0: de ouro extraídas ilegalmente da Amazônia e inutiliza equipamentos do garimpo.
1: O governo do Brasil lança campanha para triplicar a quantidade de materiais reciclados no país.
0: Você vai ouvir também assistência social e combate à fome.
1: Como programas sociais como Bolsa Família e o benefício de prestação continuada ajudaram a retirar 26 milhões de pessoas da insegurança alimentar.
0: E vamos falar também do seguro defeso, que desde novembro do ano passado já foi pago a 745 mil pescadores artesanais. Natália Koslick.
2: Os estados do Maranhão, Pará, Bahia, Amazonas e Piauí concentram quase 80% do total de requerimentos do seguro defeso.
1: E ainda dá tempo de fazer a inscrição para o Exame Nacional do Ensino Médio, o Enem.
0: O prazo foi prorrogado para o dia 12.
1: Estudantes de escolas públicas e que recebem o pé de meia têm a inscrição pré-preenchida, mas precisam fazer a confirmação na página do participante.
0: Hoje, na apresentação da Voz do Brasil, Mariana Juma e Luciano Seixas.
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0: Dia 5 de junho foi celebrado o Dia Mundial do Meio Ambiente.
1: O Brasil vem reduzindo o desmatamento em todos os biomas nos últimos 3 anos.
0: Parte do resultado foi alcançado com uma cooperação internacional que resultou na retomada do Fundo Amazônia com a participação de 9 países financiadores.
1: Para reforçar o debate sobre a pauta ambiental, até a próxima quinta-feira acontece a Semana Nacional do Meio Ambiente, realizada aqui em Brasília.
0: Hoje, na abertura do evento, autoridades discutiram a importância do Fundo Amazônia e os avanços no Brasil na conservação da floresta.
3: Criado em 2008, o Fundo Amazônia é hoje um dos principais mecanismos de financiamento para ações de proteção e desenvolvimento sustentável na Amazônia, maior floresta tropical do mundo. Além da Noruega, pioneira na contribuição ao fundo, são doadores a Alemanha, Estados Unidos, Irlanda, Japão, Reino Unido, Dinamarca e Suíça. Segundo dados do Banco Nacional de Desenvolvimento Econômico e Social, BNDES, responsável por gerir o fundo. Em 18 anos de existência, mais de 5 bilhões de reais foram investidos em 153 projetos. As ações envolvem comunidades tradicionais, povos indígenas, agricultores familiares e outras comunidades que atuam na proteção e no desenvolvimento sustentável da Amazônia Legal. Só nos últimos 3 anos, a média de investimentos subiu para mais de 1 bilhão de reais, como destaca a diretora socioambiental do BNDES, Tereza Campelo.
4: O que nós fizemos ao longo desses 3 anos e meio é absolutamente diferenciado com relação ao que nós conseguimos fazer na história. É um dado assim, muito, muito representativo de tudo que a gente vem fazendo na área de floresta, na área de biodiversidade, de desenvolvimento sustentável.
3: Para o ministro do Meio Ambiente, João Paulo Capobianco, os números são resultado de um trabalho conjunto do governo do Brasil para fortalecer a conservação da floresta e o desenvolvimento sustentável na região.
5: É uma opção que o Brasil fez por, de fato, transformar a sua economia, encontrar uma rota própria de descarbonização, e tudo isso aconteceu com os desmatamentos registrando os menores índices da história, com o restauro florestal registrando os maiores índices da história, com a redução de incêndios, os maiores índices da história.
3: Os resultados e experiências de projetos apoiados pelo Fundo Amazônia são parte da exposição Afluentes, Caminhos e Histórias do Fundo Amazônia, que está em cartaz na Biblioteca Nacional de Brasília. A visitação é gratuita e segue até 12 de junho. Reportagem Gabriel Gabriela Noronha.
1: Todos os dias, toneladas de materiais recicláveis são descartadas no Brasil, mas boa parte desse lixo ainda acaba no lugar errado.
0: Para mudar essa realidade, o governo do Brasil lançou uma campanha nacional para incentivar a separação correta dos resíduos dentro de casa.
1: A meta é triplicar os índices de reciclagem no país, que hoje giram entre 8 e 9%.
6: A reciclagem começa dentro de casa. Um gesto simples, capaz de transformar resíduos em renda, inclusão social e preservação ambiental. E apesar dos avanços, o Brasil ainda recicla pouco. Ao todo, são 80 milhões de toneladas de lixo reciclados por ano, cerca de 382 quilos por brasileiro. Os serviços públicos recuperam apenas 4%, enquanto o índice chega a 8% quando se contabiliza o trabalho essencial dos catadores autônomos. O secretário executivo da Secretaria-Geral da Presidência da República, Ari Moraes, defende que quando o lixo é separado corretamente, todos ganham.
7: Então tem estudos que dizem que o material que chega misturado, principalmente o material orgânico, o material seco na cooperativa, né, vai ter que separar. Que depois vai virar rejeito, porque ele não fica comerciável, não fica economicamente viável. Então ele perde 2-3 dias de trabalho da sua vida. Então, para os catadores, para a geração de renda para eles, é fundamental que o material seja segregado corretamente na fonte, já na sua casa, na sua empresa, para que possa chegar um material mais limpo e de melhor qualidade.
6: Os desafios são muitos. Resíduos orgânicos misturados aos recicláveis, restos de comida, vidros quebrados e até materiais perfurantes ainda chegam diariamente às cooperativas. Além de reduzir o aproveitamento dos materiais, o descarte incorreto coloca trabalhadores em risco, avalia o gerente operacional de uma empresa de reciclagem em Brasília, Jorge Ribeiro Dias.
8: Porque se o material chega na cooperativa melhor, vai facilitar o trabalho do cooperado e ele vai vender um material de melhor qualidade. Além desse ganho ambiental que tem, ainda vai gerar esse ganho social que rende renda para as pessoas.
6: O governo do Brasil quer triplicar a reciclagem no país e lançou uma campanha nacional para ampliar a conscientização ambiental e fortalecer o trabalho das cooperativas.
9: O resíduo que você separa vira renda nas mãos de quem recebe. Valorize e respeite as catadoras e catadores. O descarte correto pode começar com você.
6: A orientação é simples. Papéis, plásticos, metais e vidros devem ser separados dos resíduos orgânicos. Reportagem Pablo Mundim.
0: Desde 2023, o BNDES, Banco Nacional de Desenvolvimento Econômico e Social, recebeu mais de 500 mil pedidos de crédito rural de produtores do agronegócio.
1: Mas em 1% deles, as propriedades em questão tinham sido apontadas em indícios de desmatamento ilegal pelo MAP Biomas, um sistema de monitoramento colaborativo da vegetação nativa em todo o país.
0: Nesses casos, para evitar o fomento a quem prejudica o meio ambiente, os pedidos foram negados pelo banco.
10: O BNDES, Banco Nacional de Desenvolvimento Econômico e Social, rejeitou mais de 1 bilhão e 100 milhões de reais em pedidos de financiamento feitos por produtores rurais que tinham propriedades com indícios de desmatamento ilegal nos últimos 3 anos. O monitoramento de propriedades rurais é feito em parceria com o MAP Biomas, uma rede colaborativa de organizações não governamentais, universidades e empresas de tecnologia que monitora os biomas brasileiros via satélite. O objetivo desse trabalho em conjunto é evitar a concessão de financiamentos a quem pratica o desmatamento ilegal. O chefe do Departamento de Acompanhamento e Prevenção de Inconformidades do Banco, Rafael Santelli, explica que o BNDES é um grande parceiro do agronegócio e valoriza a produção sustentável e ética no campo brasileiro. Mas o banco, de acordo com Santelli, não é complacente com o agro que destrói o meio ambiente.
11: O BNDES é uma das maiores instituições apoiadoras do setor agropecuário, sem dúvida alguma. Mas é claro, o agronegócio sustentável. Está dentro da estratégia do banco apoiar agricultura sustentável, preservação das florestas, transição justa para uma economia neutra em carbono. E a gente vem buscando apoiar os produtores que têm boas práticas de manejo, de sustentabilidade, agricultores inovadores. Então a gente vem buscando apoiar essas boas práticas no setor agropecuário, assim como nos demais setores da economia também.
10: O Norte e o Nordeste foram as regiões que tiveram o maior percentual de financiamentos evitados pelo BNDES por conta de indícios de desmatamento ilegal. 1,7% dos 6 bilhões de reais em financiamentos solicitados na região Norte e 1,7% dos quase 8 bilhões de reais da região Nordeste. Reportagem André de Barros Lima.
1: E a Polícia Rodoviária Federal também aproveitou a Semana do Meio Ambiente para divulgar números recordes de combate aos crimes ambientais em todo o Brasil, especialmente na Amazônia Legal.
0: Desde 2023, quando foi lançado o Plano Amazônia Segurança e Soberania, também conhecido como Plano AMAS, foram apreendidos 300 quilos de ouro nos 9 estados da Amazônia Legal.
1: A PRF também atuou contra o tráfico de drogas na região, com a apreensão de 107 toneladas de maconha e 32 de cocaína, além de armas e munições.
0: O prejuízo ao crime organizado inclui a inutilização de equipamentos utilizados no garimpo ilegal, como balsas, motores, tratores, escavadeiras, caminhões e até aviões e helicópteros.
1: Mais de 14 bilhões de reais foram anunciados hoje para fortalecer a agropecuária pelo programa Move Agricultura.
0: O valor vai ser investido em crédito para aquisição de tratores, colheitadeiras, plantadeiras e outros equipamentos para o campo.
1: O anúncio foi feito durante uma feira de tecnologia agrícola no município de Luiz Eduardo Magalhães, na Bahia.
0: O vice-presidente Geraldo Alckmin também anunciou o financiamento de 21 bilhões de reais para a renovação de frota de caminhões, que deve atender às demandas logísticas do agro. Negócio.
12: Estão liberados 14 bilhões de reais para financiamento de tratores, implementos agrícolas, um ano de carência, 5 anos para pagar, juros em torno de 9% ao ano. A segunda boa notícia é o Move Caminhões, são 21,1 bilhões de crédito, 2 bilhões para ônibus, renovação de frota, melhora a logística, melhora a produtividade, melhora o meio ambiente, segurança automotiva para ajudar a mecanização da nossa agricultura.
1: Estudante do ensino médio e ainda não fez a sua inscrição para o Enem, atenção.
0: O Ministério da Educação ampliou o prazo de inscrições para as provas desse ano para até sexta-feira, dia 12.
1: O Exame Nacional do Ensino Médio seleciona estudantes para ingresso nas universidades públicas e privadas e institutos federais de educação superior.
13: A prorrogação foi anunciada pelo Ministério da Educação, MEC, e pelo Instituto Nacional de Estudos e Pesquisas Educacionais, Anísio Teixeira, INDEP. As provas continuam marcadas para os dias 8 e 15 de novembro. Vale ressaltar que ter direito à isenção da taxa não garante a inscrição automática. Quem recebeu a gratuidade teve a justificativa de ausência aceita na edição passada, participa do programa PED-6 ou conclui o ensino médio na rede pública neste ano, também precisa confirmar a participação no sistema. No caso dos estudantes da rede pública, a inscrição foi gerada automaticamente, mas é necessário acessar a plataforma para confirmar os dados, escolher o município de prova, a língua estrangeira e solicitar atendimento especializado, se necessário. Para os candidatos não isentos, a taxa de inscrição é de R$ 85,00 e agora pode ser paga até 17 de junho. O prazo para solicitar atendimento especializado e tratamento por nome social também termina nesta sexta-feira. Quem concluir o ensino médio em 2026 e participa do PED-6 recebe um incentivo adicional de R$ 200,00 desde que esteja presente nos 2 dias de prova. Para conferir todas as regras da edição e se inscrever, acesse enem.inep.gov.br/participante. Dilson Santa Fé, para a Voz do Brasil.
0: O Ministério da Saúde suspendeu temporariamente a aplicação da vacina contra a dengue, desenvolvida pelo Instituto Butantan.
1: Segundo o ministro da Saúde, Alexandre Padilha, a ação foi necessária após o sistema de vigilância registrar 42 reações severas em pessoas que tomaram o imunizante, incluindo 2 mortes.
0: Os casos equivalem a apenas 0,008% do total de 500 mil doses que já tinham sido distribuídas.
1: Mesmo assim, o ministro Alexandre Padilha explicou os objetivos para suspender a aplicação do imunizante.
14: Primeiro é a ação de precaução, que deve sempre guiar quem respeita a vida, quem respeita a ciência, ainda mais quando a gente está falando de vacinação. Segundo, para que Ministério da Saúde, Anvisa, Instituto Butantan aprofundem a investigação, tanto nos 42 casos, buscar fator de risco nessas 42 pessoas, identificar com pessoas que tomaram na mesma época, se tem alguma outra diferença entre essas pessoas, inclusive aprofundar a investigação sobre os três casos graves e os dois, em especial, que temos óbitos registrados, onde não existe informações suficientes para estabelecer uma causalidade entre a vacina e esses óbitos.
0: Importante destacar que esse imunizante nacional estava sendo aplicado apenas nas cidades de Botucatu, em São Paulo, Nova Lima, em Minas Gerais, e Maranguape, no Ceará, e ainda na região de Araguaína, em Tocantins.
1: Para quem tomou a vacina nos últimos 21 dias, a orientação do Ministério da Saúde é fazer o acompanhamento em uma unidade de saúde local para observar possíveis reações adversas.
0: E o Ministério da Saúde ampliou a capacidade de atendimento do SUS com a entrega de 300 equipamentos a 185 municípios em todos os estados.
1: A modernização do Sistema Único de Saúde deve diminuir a fila de espera dos atendimentos em todo o país.
0: Os investimentos do novo PAC Saúde chegam a R$546 milhões e vão viabilizar 428 mil cirurgias eletivas por ano.
15: O Ministério da Saúde iniciou a segunda etapa da entrega de equipamentos para hospitais públicos e filantrópicos em todo o país. A ação prevê a distribuição de 150 novos combos cirúrgicos e 20 tomógrafos para ampliar os atendimentos especializados no SUS. Com investimento de R$ 546 milhões, os equipamentos devem permitir a realização de cerca de 428 mil cirurgias eletivas por ano. A ação deve reduzir filas e o tempo de espera dos pacientes. Os combos incluem equipamentos para cirurgias gerais e oftalmológicas, utilizados em procedimentos como vasectomia, laqueadura e cirurgia de catarata. Ao todo, 185 municípios vão ser beneficiados. As remessas começaram em fevereiro deste ano e seguem até o fim de junho. Além da entrega dos equipamentos, o Ministério da Saúde também garante instalação, treinamento das equipes e manutenção por 3 anos. A iniciativa faz parte do programa Agora Tem Especialistas e busca ampliar o acesso da população a consultas, exames e cirurgias pelo SUS, especialmente em regiões com menor oferta de atendimento especializado. Lucília Araújo para a Voz do Brasil.
1: Entre 2023 e 2025, o Brasil levou mais de 26 milhões de pessoas para fora da faixa de insegurança alimentar.
0: Isso levou as Nações Unidas a retirarem o país do mapa da fome.
1: O resultado refletiu a adoção de uma série de ações para aumentar a oferta de alimentos e a renda das famílias mais vulneráveis.
16: Moradora do Sol Nascente, região mais pobre do Distrito Federal, Keila de Souza Barbosa tem 7 filhos e está à espera de mais 2. Segundo ela, com crianças ainda muito pequenas, é difícil trabalhar fora. Keila revela que a fome já fez parte da rotina do lar, mas hoje a situação mudou. O sustento vem principalmente do Bolsa Família. O benefício chega a R$ 1.400 por mês.
17: Já passei fome, mas meus filhos, e hoje meus filhos já não passam mais, né? Então, assim, é um benefício que me ajuda muito.
16: O Bolsa Família é uma das ações do Plano Brasil Sem Fome, criado em 2023. A iniciativa reúne o trabalho de 24 ministérios para aumentar a renda, garantir comida saudável e dar proteção social. E é coordenado pelo Ministério do Desenvolvimento e Assistência Social, Família e Combate à Fome. Valéria Buriti, secretária extraordinária de Combate à Pobreza e à Fome, explica que o plano nasceu num momento crítico e foi estruturado como uma das prioridades do governo do Brasil.
18: Era 33 milhões de pessoas passando fome, então a gente conseguiu nesse período controlar a inflação de alimentos, gerar emprego, gerar ocupação e reduzir desigualdades.
16: Entre 2023 e 2025, o Bolsa Família atendeu em média 20 milhões e 700 mil famílias por mês. O total de repasses passou de 434 bilhões de reais. O resultado foi reforçado por ações como o programa Gás do Povo, o benefício de prestação continuada e a valorização do salário mínimo. Com isso, a rede de segurança alimentar avançou e a adesão de municípios ao Sistema Nacional saltou de 536 para mais de 2.200 cidades em abril deste ano. Mesmo com a saída do mapa da fome, 6 milhões e 500 mil pessoas ainda enfrentam a fome grave no país. Para mudar essa realidade, a nova etapa do Plano Brasil Sem Fome vai concentrar esforços em territórios onde há maior concentração de domicílios nessa condição. Valéria Buriti traz os detalhes.
18: A gente tem mobilizado os entes federativos para adotarem esses planos, também com estratégias que garantem acesso à água, produção de alimentos, abastecimento alimentar. Seja um esforço coletivo, um grande mutirão, para que a gente tenha, de fato, o direito à alimentação é garantido todos os dias para quem vive no Brasil.
16: Com o aumento da renda pelo trabalho, 2 milhões de pessoas deixaram o programa Bolsa Família entre janeiro e outubro do ano passado. Reportagem Luciana Colares de Holanda.
0: E assegurar renda para famílias vulneráveis que vivem da pesca é também o objetivo do Seguro Defeso.
1: Mais de 3 bilhões de reais foram pagos a pescadores artesanais de todo o país desde novembro do ano passado.
2: O seguro-desemprego do pescador artesanal, também conhecido como seguro-defeso, é um benefício que garante renda aos pescadores durante o período em que a atividade é interrompida para a reprodução das espécies. O valor das parcelas é de um salário mínimo e o tempo do pagamento varia conforme a espécie e a região. Uma ajuda necessária para conseguir manter-se na profissão. No caso da pescadora Sandra Paula Ribeiro, de 41 anos, que exerce a atividade em Santa Catarina.
19: Nesse período que a gente não pode pescar, é uma ajuda para casa, para renda, para ir mantendo as contas em dia. Se a gente não consegue trabalhar nesse período de defeso, a gente vai sobreviver do quê? Então a gente precisa do seguro para isso.
2: Desde novembro do ano passado, 745 mil pescadores artesanais foram beneficiados pelo Seguro Defeso. Ao todo, o Ministério do Trabalho e Emprego já repassou 3 bilhões e 130 milhões de reais a esses profissionais. O diretor do Departamento de Gestão de Benefícios, João Paulo Ferreira Machado, explica que a medida também tem importância ambiental.
20: Para garantir a reprodução das espécies, a continuidade da produtividade da produção de peixes, o seguro-defeso é pago para que o pescador não pesque naquele momento, ele fique impedido de pescar e, devido a esse impedimento, ele recebe uma parcela de um salário mínimo para cada mês em que há um impedimento.
2: Os estados do Maranhão, Pará, Bahia, Amazonas e Piauí concentram quase 80% do total de requerimentos do seguro-defeso. Um dos beneficiados é o pescador José Leandro Melo, da cidade paraense de Santarém, que exerce a atividade no Rio Tapajós e recebe o seguro há 7 anos.
21: A distância onde vivemos para a cidade são de 6 horas de embarcação, né? Para chegar na cidade para comprar alimentação. Então, esse seguro ele é muito importante. Ele serve para comprar a nossa alimentação, serve para comprar os nossos materiais de pesca, né? E comprar também combustível.
2: Para este ano, o orçamento destinado pelo governo ao Seguro Defeso é de 7 bilhões e 900 milhões de reais. Para receber o benefício, é preciso fazer o pedido no aplicativo da Carteira de Trabalho Digital ou no portal do Emprega Brasil. Tem direito ao seguro o pescador artesanal que já tenha pelo menos 1 ano de registro, que não tenha qualquer outra fonte de renda e que tenha se dedicado a essa atividade em todos os meses entre os períodos de defeso. Com locução de Natália Koslick, reportagem Márcia Fernandes.
0: 67 toneladas de drogas apreendidas, 639 armas retiradas de circulação e mais de 26 mil munições recolhidas.
1: Esses são alguns dos primeiros dados divulgados como resultado do novo programa Brasil contra o Crime Organizado.
0: Apenas 3 semanas após o lançamento da nova estratégia, 473 prisões foram realizadas.
1: O programa prevê ações integradas entre as forças policiais da União, estados e municípios.
0: E essas foram as notícias do Governo do Brasil.
1: A realização da Secretaria de Comunicação Social da Presidência da República.
0: Com produção da Empresa Brasil de Comunicação.
1: E agora com as notícias do Poder Judiciário e do Congresso Nacional. Boa noite.
0: Uma boa noite para você. Até amanhã.
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4: CNJ institui grupo de trabalho para aperfeiçoar sistema remuneratório da magistratura em cumprimento à decisão do Supremo Tribunal Federal.
5: STJ garante isenção de ICMS na compra de veículo por pessoa com visão monocular.
4: Tribunal Superior Eleitoral abre consulta pública para definir modelo da nova urna eletrônica.
5: Boa noite, eu sou Marcela Luiza.
4: E eu sou Walter Lima.
5: Conselho Nacional de Justiça institui grupo de trabalho para aperfeiçoar sistema remuneratório da magistratura em cumprimento à decisão do Supremo Tribunal Federal.
4: A medida integra ações para garantir transparência, uniformidade e controle dos pagamentos realizados no Poder Judiciário. Fernanda Porto.
23: O grupo de trabalho foi instituído pelo presidente do CNJ e STF, ministro Edson Fachin, a fim de realizar estudos para basear propostas legislativas sobre a remuneração da magistratura. A comissão tem a tarefa não só de analisar propostas já produzidas, mas consolidar e sistematizar conclusões voltadas a contribuir com a uniformização, padronização, transparência e previsibilidade das parcelas remuneratórias do Judiciário, em respeito à Constituição Federal. Para isso, os estudos e relatórios devem ser produzidos periodicamente e divulgados no portal do CNJ.
5: Pessoas com visão em apenas um dos olhos têm direito à isenção do ICMS na compra de veículo automotor.
4: Esse entendimento é do STJ. Fátima Uchoa.
24: A segunda turma do STJ rejeitou o recurso do Distrito Federal e manteve decisão que concedeu isenção do ICMS a um motorista com visão monocular. De acordo com o relator ministro Francisco Falcão, a jurisprudência das cortes superiores considera a visão monocular uma deficiência para vários efeitos jurídicos e uma lei de 2021 a classificou como deficiência sensorial do tipo visual para todos os efeitos legais. Assim, segundo o ministro, reconhecer a visão monocular como deficiência para diversos efeitos jurídicos e, simultaneamente, negar tal condição quando se trata de política pública voltada à promoção da mobilidade dessas pessoas implicaria incoerência normativa incompatível com a lógica do sistema jurídico.
5: Tribunal Superior Eleitoral abre consulta pública para definir modelo da nova urna eletrônica para as eleições de 2028.
4: Empresas especialistas poderão apresentar sugestões técnicas para aperfeiçoar o equipamento. Fábio Ruas.
25: As contribuições devem ser encaminhadas para o e-mail urna2028@tse.jus.br. As sugestões precisam ter fundamentação técnica com propostas de alteração, inclusão ou substituição dos requisitos previstos nos anexos do edital. O TSE poderá ainda solicitar esclarecimentos complementares às empresas participantes. A consulta pública vai ficar aberta por 21 dias, contados a partir da publicação do edital, e poderá ser prorrogada.
5: Ministério Público Federal entra com ação para que hospital em São Paulo implemente política de cotas na residência médica.
4: A instituição tem desrespeitado diretrizes do Ministério da Saúde, apesar de atuar no SUS e receber benefícios fiscais. Vanessa Pereira.
26: Na ação, o MPF pede que o hospital israelita Albert Einstein, em São Paulo, implemente a política de cotas nos programas de residência médica. Os pedidos incluem a abertura de editais complementares no atual processo seletivo de 2026, com a destinação de vagas para candidatos com deficiência, negros, indígenas, quilombolas e pessoas trans, conforme os percentuais definidos pelas normas vigentes. O MPF ressalta que a aplicação de ações afirmativas nas residências médicas é obrigatória, mesmo em instituições de direito privado. Isso porque tais programas envolvem o treinamento no âmbito do SUS, sendo regulamentados pelo governo federal.
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5: Uma boa noite.
4: E até amanhã.
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7: Eu sou Paula Groba.
8: E eu sou Ricardo Nakaoka.
7: E estes são os destaques de hoje do Jornal do Senado, que começa agora.
8: Congresso analisa medida provisória para conter preço do diesel.
7: Policiais e bombeiros podem receber indenização por atuação na pandemia.
8: Aumento de pena para roubo de combustíveis e menores infratores está na pauta desta semana.
7: Boa noite.
8: Boa noite.
7: Quando o diesel sobe, o impacto é sentido em toda a economia, já que o combustível é essencial para o transporte de cargas e influencia o preço de alimentos, produtos e serviços.
8: E para tentar aliviar essa pressão, o Congresso vai votar uma medida provisória editada pelo governo federal que estabelece condições para produtores e importadores beneficiados ajudarem a reduzir o preço do combustível. Os detalhes com Lana Dias.
9: O subsídio de R$ 1,12 por litro do óleo diesel fica condicionado a critérios, como dedução do valor no preço de venda do combustível e identificação dos descontos equivalentes nas notas fiscais. A fiscalização dos preços será feita pela Agência Nacional do Petróleo, Gás Natural e Biocombustíveis. Para o senador Paulo Paim, do PT do Rio Grande do Sul, a medida foi positiva, especialmente em meio à guerra no Oriente Médio.
10: O governo continua entregando, apresentando, né, para o povo brasileiro subsídios como esse do óleo diesel, né, para que realmente chegue lá na bomba, lá na ponta, né?
9: Já o senador Isalci Lucas, do PL do Distrito Federal, espera que o incentivo tenha efeito real nos preços oferecidos ao consumidor.
11: Esse preço do diesel com relação à guerra do Irã, isso acaba comprometendo a economia. Espero que isso chegue na bomba, né? Porque muitas vezes também é dado desconto e o consumidor acaba pagando o mesmo preço.
9: A subvenção entrou em vigor em 1º de junho. Valerá até 31 de dezembro e substitui medidas anteriores. A medida provisória precisa ser analisada pelo Congresso Nacional.
7: E as companhias aéreas que operam voos regulares no Brasil também podem contar com um reforço bilionário no caixa. O Congresso vai analisar outra medida provisória que destina R$ 1 bilhão para financiar o capital de giro dessas empresas.
8: O objetivo é dar suporte às operações do setor, garantindo recursos para despesas essenciais e manutenção das atividades. O crédito extraordinário será administrado sob supervisão do Ministério da Fazenda e já está disponível.
7: O que é decidido no Congresso pode acabar no Supremo Tribunal Federal. E neste mês, temas que mobilizam parlamentares e dividem opiniões também estarão no centro dos julgamentos da Corte.
8: Entre os assuntos, a responsabilidade das plataformas digitais por conteúdos publicados na internet. A reportagem é de Márcio Maturana.
12: Nesta quarta-feira, dia 10, a Corte deve julgar recursos contra a decisão que ampliou a responsabilidade das plataformas digitais no julgamento sobre o Marco Civil da internet. No dia 17 está na pauta o prazo de 24 meses dado pelo ministro Flávio Dino para o Congresso regulamentar a mineração em terras indígenas. O Senado tem um grupo de trabalho sobre isso, que é presidido pela senadora Tereza Cristina do PP de Mato Grosso do Sul.
27: O que nós não podemos mais conviver é com essa situação de infratores que invadem as terras indígenas, fazem o garimpo, na verdade, né? E ninguém ganha nada com isso. Nem os povos indígenas, nem o Estado.
12: E para o dia 24 está marcado o julgamento do Supremo Tribunal Federal, que discute o vínculo de trabalho entre motoristas e entregadores com plataformas digitais, a condição chamada de uberização.
7: Durante a pandemia de Covid-19, profissionais da segurança pública também estiveram nas ruas, mantendo serviços essenciais e atuando diretamente no enfrentamento da crise sanitária.
8: Agora o Senado pode ampliar um benefício já concedido aos trabalhadores da saúde. garantindo indenização para policiais, guardas e bombeiros que morreram ou ficaram permanentemente incapacitados em razão da atuação na linha de frente da pandemia. Os detalhes com Bruno Lourenço.
13: O projeto original, que está pronto para ser votado na Comissão de Segurança Pública, do senador Marcos Duval, do Avante do Espírito Santo, foi apresentado no auge da crise sanitária em 2020 e pedia a criação de uma pensão especial para os dependentes dos profissionais da linha de frente. Naquela época, o senador destacava o drama de policiais e profissionais da saúde que iam para o trabalho sem saber se voltariam e de suas famílias.
14: É um amparo de toda a sociedade, um reconhecimento de toda a sociedade desse trabalho. Porque hoje, caso aconteça alguma coisa com ele, não é considerado acidente de trabalho, simplesmente uma morte natural. A família acaba não tendo a segurança, os benefícios que a família tem que ter por uma profissão como essa, que você vai para o trabalho e não sabe se volta.
13: O relator da matéria, senador Márcio Bittar, do PL do Acre, atualizou o projeto para levar em conta a lei aprovada pelo Congresso Nacional em 2021, que garantiu uma compensação financeira paga pela União aos profissionais de saúde incapacitados pela Covid-19 ou aos seus herdeiros em caso de óbito. O substitutivo apresentado por Bittar estende os mesmos direitos e valores aos agentes de segurança pública, como policiais de todas as corporações, guardas municipais, bombeiros, agentes de trânsito e guardas portuários.
24: E o combate à criminalidade e à proteção do patrimônio público estarão entre os destaques das comissões do Senado nesta semana.
8: Na pauta, propostas que endurecem as punições para o furto de combustíveis e ampliam o tempo máximo de internação de menores envolvidos em atos infracionais graves. Saiba mais com a repórter Marcela Cunha.
15: Na terça-feira, a Comissão de Serviços de Infraestrutura pode

0: pauta, propostas que endurecem as punições para o furto de combustíveis e ampliam o tempo máximo de internação de menores envolvidos em atos infracionais graves. Saiba mais com a repórter Marcela Cunha.
1: Na terça-feira, a Comissão de Serviços de Infraestrutura pode...

0: pedirem indenização na justiça. Já na Comissão de Ciência e Tecnologia, destaque para o projeto que reforça a proteção de dados pessoais para reduzir o risco de vazamentos e uso indevido de informações dos cidadãos por empresas e órgãos públicos.
1: Já no plenário, estão na pauta desta semana medidas que ampliam a proteção aos trabalhadores domésticos resgatados de situação análoga à de escravidão.
2: A renegociação de dívidas de produtores rurais e a definição de novas regras para atividades de inteligência no país também estão na pauta. Repórter Pedro Pincer.
3: Na terça-feira, pode ser analisado o projeto que estabelece novas medidas de proteção e acolhimento para trabalhadores resgatados de condições análogas à escravidão. A ideia é ir além da punição aos infratores e assegurar o acolhimento estrutural das vítimas, com acesso facilitado a benefícios sociais, acompanhamento psicossocial e políticas de qualificação e inserção no mercado de trabalho. Outra novidade, segundo o senador veneziano Vital do Rego, do MDB da Paraíba, é o combate à exploração no ambiente doméstico.
4: O trabalho doméstico tradicionalmente invisibilizado nas políticas públicas e na fiscalização estatal. O projeto reconhece que esse setor apresenta riscos específicos de exploração em razão do isolamento do local de trabalho, da assimetria de poder entre empregador e empregado e da naturalização histórica de práticas abusivas.
3: Já na quarta-feira, o plenário analisa a criação de uma linha especial de crédito com recursos do Fundo Social do Pré-Sal para a renegociação de dívidas de produtores rurais. O relator, senador Renan Calheiros, do MDB de Alagoas, afirmou que o texto foi ajustado para impedir que a regulamentação da proposta crie exigências excessivas ou restrições que dificultem a sua aplicação. Constam ainda da pauta da semana o projeto que estabelece diretrizes para as atividades de inteligência no Brasil e o texto que cria a política de governança da administração pública federal.
1: E motoristas com bom histórico no trânsito já podem contar com uma novidade na renovação da Carteira Nacional de Habilitação. Entrou em vigor a renovação automática da CNH para condutores sem infrações sujeitas à pontuação nos últimos 12 meses.
2: A medida reduz etapas burocráticas, mas mantém a exigência dos exames médicos obrigatórios, retomada pelo Congresso Nacional. A nova lei também prevê a criação de um teto nacional para o valor desses exames, que será definido pela Secretaria Nacional de Trânsito. Com a edição de Paula Groba e trabalhos técnicos de João Lira, o Jornal do Senado fica por aqui. Acompanhe agora as notícias da Câmara dos Deputados. Boa noite.
1: Boa noite e até amanhã.
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6: Deputados aprovam convenção da OIT sobre segurança e saúde no trabalho.
7: Câmara cria cadastro de pesquisa sobre drogas experimentais contra o câncer.
6: Relatório final sobre o combate à misoginia deve ser apresentado na quarta.
7: Projeto que altera código de mineração já pode entrar na pauta do plenário.
6: Boa noite. O plenário da Câmara pode votar projeto criticado pelo governo que altera o Código de Mineração. O repórter Antônio Vital nos conta

0: projeto é assinado pelo deputado Felipe Barros, do PL do Paraná, coordenador do grupo. A justificativa é que o projeto dá mais agilidade ao processo de mineração. Um dos pontos permite que o plano de aproveitamento econômico da jazida levará em conta apenas questões de salubridade e segurança e não vai abranger o método utilizado no garimpo e beneficiamento. Outro dispensa licenciamento ambiental para pesquisa se a tecnologia usada não provocar impactos significativos. O regime de urgência provocou discussão no plenário. O governo se manifestou contra a proposta e pediu mais discussão antes da votação, como disse a deputada Érica Cocai, do PT do Distrito Federal.
1: Esse projeto é para legalizar o garimpo, e legalizar o garimpo sem regras. Nós, o Brasil inteiro, viu o desastre que houve no território Yanomami, pela ação sem regras do próprio garimpo. Porque não dá para ficar todo o tempo passando a boiada, porque meio ambiente é fundamental para a própria soberania. Mas nós também temos a posição do Ministério do Planejamento, da Casa Civil, do governo, contra esta proposição. Não dá para liberar, como está se propondo, o garimpo sem regras.
0: Já o deputado Joaquim Passarinho, do PL do Pará, relator do grupo de trabalho que apresentou a proposta, defendeu as mudanças na lei de mineração. Segundo ele, o objetivo é permitir que pequenas empresas atuem no setor.
2: No nosso projeto, não há nenhum tipo de restrição ao meio ambiente, não há nenhum tipo de facilitação, não há anuência prévia, não há tácita, não há nada disso. Pelo contrário, o que nós estamos tentando é tirar da mão de 5, 6 empresas, umas nacionais, outras internacionais, que detêm quase todo o subsolo nacional pesquisado. Está na mão de 5 empresas. E essas empresas não dão anuência para as menores empresas trabalharem. E o subsolo brasileiro, ele é do povo brasileiro.
0: Com o regime de urgência, o projeto que altera diversos pontos da legislação sobre mineração pode ser votado diretamente no plenário da Câmara, sem passar pela análise das comissões permanentes da Casa. Da Rádio Câmara de Brasília, Antônio Vital.
3: Relações Exteriores.
4: Pastor Henrique Vieira, do PSOL do Rio de Janeiro, protocolou no STF um pedido de inclusão de novas lideranças da oposição em inquérito que busca esclarecer a atuação de políticos brasileiros contra instituições e contra a soberania nacional junto ao governo dos Estados Unidos.
5: Pastor Henrique Vieira defende uma apuração técnica sobre reuniões ocorridas no país norte-americano. O deputado suspeita que a taxação a produtos nacionais e os ataques ao sistema de pagamento instantâneo PIX é fruto de pressão dessas lideranças.
4: José Medeiros, do PL de Mato Grosso, critica a condução da política externa do governo federal. De acordo com o parlamentar, o executivo cria atritos com o governo dos Estados Unidos para desviar o foco das críticas e dos vários problemas nacionais.
5: José Medeiros alega que possíveis taxações contra produtos brasileiros resultam de uma investigação sobre práticas comerciais consideradas prejudiciais aos Estados Unidos. Ele reitera que as novas taxas não têm relação com qualquer atuação de parlamentares da oposição.
3: Educação.
4: Comissão aprova projeto que autoriza o uso de escolas para atividades da comunidade no entorno. A reportagem é de Júlia Lopes.
6: Quadra, auditório e sala de aula poderão ser usados pela comunidade fora do período letivo. A Comissão de Educação aprovou o projeto de lei que permite às comunidades utilizarem os prédios escolares para a prática de exercícios e atividades de lazer. Pelo texto, a direção de cada instituição será responsável pela autorização e quem solicitar o uso deverá assinar um termo de responsabilidade sobre o patrimônio escolar. Além disso, a utilização dos espaços não poderá interferir no funcionamento regular da escola durante o período letivo, nem em atividades extracurriculares. O relator da proposta, deputado Luiz Fernando Vampiro, do MDB de Santa Catarina, destacou que, em muitos casos, esses espaços são os únicos disponíveis na comunidade para a realização dessas atividades.
7: Porque em algumas cidades do Brasil, nós temos um ginásio, por exemplo, de uma escola que é único naquela cidade e por uma briga política de alguma coisa não pode ser utilizado pela comunidade. Esse é o objetivo dessa lei, é colocar como base nacional a autorização de prédios públicos para a utilização do seu entorno onde está inserido.
6: O projeto prevê a realização de atividades formativas, científicas, culturais e esportivas com o objetivo de integrar a comunidade escolar, incluindo as famílias dos estudantes e moradores do entorno de cada escola. O texto estabelece ainda que atividades com fins lucrativos só poderão ser autorizadas se forem realizadas por entidades públicas

0: ou de caráter social ou filantrópico, com finalidade social comprovada. O deputado, professor Reginaldo Veras, do PV do Distrito Federal, que participou da discussão da proposta, explica na prática como essa medida já acontece nas comunidades do Distrito Federal.
1: Até às 23 horas do sábado e do domingo, a quadra é utilizada ininterruptamente pela comunidade, porque simplesmente, senhoras e senhores, não tem outro espaço de lazer. E o grande barato, a gente dialogando com a galera que usa para jogar o futebol, a gente ainda faz os multirões para que eles façam a pintura, para que eles mantenham o espaço.
0: A proposta, que busca promover a integração entre a escola e a comunidade e altera a Lei de Diretrizes e Bases da Educação Nacional, segue agora para análise na Comissão de Constituição e Justiça. Da Rádio Câmara de Brasília, Júlia Lopes.
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3: Saúde. Câmara aprova projeto que cria cadastro de pesquisas sobre drogas experimentais para tratar o câncer. A repórter Sofia Peçanha nos conta como deve funcionar.
4: A Câmara dos Deputados aprovou o projeto que cria o Banco Nacional de Combate ao Câncer. O objetivo é divulgar em todo o país, de forma sistematizada, os protocolos abertos de pesquisa de drogas experimentais em oncologia já validadas pelas normas de ética médica. Segundo dados da Organização Mundial da Saúde, no ano passado o câncer foi a segunda doença responsável pelos óbitos registrados, juntamente ao grupo de doenças cardiovasculares e as doenças do aparelho respiratório. Nesse cenário, o projeto pretende democratizar os novos tratamentos, tornar os protocolos experimentais amplamente conhecidos pela comunidade médica e pelo público em geral, e humanizar os canais de acesso aos medicamentos e tratamentos, como ressaltou a deputada Rosângela Moro, de São Paulo, relatora na Comissão de Saúde.
5: A centralização dessas informações democratiza o acesso a novas opções de tratamento e fortalece a pesquisa clínica no país.
4: As pesquisas serão disponibilizadas ao público em geral, aos profissionais de saúde previamente registrados e às centrais de regulação de consultas de cada estado. Os dados coletados serão organizados e ordenados pelos ministérios das áreas da saúde e da ciência e tecnologia, ou por outro órgão indicado por estes ministérios. Médicos e demais profissionais poderão dispor de uma base de dados diversificada, atualizada, gratuita e de fácil acesso. Assim, a equipe médica ampliará o leque de alternativas de tratamentos, potencializando as possibilidades de recuperação de cada paciente, como destacou a deputada Rosângela Moro.
5: Permitirá que profissionais de saúde e paciente tenham acesso a tratamentos inovadores, aumentando as chances de sucesso terapêutico e possibilitando a escolha dos tratamentos mais adequados ao tipo de câncer.
4: As informações disponibilizadas no banco de dados deverão estar habilitadas pela Comissão Nacional de Ética em Pesquisa e pela Agência Nacional de Vigilância Sanitária. O projeto que cria o Banco Nacional de Combate ao Câncer será analisado em seguida pelo Senado, caso não haja recurso para análise no plenário. Da Rádio Câmara de Brasília, Sofia Peçanha.
3: Desenvolvimento Regional.
6: Ricardo Maia, do MDB, registra a visita que fez a vários municípios no interior da Bahia. O parlamentar cumprimenta a população e lideranças locais, especialmente das cidades de Tucano, Ouriçangas, Queimadas e Cansanção.
7: Ricardo Maia destaca seu retorno à cidade de Araci depois de uma ausência de 2 anos relacionada à morte de seu irmão. Ele ressalta que, mesmo distante, continuou enviando recursos para a compra de viaturas, ambulâncias, tratores e para a construção de quadras esportivas, entre outras iniciativas.
3: Trabalho.
6: Câmara aprova a convenção da Organização Internacional do Trabalho sobre segurança e saúde no trabalho. As informações com a repórter Daniele Lessa.
8: A Câmara dos Deputados aprovou o projeto que aprova o texto da Convenção 187 da Organização Internacional do Trabalho, a OIT, sobre o marco promocional para a segurança e a saúde no trabalho. O texto da convenção foi adotado pela OIT em 2006 e busca promover a melhoria das condições de segurança e saúde no trabalho, com ações para prevenir lesões, doenças e mortes relacionadas à atividade profissional. A mensagem presidencial que encaminhou o texto ao Congresso destaca que a segurança e a saúde no trabalho passaram a ser reconhecidas pela OIT como parte dos princípios e direitos fundamentais no mundo do trabalho. Segundo o documento, a proteção à vida, à saúde e à integridade física dos trabalhadores é um direito humano básico. A convenção prevê que os países que ratificarem o texto adotem uma política nacional, com programas nacionais de segurança e saúde no trabalho. Essas medidas devem ser construídas em consulta com organizações representativas de empregadores e trabalhadores. O texto também valoriza a criação de uma cultura de prevenção para reduzir riscos no ambiente de trabalho. Ao defender a proposta, o deputado Hildo Rocha, do MDB do Maranhão, argumentou que aumentar a segurança no trabalho melhora a produtividade das empresas.
9: Para que nós possamos criar um ambiente de trabalho mais seguro, mais saudável, e isso favorece, logicamente, a nossa economia brasileira, melhora, sem dúvida nenhuma, o custo Brasil, porque vai aumentar a produtividade.
8: Hildo Rocha disse ainda que o aumento da produtividade torna as empresas brasileiras mais atrativas para investimentos. O deputado Marcel Van Hatten, do Novo, do Rio Grande do Sul, encaminhou o voto contra a proposta, por considerar que o texto da convenção interfere no trabalho do parlamento.
10: Com tratados internacionais que afetam a nossa soberania, o Novo orienta contra. Afeta a nossa legislação nacional e a capacidade do parlamento decidir o que é melhor para o trabalhador.
8: O plenário da Câmara aprovou também mais dois acordos internacionais. O protocolo de Montevidéu sobre compromisso com a democracia no Mercosul estabelece medidas a serem tomadas pelos países participantes em caso de ruptura da ordem democrática, incluindo fechamento de fronteiras e sanções políticas e diplomáticas. Também foi aprovado acordo com a Venezuela para a cooperação em ciência e tecnologia espacial, em projetos nas áreas de observação do território, telecomunicações, tecnologias e dados espaciais. O Brasil já mantém acordos similares com a Argentina, Peru e Colômbia. A Convenção da Organização Internacional do Trabalho sobre Segurança e Saúde no Trabalho e os dois acordos internacionais agora serão analisados no Senado. Da Rádio Câmara de Brasília, Daniele Lessa.
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2: Direitos Humanos.
3: O relatório final do Grupo de Trabalho sobre Combate à Misoginia deve ser apresentado na próxima quarta-feira. O repórter Murilo Souza adianta um pouco de como foi a última discussão do GT.
12: A Câmara dos Deputados encerrou a fase de audiências públicas do Grupo de Trabalho que analisa o projeto de lei que equipara a misoginia, definida como ódio ou aversão às mulheres, ao crime de racismo. O texto prevê penas de 2 a 5 anos de prisão para combater discursos de ódio e a discriminação baseada na crença da supremacia masculina. A coordenadora do colegiado, deputada Tabata Amaral, do PSB de São Paulo, anunciou que o foco agora está em receber sugestões técnicas para construir a versão para a votação.
13: O nosso trabalho está longe de ter terminado. A gente está agora numa fase muito importante de acolher as contribuições técnicas, de sugestões de alteração do texto que a gente está analisando. Então, por favor, me procurem, procurem a equipe do meu gabinete, a secretaria do nosso grupo de trabalho, para que a gente possa fazer esse esforço difícil, complexo, mas necessário de tentar, não sei se consensuar, mas com certeza consolidar as contribuições para que a gente possa avançar.
12: A última audiência pública reuniu juristas, pesquisadores e representantes de embaixadas para avaliar a eficiência jurídica da proposta. O objetivo é assegurar que os novos mecanismos possam ser aplicados de forma prática pelo sistema de justiça e estejam alinhados com os princípios da Constituição Federal, como a liberdade de expressão e a dignidade humana. Segundo a deputada, o relatório final do colegiado será apresentado na próxima quarta-feira. Durante a reunião, representantes estrangeiros compartilharam as experiências de seus países. Simon Fairweather, conselheiro político da Embaixada Britânica, explicou que o Reino Unido incluiu o sexo na lista de motivações de crimes de ódio. Pela legislação britânica, se um crime for motivado por hostilidade baseada no sexo, a pena se torna mais severa. Ele também destacou ações voltadas para o ambiente digital, como a proibição de aplicativos de inteligência artificial que tiram a roupa de mulheres em fotos sem autorização. Já a representante da embaixada francesa, Cynthia O'Hyan, afirmou que a lei da França evita o termo misoginia, por considerá-lo amplo e subjetivo. O direito francês prefere focar em sexismo ou violência sexista. A constitucionalista Alice Bianchini, presidente da Associação Brasileira de Mulheres de Carreiras Jurídicas, garantiu que a proposta atende aos critérios técnicos necessários para integrar o sistema penal. Ela rebateu críticas de que o texto criaria um conceito vago e explicou que a proposta segue a mesma lógica das leis que já punem o racismo e a homotransfobia. O projeto de lei que criminaliza o ódio contra mulheres já foi aprovado pelo Senado e, se for aprovado pela Câmara dos Deputados sem alterações, poderá seguir diretamente para a sanção presidencial. Da Rádio Câmara de Brasília, Murilo Souza.
2: Segurança Pública.
6: Coronel Ulisses, do União do Acre, relata sua experiência de mais de 30 anos na segurança pública para apoiar a classificação do PCC e do Comando Vermelho como organizações terroristas. Segundo ele, as facções espalham medo nas comunidades, dominam territórios e impõem regras.
7: Para Coronel Ulisses, o governo federal é tolerante com o crime organizado e, por isso, resiste contra a classificação dos grupos criminosos como terroristas. O deputado entende que só o endurecimento das leis é capaz de desestimular a criminalidade e ampliar a proteção aos cidadãos.
6: Delegado Éder Mauro, do PL, critica a condução da segurança pública no Pará diante do avanço de organizações criminosas no estado. Ele relata que comerciantes de Belém têm sido ameaçados por criminosos que cobram taxas para permitir o funcionamento de estabelecimentos.
7: Delegado Éder Mauro responsabiliza o grupo político que comandou o governo estadual nos últimos anos. Ele também contesta a eficácia da PEC da Segurança Pública, que busca centralizar as ações no governo federal. O deputado entende que os estados precisam de mais autonomia.
6: Termina agora o jornal Câmara dos Deputados, produzido pela Rádio Câmara, com trabalhos técnicos de Wellington Teles e apresentação de Val Monteiro e Luciana Vieira. Uma boa noite para você.
7: Você fica com as notícias do Tribunal de Contas da União. Boa noite.
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2: 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Boa noite.

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0: Alô? 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Escute, eu estou num telefone de rua. Já é tarde e a linha pode cair. 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

0: Olá, amigos. Quem fala aqui é Franli. Quero dizer o seguinte: para você ter êxito na fé, você precisa ter fé. Se você não tiver fé, você não vai ter êxito. Saiba de uma coisa, que um dos melhores remédios, melhor antibiótico, é a fé. Você quer que dê certo sua fé? Se concentre, levante a mão para cima, se encoste em qualquer, numa parede, em qualquer coisa, e peça a Deus aquilo que lhe interessa. E tenha fé. Se você fizer isso, vai dar certo, vai dar certo. Quem está falando aqui é Franli. Essa oração foi feita aqui na sede da Rede Rádio Verde Campos, com todos os funcionários daqui da rádio. Todos nós fizemos com fé, pedindo para que você tenha saúde, nossos ouvintes, nossos queridos amigos. Então, só quero lhe dizer para você, tenha fé e reze conosco esse Pai Nosso.
1: Pai Nosso que estais no céu, santificado seja o vosso nome. Venha a nós o vosso reino, seja feita a vossa vontade, assim na terra como no céu. O pão nosso de cada dia nos dai hoje, perdoai as nossas ofensas, assim como nós perdoamos a quem nos tem ofendido. E não nos deixeis cair em tentação, mas livrai-nos do mal. Amém. Ave Maria, cheia de graça, o Senhor é convosco. Bendita sois vós entre as mulheres. Bendito é o fruto do vosso ventre, Jesus. Santa Maria, Mãe de Deus, rogai por nós, pecadores, agora e na hora de nossa morte. Amém.
2: Esse Pai Nosso e Ave Maria é um oferecimento da família da Rede de Rádio Verdes Campos SAT e suas afiliadas. Para todas as pessoas que estão nesse momento passando por situação difícil nos hospitais, com a Covid ou com outras doenças. E também para todas as famílias que estão sofrendo porque perderam seus entes queridos. Rogamos a Deus que Ele console cada coração sofredor nesse momento tão difícil nas nossas vidas. A família da Rede de Rádio Verdes Campos SAT e suas afiliadas têm a certeza que juntos vamos passar por tudo isso e sair do outro lado mais forte.
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0: Bom, agora a gente vai viver um momento muito especial. Eu quero prestar uma homenagem ao meu maior ídolo. Ele influenciou demais o princípio da minha carreira. Eu acho que todos vocês já sabem de quem eu estou falando. Do rei Roberto Carlos.
1: São tantas emoções.
0: Eu escolhi três músicas que fazem muito sucesso ainda hoje e lembram com muito carinho a época de ouro da Jovem Guarda.

0: Muito obrigado pelo carinho de vocês.
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2: Como é bom, meus amigos, meus irmãos e minhas irmãs, ter a certeza e viver da certeza de que Deus nos toma em seus braços nas horas mais difíceis da nossa vida. Acredite nisso, meu irmão. Acredite nisso, minha irmã. Não duvide nunca do amor de Deus por você.

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8: Peço uma salva de palma para vocês, para Nossa Senhora Aparecida, a minha protetora, e vou cantar a música do filho dela, Meu Amigo Jesus Cristo.

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1: Muito bom dia, agora são 6 horas em ponto.
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1: bom dia. Peço licença para entrar na sua casa e saudar com carinho. Bênção vovô, bênção vovó. Que essa bênção me traga felicidade e que traga também para você, porque com fé, com água e os produtos GF8 salvam vidas e podem salvar a minha e a sua também. Eu sou Emanuel Lucas, chegando com as principais notícias com credibilidade, responsabilidade e compromisso com a verdade. Falo direto da rede de rádios Verdes CampuSat, para todo o Brasil e para o mundo via internet. Está no ar o Jornal Verdes Campos, primeira edição. Na rádio do vovô, da vovó, na rádio do amigo caminhoneiro e de todos os meus irmãos camponeses.
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0: Olá, muito bom dia. Estamos começando mais uma edição do seu Jornal Verdes Campos. Primeira edição nessa manhã de terça-feira, dia 9 de junho de 2026. São exatamente 6 horas e 8 minutos. Vai virar agora 6 horas e 9. Aqui do meu lado está ela, Aline Portela, minha parceira de bancada. Muito bom dia.
1: Bom dia, Manuel Lucas. Bom dia a todos que acompanham a rede de rádios Verdes Campos SAT, pelos nossas redes sociais, Facebook, Instagram, YouTube, pela Banda KU, canal 365. Seja bem-vindo a esta terça-feira, 9 de junho de 2026. São 6 horas e 9 minutos. Agradecendo desde já a sua participação, a sua companhia. E lembrando que o dia é lindo, gente. Deus está com você. Muita paz, muita saúde, muita luz, muita fé.
0: E vamos aos destaques de hoje.
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0: Ministério da Saúde suspende vacina contra a dengue do Instituto Butantan.
1: Pai de Henri Borel pede anulação de julgamento de Monique Medeiros.
0: Edital destina 4 milhões de reais à adaptação climática comunitária.
1: E nas notícias do agro, nosso querido Vanilson Brito visita a feira de rua da cidade de Picos, no Piauí.
0: Encontro de produtores rurais destaca gestão, assistência técnica e oportunidades no campo na AgroSamas 2026.
1: Preço do milho segue em queda no Brasil no início de junho.
0: Nas notícias gerais e policiais, acusada de matar duas crianças com ovos de Páscoa envenenados no Maranhão será julgada neste mês.
1: Dois trabalhadores são resgatados de situação análoga à escravidão em Carvoaria, no sul do Piauí.
0: Mulher de 37 anos, que fingiu ter 12, né? Passou por internações psiquiátricas em unidades de saúde cearenses.
1: Hanseníase em Teresina, capital do Piauí, tem alta ocorrência da doença. Saiba mais daqui a pouquinho sobre os sintomas e tratamento.
0: E no estado do Maranhão, jovem é morta a tiros durante vaquejada no interior do Maranhão. Estas e outras informações a partir de agora no seu Jornal Verdes Campos, primeira edição. 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Quer mandar o seu alô, o seu recado ou a sua denúncia? A linha está liberada para você no nosso WhatsApp no 86994475082. 86994475082. Esse é o Jornal Verdes Campos, primeira edição, que está começando agora.
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0: Abraçando aos nossos amigos ouvintes nessa manhã de terça-feira, você amigo, irmão agricultor, irmão caminhoneiro, você motorista de ônibus, de aplicativo, de táxi, você que está se preparando para sair para mais um dia de serviço, então sintam-se abraçados pelo seu amigo Emanuel Lucas e pela sua amiga Aline Portela. Permita que a gente possa entrar aí na sua casa, no seu carro, no seu caminhão, dentro do seu ônibus, para que a gente possa levar aí a melhor informação de tudo que está acontecendo no Brasil e no mundo até você. Abraçando a você que nos acompanha através das nossas afiliadas espalhadas em todo o Brasil, TV Verdes Campos, aplicativo GF Play, Banda KU, canal 365, 20 milhões de ouvintes em sintonia conosco, nosso canal no YouTube, ao vivo para toda a rede mundial de computadores e também através das redes sociais, né? Aí você que está no tablet, no celular, no computador, aí no Facebook ou Instagram, é o grupo de comunicação Verdes Campos, multiplataforma, para você não perder nada da melhor programação e informação do Brasil. 6h17, vamos iniciar aqui o nosso noticiário falando sobre aí essa informação, né, porque o Ministério da Saúde suspendeu aí a vacina da dengue do Butantan, que a gente tanto falou aqui durante semanas, né, de que esse tratamento, né, revolucionário, né, uma vacina nossa, 100% brasileira, só que essa vacina está causando aí efeitos, né, ruins aí naqueles que tomaram essa vacina. Pois é, pois o Ministério da Saúde anunciou ontem a suspensão temporária dessa imunização contra a dengue com essa vacina que foi desenvolvida pelo Instituto Butantan.
2: A pasta informou que 42 pessoas apresentaram sintomas mais severos após a vacinação, sendo que 3 precisaram de internação e 2 desses morreram.
0: O ministro da Saúde, Alexandre Padilha, afirmou que não é possível concluir que os eventos adversos foram causados pela vacina, mas representam um sinal de alerta e serão investigados por um comitê de especialistas.
2: Segundo ele, essa descontinuidade tem um objetivo que é a ação de precaução para que o Ministério da Saúde, a Anvisa e o Butantan aprofundem a investigação nos 42 casos, que são episódios de reações adversas da vacina, para buscar fatores de risco nessas pessoas, fazer uma espécie de estudo de caso controle.
0: E o Ministério da Saúde tem total confiança na capacidade institucional do Butantan. Destacou aí o ministro Padilha ao enfatizar a importância da vacinação para a redução e eliminação de doenças no país.
2: A suspensão vale apenas para a vacina produzida pelo Butantan e não inclui o imunizante Kedenga, que é produzido pelo laboratório Takeda e aplicado no Sistema Único de Saúde.
0: Até o dia 30 de maio, pouco mais de 500 mil doses da vacina do Butantan foram aplicadas em todo o país. O imunizante foi incorporado ao SUS em janeiro deste ano. Na ocasião, o Ministério da Saúde adotou a estratégia de vacinação para avaliar o impacto do imunizante na dinâmica populacional da dengue.
2: Para isso, passou a vacinar a população em 3 municípios piloto: Botucatu, em São Paulo, Maranguape, no Ceará, e Nova Lima, em Minas Gerais. Nessas localidades, o público-alvo é composto por adolescentes e adultos de 15 a 59 anos, que é a indicação aprovada para o Programa Nacional de Imunizantes. Em março, também foi promovida uma ação de vacinação na região de Araguaína, Tocantins.
0: Em fevereiro, o SUS passou a vacinar contra a dengue os profissionais da saúde e também da atenção primária, com a previsão de imunizar 1,2 milhões de trabalhadores da linha de frente, de unidades básicas de saúde, por exemplo. Os casos graves registrados foram identificados nesse público-alvo.
2: O Ministério da Saúde destaca que a decisão de descontinuar a estratégia de vacinação não invalida a eficácia do imunizante. E as pessoas que foram vacinadas ainda usufruem do benefício que a vacina oferece, que é a proteção contra a dengue.
0: A recomendação do sistema de farmacovigilância dá mais tempo para que sejam realizados estudos adicionais para encontrar eventuais fatores de risco.
2: Serão investigados o histórico clínico das pessoas, as doenças pré-existentes, os fatores de risco individuais, as causas alternativas, possíveis desvios de qualidade e erros de imunização.
0: A vigilância é permanente e parte da rotina do PNI, com fluxo de investigação posterior, e os casos graves foram analisados pelo Comitê Interinstitucional de Farmacovigilância das Vacinas e Outros Imunobiológicos e pela Câmara Técnica de Assessoramento em Imunizações, o CETAI, que recomendou a suspensão da vacinação com o imunizante do Butantan.
2: 3 pessoas apresentaram sintomas graves e foram hospitalizadas. Uma mulher de 39 anos que apresentou febre, mialgia e náuseas 6 dias após receber a vacina, evoluindo aí para sintomas de dengue grave com choque e necessidade de UTI, mas já recebeu alta.
0: Uma mulher de 48 anos também aí desenvolveu sintomas da dengue grave com comprometimento neurológico, que é a meningoencefalite, após 19 dias de vacinação, e ela acabou evoluindo para óbito.
2: Um homem também de 58 anos iniciou quadro febril 5 dias após a vacinação, evoluindo rapidamente para os sintomas de dengue grave, com choque refratário, e evoluiu até para o óbito.
0: E segundo o ministro Alexandre Padilha, a população que recebeu a vacina do Butantan nos últimos 21 dias terá um acompanhamento especial para identificar algum sinal ou qualquer outra reação adversa.
2: A orientação do Ministério da Saúde é procurar uma unidade de saúde em caso de intensificação dos seguintes sintomas: febre, dor abdominal intensa e contínua, vômitos persistentes, tontura, sangramentos, sonolência intensa, irritabilidade, sinais de desidratação ou piora do estado geral.
0: 6h23, você acompanhando o Jornal Verdes Campos, primeira edição, trazendo aqui mais informações, né, porque o julgamento aí do Jairinho, né, o padrasto aí do Henry Borel, ainda tá dando o que falar, principalmente por parte da mãe, porque que foi aí absolvida, né, recebeu perdão aí judicial, mas o pai do menino Henry Borel, né, quer aí a anulação do julgamento, Aline.
2: Isso mesmo, Emanuel. O pai do menino Henry Borel, que é o Leniel Borel, entrou nesta última segunda-feira com recurso pedindo a anulação do julgamento que concedeu esse perdão judicial a Monique Medeiros, que é a mãe da criança.
0: No último dia 4 de junho, a juíza Elizabeth Louro, que presidiu o julgamento, concedeu o perdão judicial a Monique Medeiros. O júri havia decidido desclassificar a acusação de homicídio intencional para homicídio culposo, quando não há intenção de matar, e condená-la pelo crime de tortura por omissão.
2: Ao aplicar o perdão judicial, a juíza justificou que Monique já sofreu um castigo severo o suficiente. A magistrada criticou a reação desproporcional da sociedade, classificando-a como discriminatória e fruto de uma cultura que exige que a mulher seja uma mãe perfeita. Monique foi sentenciada a 1 ano e 4 meses de detenção pelo crime de tortura e, como já havia cumprido prisão preventiva, a pena foi considerada encerrada.
0: A defesa de Leniel Borel argumenta que os jurados já haviam reconhecido a materialidade e autoria atribuídas a Monique, bem como rejeitada a tese absolutória apresentada pela defesa.
2: Contudo, na sequência da votação, foram submetidos a novos quesitos, cujas respostas se mostraram incompatíveis com as conclusões anteriormente alcançadas pelo próprio Conselho de Sentença, gerando aí uma contradição interna no veredito e comprometendo a correta interpretação da vontade soberana dos jurados, o que destacou aí o advogado Cristiano da Rocha Medina, que representa Leniel Borel.
0: Segundo o recurso, o perdão judicial impede a identificação inequívoca da real manifestação do Conselho de Sentença. A defesa requer a anulação do julgamento e a realização de um novo júri.
2: O respeito à soberania dos vereditos pressupõe que a vontade dos jurados seja manifestada de forma clara, coerente e livre de contradições. Quando há dúvida objetiva sobre o alcance das respostas fornecidas pelo Conselho de Sentença, impõe-se a realização de um novo julgamento para que a decisão reflita de maneira inequívoca a vontade dos jurados.
0: De acordo com o promotor de justiça Fábio Vieira, que atuou no júri, o Ministério Público recorreu da decisão, uma vez que, em primeira quesitação, Monique foi considerada responsável pela morte dolosa de Henry. Assim, é entendido que ela também deveria ter sido condenada pelo homicídio doloso. 6h26, vamos aqui trazer as informações direto da nossa central de jornalismo de São João dos Patos, no estado do Maranhão. Alô, bom dia!
3: Muito bom dia, Manuel Lucas. Bom dia, Aline Portela. Vamos com informações aqui da Central de Jornalismo de São João dos Patos. Hoje, terça-feira, dia 9 de junho. Olha, começaram ontem, segunda-feira, as inscrições para o projeto Empreender Mulher, Bolo da Cidade. Uma iniciativa que vai selecionar 60 mulheres para participar da produção do bolo comemorativo pelos 174 anos de Imperatriz. Olha, além da participação na confecção do tradicional bolo da cidade, as selecionadas também receberão capacitação gratuita nas áreas de confeitaria e empreendedorismo. As inscrições são gratuitas e serão realizadas presencialmente nos dias 8, no caso ontem, e hoje, dia 9 de junho, na sede da Prefeitura de Imperatriz, isso no horário de 8 ao meio-dia. Para participar, é necessário apresentar documento oficial com foto, comprovante de residência atualizado e comprovante de inscrição no Cadastro Único, CAD Único. Olha, o resultado das candidatas selecionadas está previsto para ser divulgado no dia 15 de junho. O projeto é promovido pela Prefeitura de Imperatriz por meio das Secretarias Municipais de Adequação e Conformidade e de Desenvolvimento Econômico, em parceria com o SENAC. A iniciativa é voltada para mulheres residentes no município, com inscrição ativa no CAD Único. Disponibilidade para participar de todas as etapas do curso e da produção do bolo, além de não terem, né, participado de edições anteriores do programa. A formação inclui conteúdos de confeitaria básica e artística, além de temas relacionados à gestão de negócios, precificação, marketing e organização financeira. As aulas terão início no dia 22 de junho com uma aula inaugural. As oficinas serão realizadas em turmas ao longo dos meses de junho e julho. Ao final da capacitação, as participantes receberão um kit com utensílios e equipamentos para auxiliar no início das atividades na área da confeitaria. O projeto também prevê acompanhamento técnico para as mulheres que desejarem desenvolver ou ampliar seus próprios negócios após a conclusão do curso. Essas são as informações de momento aqui da Central de Jornalismo de São João dos Patos. E segue a programação do Jornal Verdes Campos, primeira edição.
0: Muito obrigado, Messias GF8, trazendo as informações aí direto da nossa Central de Jornalismo aí de São João dos Patos, no estado do Maranhão. 6h29, trazendo aqui a última informação aqui do nosso bloco, porque... O Instituto Clima e Sociedade lançou um edital para apoiar projetos de adaptação de mudanças climáticas desenvolvidos por comunidades indígenas, quilombolas, rurais, urbanas, periféricas e costeiras em 7 estados brasileiros, Aline.
2: A chamada pública vai disponibilizar R$4 milhões para financiar entre 8 e 10 propostas voltadas ao fortalecimento da resiliência climática em territórios vulneráveis. As inscrições estão abertas até 1º de julho e cada projeto poderá receber entre R$200 e R$700 mil, com prazo de execução de até 18 meses.
0: A iniciativa contempla comunidades localizadas nas Alagoas, na Bahia, no Ceará, em Minas Gerais, no Pará, na Paraíba e também em Pernambuco. Segundo o ICS, os estados foram escolhidos por concentrarem populações expostas a altos níveis de risco climático e vulnerabilidade socioeconômica. Conforme dados da plataforma Adapta Brasil do Ministério da Ciência, Tecnologia e Inovação.
2: As propostas devem ser construídas por meio de processos participativos e considerar impactos climáticos já observados nos territórios, como ondas de calor, secas prolongadas, enchentes, alagamentos, enxurradas, deslizamentos de terra e incêndios florestais.
0: E também o edital busca iniciativas inovadoras com potencial de replicação em outras localidades.
2: Poderão concorrer organizações da sociedade civil e associações comunitárias. Universidades e instituições públicas de pesquisa poderão participar apenas como parceiras técnicas, oferecendo suporte científico, metodológico ou de implementação às iniciativas lideradas pelas comunidades.
0: Além de apoiar ações locais, o edital pretende contribuir para o debate internacional sobre a meta global de adaptação, compromisso estabelecido no âmbito do Acordo de Paris para medir o avanço da adaptação climática nos países. 6h31 e daqui a pouco no Jornal Verdes Campos você vai acompanhar.
2: Nosso querido Vanilson Brito visitou a feira de rua da cidade de Picos, no Piauí, e vai trazer informações.
0: Encontro de produtores rurais destaca gestão, assistência técnica e oportunidades do campo dentro da AgroSamas 2026.
2: E o preço do milho segue em queda no Brasil no início deste mês.
0: Estas e outras informações já já no seu Jornal Verdes Campos, primeira edição.
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0: De volta com o Jornal Verdes Campos, primeira edição desta terça-feira, 9 de junho de 2026, aqui na bancada Aline Portela e o nosso querido Emanuel Lucas, trazendo informações, fazendo companhia 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

0: 6:39, não perca o seu compromisso, trazendo aqui as primeiras participações aqui do nosso jornal, abraçando aqui ao nosso amigo João Fortunato, também aqui para o nosso amigo Edson Carneiro, né, pedindo aí para mandar um abraço para sua tia Francisca, que está em Nazária. Alô, tia Francisca, tia do nosso amigo, aí o nosso amigo Edson Carneiro. Alô, Vavá do povoado Sororoca, bom dia.
1: Bom dia toda a galera do povoado Sororoca, São Tontão, em Alto Grande, Maioba, Desaperta. Um alusão pro Antônio Brown, da Radiola Amarela e do som lá do povoado Conceição.
0: Bom dia. Alô, Sérgio Lima.
2: Bom dia, Manuel Luca. Bom dia, Aline Portela.
3: Bom dia.
2: Terça-feira, que seja abençoada pelo nosso Deus Todo-Poderoso, nossa Mãe, nossa Senhora, Deus, vamos rogar por ele. Manuel, eu queria fazer uma reclamação, Manuel, sobre os dois municípios, de Afonso Cunha e Coelho Neto. Sim. Porque tem uma ponte que vem da Lolóia, a divisa do estado do Coelho Neto com o lado de Afonso Cunha. E a ponte está quebrada, tem? Aí eu queria saber qual é o prefeito que quer fazer. Ou é o Pedro Medeiros ou é o Bruno Silva? Porque eles podiam se reunir e fazer essa ponte, que dinheiro tem, dinheiro com sobra. Porque lá de Afonso Cunha, o salário dos funcionários está atrasado mais de 5 meses. Porque lá é o prefeito que é o Pedro Medeiros, mas quem manda na prefeitura é o Arquimedes. Então isso aí está errado, Emanuel. Que é o dinheiro do povo de fazer o serviço nos interiores, não quer fazer. É bom nós vamos dar uma rota por lá federal. Ela falou, tem muita coisa incubada aquela Afonso Cunha, hein, Manuel? Foi bom dia, meu jovem.
0: Tá aí a reclamação do nosso amigo Sérgio Lima, né? A questão dessa ponte. Vamos passar aqui pro nosso portal pra gente se informar melhor, né? Pra ver quem se há essa possibilidade, porque são trâmites, né? Pra que duas prefeituras possam ali em conjunto fazer uma obra, né, para beneficiar as duas cidades, né? Então é todo um imbróglio aí, é uma burocracia, ainda tem que pedir aval aí, pedir recursos, enfim. Mas nós vamos passar essa sua reclamação para a gente tentar entender quem pode fazer essa obra, né? Se é um prefeito, se é outro, se os dois juntos, né? Mas você pode ficar aí um pouquinho preocupado, porque é um processo longo e demorado, meus amigos. Então aí um forte abraço ao nosso amigo Sérgio Lima. 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Alô, Luciano GF8, bom dia.
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0: Então tá aí, um forte abraço, Luciano, boas vendas para você aí em Coivaras, no estado do Piauí. Já, mais uma rodada de alôs aqui no Jornal Verdes Campos, primeira edição. 6:43, nós temos aqui uma matéria especial para você, que foi feita aí pelo nosso amigo, né, de todos os dias, Vanilson Brito, que visitou a Feira Livre da cidade de Picos, né, no estado do Piauí, né, que fica localizada no centro da cidade, né, ao lado da Catedral de Nossa Senhora dos Remédios, ali que é a igreja matriz, que funciona todos os dias da semana, mas atinge o seu movimento máximo aos sábados de manhã, né, quando se transforma aí em um dos maiores polos do comércio popular do interior do Nordeste. Esse espaço aí, que é uma referência cultural e econômica na região, atraindo aí vendedores de mais de 40 municípios próximos devido à localização estratégica da cidade. Então, vamos passar a bola para ele. Alô, Vanilson Bito, vamos trazer essa grande reportagem aqui para os nossos ouvintes aqui da Rede de Rádios Verdes Campos Sat.
5: A Feira Livre da cidade de Picos, localizada no centro da cidade, ao lado da Catedral de Nossa Senhora dos Remédios, a Igreja Matriz, funciona todos os dias da semana, mas atinge o seu movimento máximo aos sábados pela manhã, quando se transforma em um dos maiores polos de comércio popular do interior do Nordeste.
6: Feira Pública da cidade de Picos, aqui você pode ver
3: que a feira ela tem desde produtos na área dos legumes, batatas, nas hortaliças, como também temos aqui os grãos. Nós temos aqui farinha, feijão, castanhas, amendoim, vários tipos de castanhas. A gente está aqui com o Carlos Henrique. O Carlos Henrique, ele trabalha aqui na banca e ele vai descrever um pouco para a gente. Carlos, começa a falar para a gente, nesse exato momento, você está falando para mais de 20 milhões de ouvintes, internautas e também telespectadores da rede de rádios Verdes Campos Sat, portal verdescampos.com.br e também da nossa TV Verdes Campos Sat. Carlos, primeiro começa falando, quais são os produtos que vocês vendem aqui na banca?
6: Primeiramente, bom dia, né, a todos. Primeiramente, bom dia. A gente tem de tudo um pouco aí. Tem queijo, tem castanha, tem rapadura, tem goma, tem feijão, tem de tudo um pouco que se imaginar.
5: O espaço é uma referência cultural e econômica da região, atraindo vendedores de mais de 40 municípios próximos, devido à localização estratégica da cidade. A feira é dividida por alas especializadas, onde é possível pechinchar e encontrar produtos típicos do sertão, além também de artigos variados.
3: Ô Carlos, eu vou segurar aqui o microfone para deixar o Carlos um pouco mais à vontade. Aqui na feira pública de Picos, a gente ainda tem a forma de venda, não só no quilo, mas aquela forma de venda antiga, de venda no prato, né? Ô Carlos, um prato ele dá mais ou menos quantos quilos?
6: O prato de goma ele dá mais ou menos um quilo e algumas gramas por aí, 2 litros cheio.
3: Aí ali a gente tem aquela farinha amarela, né, Carlos? Mostra aí os feijões pra gente, o chip de feijão, Carlos, que você tem.
6: Tem de ouro, esse sempre verde aqui também, ó. Sempre verde que tá saindo a 15, esse canapu também, saindo a 15.
3: Olha, os chips de feijão que o Carlos tá mostrando é o sempre verde, o canapu, o pingo de ouro, né? E aquele feijãozinho da roça, ô Carlos, tem aí? Aquele feijãozinho tradicional do agricultor, aquele que o pessoal chama feijão novo.
6: O canapu?
3: É o canapu?
6: É o canapu, tem aqui, ó. R$15 o prato.
3: Carlos, e aqui, ó. Aqui a gente tá vendo a bancada aqui com várias coisas. Ali a gente tem manteiga da terra, né, Carlos? Aqui do lado da manteiga é doce? Aqui
6: do lado da manteiga é doce, é. Tem doce de leite, tem doce de leite com goiaba, tem vários tipos. Preços estão, se eu não me engano, acho que é 25.
3: Carlos, mostra aqui pra gente aqui. Aqui, que castanha é essa aí, Carlos? Vai mostrando cada um aí.
6: Essa daqui é a caixinha do Pará. E essa daqui é a caixinha do Caju. Caixinha de Caju. Essa daqui é 15, essa daqui é 10. E essa 15. E essa aqui a gente vende 15. E essa daqui a gente vende 20.
3: E as outras?
6: E aqui o amendoim, tanto torrado como cru, como esse na pele, é R$5. A gente tem o queijo caseiro. Queijo caseiro de Monsenhor e Pobre. E tem o queijo de manteiga do Pernambuco. E aquela barrinha ali é o queijo de manteiga do Pernambuco. Aquela barrona ali, ó. Dar um alô aí pra turma aí da Verdes Campos Sat, né? Verdes Campos Sat, dizer que é um prazer.
3: Nós temos aqui a banquinha da dona Maria Ivani, ela que é uma vendedora aqui de produtos, né? Na linha de hortifruti. Dona Maria, o que você tem aí pra vender pra gente?
7: Eu tenho cheiro verde, num preço promocional.
3: Quanto é que tá o cheiro verde?
7: Um é 3, levando 2, custa apenas R$5.
3: Muito bem.
7: Eu tenho a pimentinha, que ela é para o molho, pimenta que arde.
3: E aí quanto é que tá? Quanto é,
7: um
3: tá
7: pacote
3: quanto?
7: É 3, mas na promoção 2 por 5.
3: Muito bem.
7: E tem um molho já feito, inclusive, se o cliente preferir, eu tenho o molho pronto.
3: A senhora vende a quanto o molho?
7: O molho é R$12.
3: Dona Maria, e aí me diga uma coisa, o que é que tem de melhor aqui na feira aqui, pública da cidade de Picos?
7: Rapaz, na feira de Picos tem muitas coisas boas, porque a maioria são produtos orgânicos que não tem nenhum produto químico, entendeu? Ó, esse mamão é o papaya. Ele no supermercado, ele custa um absurdo. E aqui eu vendo apenas por R$5 o quilo.
3: R$5 o quilo do papaya. E é um mamão, ó gente, um mamão
7: ótimo,
3: muito bonito.
7: De qualidade, viu?
3: A gente diz, ele é muito, como diz aqui, é famoso. Ó a cara do mamão aqui, ó, viu? Mamão. Ótima qualidade, não tem agrotóxico. Então, o bom da feira daqui de Picos, você encontra esses materiais aqui, esses produtos, naturais, sem veneno, sem nada. Já chega em casa, lava, já bota na mesa, já dá para o vovô, para a vovó, para todo mundo. Dona Maria, obrigado, viu? Gente, aqui na feira de Picos, olha só que imagem bonita. Vocês já ouviram falar naquela questão só o milho debulhado. Aqui não é milho, mas é o feijão, gente. Olha, o feijãozinho verde aqui, sendo debulhado aqui na hora. Daqui já vai direto para a panela, já vai direto para a mesa do picoense e também das cidades vizinhas aqui. Porque aqui a feira da cidade de Picos, ela abrange, ela vende não só para os moradores de Picos, mas para as cidades vizinhas, cidade Pio Nono, Bocaina, tá? Aqui a gente tem a Dona Nelza. Dona Nelza, o que é isso aí que a senhora está debulhando?
8: Fava.
3: Fava verde. A senhora vende a quanto, a fava?
8: R$10
3: o pacote. R$10 o quilo?
8: O pacotinho.
3: Aí do jeito que ela está aí, Dona Nelza, já está no ponto de ir para a panela ou tem que esperar ela amadurecer mais? É que nem o feijão verde?
8: É.
3: Ah. E aí, sai muito?
8: Tá saindo. Não é muito não, mas...
3: O que mais a senhora tem aí para vender?
8: Tem o feijão, tem cebola, batata, tangerina, tem muitas coisas aí.
3: Olha, aqui é a banca da Dona Nelza, ela tem tudo isso, ó. Ela tem aqui limão, olha o tamanho desse limãozão.
8: Laranja.
3: Batata doce, tem ali manga, ó, rapaz. Manga de fiapo, é manga de fiapo, Dona Nelza?
8: É.
3: Manga de fiapo. Ela tem aqui também, ó, feijãozinho novo, feijãozinho.
8: Goma, farinha,
3: macaxeira. Ó, o molhozinho ali de pimenta. É molho de pimenta ou é azeite?
8: Molho de pimenta.
3: Molho de pimenta. Olha aqui, ó. Aqui é a fava, viu? Pra quem nunca viu a fava, o pessoal do Maranhão sabe bem como é a fava, né? A fava ainda na vagem. Mas pra quem nunca viu, quem só conhece a fava mesmo,

Então tá aí, falando aqui direto da feira pública da cidade de Picos, estado do Piauí, região sul do estado do Piauí, aqui, direto do mercado público, da feira livre aqui de Picos, aqui com o Carlos, que apresentou pra gente, basicamente, o que mais vende aqui na feira são esses produtos aqui, tá bom? Então, Vanilson Brito, para a rede de rádios Verdes Campos Sádio, TV Verdes Campos Sádio, portal verdescampos.com e todo o sistema de comunicação Verdes Campos Sádio.

0: Aí, meus amigos, ele, Vanilson Brito, visitando a feira, né, de Picos, né, muita coisa boa, né, ele que esteve aí no sul do estado do Piauí e trouxe aí esse material pra gente, um material legal, né, mostrando aí o povo, né, o povo do meio rural, vendendo ali as suas coisinhas, né, suas frutas, o mel, manteiga da terra, né, hortaliças, hortifrutis, enfim, então é isso que a gente gosta de ver, o povo trabalhando, né, e também levando aí sabor, né, podemos dizer assim, para as famílias aí da, de, não só da região, né, mas de todo o Brasil, né, da pessoa que vive do agro, né, ela planta, colhe, né, se faz, né, faz uso, né, e para ajudar na renda vende e também distribui, vende ali para a região, para que elas possam aí apreciar o sabor que vem da terra, de uma terra fértil ali.
1: Pois é, e a Feira Livre lá de Picos, como o próprio Vanilson comentou, né, dividida em alas especializadas, e além da alimentação culinária regional, onde ele falou ali da variedade de feijões, favas, rapadura, doces de buriti, castanhas de caju assada, também tem o comércio geral, que são roupas, calçados, artesanatos, redes, utensílios domésticos, e funciona de forma adjacente à feira de rua, oferecendo carnes, cereais, produtos frescos. Então, parabéns aí pela sua reportagem, Vanilson.
0: 6:54, vamos agora trazer aqui as informações direto aí da nossa central de jornalismo aí de Coelho Neto, no estado do Maranhão. Alô, bom dia.
2: Bom dia, Manuel Lucas, bom dia, Aline Portela, aqui Milton Vieira, direto da Central de Jornalismo da Rádio Verdes Campos de Coelho Neto, no Maranhão. Uma carga de cigarros de origem paraguaia, avaliada em cerca de R$2 milhões, foi apreendida pela Polícia Militar na BR-316 em Caxias, no Maranhão. A ação ocorreu por volta do meio-dia de ontem, segunda-feira, nas proximidades do Distrito Industrial. Segundo a polícia, a operação teve início após informações repassadas ao Centro de Operações sobre um caminhão suspeito de transportar mercadoria irregular. O veículo, um caminhão Mercedes-Benz branco, foi localizado e abordado após acompanhamento tático realizado por equipes da PM. Durante a vistoria, os policiais encontraram a carga de cigarros e constataram que os ocupantes não apresentaram documentação fiscal que comprovasse a origem legal da mercadoria. Dois homens foram conduzidos à Delegacia de Polícia Federal, juntamente com o caminhão e todo o material apreendido. Também foram recolhidos dois aparelhos celulares, cartões de crédito e uma quantia em dinheiro. Os suspeitos foram apresentados à autoridade policial sem lesões aparentes. O caso está sendo investigado pela Polícia Federal. E o Corpo de Bombeiros Militar do Maranhão mantém as buscas por um adolescente de 17 anos que desapareceu após tentar atravessar a nado um trecho do Rio Parnaíba, em Parnarama. O jovem foi identificado como Vitor Emanuel de Souza Barbosa. De acordo com informações das autoridades, o adolescente estava com amigos durante a travessia realizada no domingo. Em determinado momento, após a passagem de uma embarcação, o grupo retornou o percurso, mas Vitor não conseguiu chegar à margem e desapareceu nas águas. Equipes de mergulho e salvamento foram mobilizadas logo após o acionamento, porém enfrentam dificuldades devido à forte turbidez da água e às condições do rio, que reduzem a visibilidade subaquática. O Corpo de Bombeiros

0: alerta para os riscos de travessias em rios de grande porte, destacando fatores como correntezas, redemoinhos e mudanças bruscas de profundidade. Até o fechamento desta matéria, as buscas seguiam em andamento sem previsão para encerramento. 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
1: Obrigado, Milton Vieira, trazendo as informações direto aí da nossa central de jornalismo de Coelho Neto, no estado do Maranhão, 6h57, trazendo aqui mais informações para você, porque a informação não para aqui na mais popular do Brasil. Produtores rurais de São Mateus do Maranhão e também de caravanas vindas de Coroatá, Peritoró, Catanheide, Pirapemas, Miranda do Norte, Matões do Norte, Anajatuba, Itapecurumirim, Santa Rita, participaram na sexta-feira, né? Na última sexta-feira do segundo encontro de produtores rurais de São Mateus. Esse evento que integrou aí a programação oficial da AgroSamas 2026, que foi promovida aí pelo Sindicato dos Produtores Rurais de São Mateus e pela Federação da Agricultura e Pecuária do Maranhão, a FAEMA, em parceria com o SEBRAE e também com o SENAR e também apoio da Prefeitura Municipal, Aline.
2: A programação reuniu produtores, técnicos, estudantes, lideranças rurais e também representantes de instituições públicas e privadas para debater temas relacionados à gestão, assistência técnica e inovação e também desenvolvimento da atividade agropecuária.
1: Vocação para o arroz e crescimento da pecuária. Durante a abertura, o presidente do Sindicato dos Produtores Rurais de São Mateus, o Marcos Vinícius Nunes, enfatizou a importância da participação dos produtores e do fortalecimento das iniciativas voltadas ao desenvolvimento do campo.
2: São Mateus é conhecida como a capital maranhense do arroz e respondeu pelo maior crescimento do setor nos últimos anos. Segundo dados divulgados pela Assembleia Legislativa do Maranhão, a área plantada saltou de cerca de 3 mil hectares de 2013 para 14 mil hectares, consolidando o município como o maior produtor de arroz do Maranhão. Esse avanço transformou o município em um polo de atração de empresas e investimentos para a cultura do arroz.
1: Se o arroz é a vocação histórica de São Mateus, a pecuária também vem ganhando destaque. De acordo com o Instituto Maranhense de Estudos Socioeconômicos e Cartográficos, com base na pesquisa da pecuária municipal do IBGE, o efetivo bovino no município mais que dobrou nos últimos anos, saltando de cerca de 15 mil para mais de 34 mil cabeças, o que indica a consolidação da cidade de São Mateus como novo polo pecuário regional.
2: Participação no estande Juntos pelo Agro, além das palestras técnicas, o Sistema FAEMA-SENAR participou da AgroSamas 2026 com o espaço Juntos pelo Agro, realizado em parceria com o SEBRAE. O local apresentou vitrines tecnológicas de apicultura, piscicultura, hidroponia, silagem, beneficiamento da mandioca e produção de cachaça, além de oficinas práticas e cursos de formação profissional rural, reforçando a importância da capacitação e da inovação para elevar a competitividade dos produtores.
1: Sete horas em ponto e daqui a pouco no Jornal Verdes Campos você vai acompanhar. Na volta do intervalo, a acusada de matar duas crianças com ovo de Páscoa envenenado no Maranhão vai ser julgada neste mês.
2: Dois trabalhadores são resgatados em situação análoga à escravidão em Carvoaria, no sul do Piauí.
1: E uma mulher de 37 anos que fingiu ter 12 passou por internações psiquiátricas em unidades de saúde cearenses. Estas e outras informações já já no seu Jornal Verdes Campos, primeira edição.
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1: Não perca o seu compromisso, são 7 horas e 1 minuto.
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0: Muito bem, de volta com o seu Jornal Verdes Campos, primeira edição nessa manhã de terça-feira, 7:06. 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
2: Bom dia, Emanuel Lucas.
0: Bom dia, Francisca.
2: Bom dia, Aline. Passando para desejar a todos uma abençoada terça-feira. Que Deus possa estar abençoando, iluminando o nosso dia com muitas bênçãos, com muita saúde, com muita luz. Bom dia a todos.
0: Pronto, forte abraço, minha amiga. Obrigado pelo carinho da sua audiência. Alô, José Barbosa. Também ele, ó, agente de vendas, Miguel Sena. Bom dia.
3: Olá, bom dia, que é o Miguel Sena. Pegou um GF8 aqui, né? Tocando agora aqui. Contato 81-109-17, manda um alô para Luciana, Maria, o Guié, Zé Pereira, tá ligado? Simpatia, Salão Dourado, audiência lá, é Dani lá. O Tony Cosório, Mané Bizia, que tá ligado? Tô em Celso também. E todos que estão ligados pela borracha também, que o nosso amigo Zé Lulô, a Cruzinha do Sossego, ligadão, Zojan Guru.
0: Um forte abraço, Miguel Sena. Alô também para o nosso amigo Manassés, em Alto Longar. Ele desejando aí uma terça abençoada, né? Mandando aí um abraço para o seu Inácio na Avenida Luiz Eugênio, para Dona Humilde na Saquarema, para Tisca Sorriso, para Dona Mercê no Bairro Jardim. É o Manassés e falando aí na nossa amiga Humildes. Alô, Humildes, bom dia.
4: Manoel Lucas, bom dia. Quer ouvir o dia na hora da Saquarema, município de Alto Longar. Manoel Lucas, quero que você fale bem no convite de uma reza. A Justina convida o povo para uma grande reza e um leilão, que será realizada no dia 13 de junho, na localidade de Buritizal, município de Alto Longar. Agradece a Justina e família.
0: Pronto, aí feito o convite. Alô para o nosso amigo Zé Fernandes do Saci, também desejando a terça abençoada. Alô para ele, para o Juraci Jefiot, que esteve aqui, que esteve na nossa loja, né, na capital do estado do Piauí. E que bateu aquela foto com o Franli GF8, rapaz, nosso amigo Juraci, que veio renovar o seu estoque, né? 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Alô, Raimundo Cunha, bom dia!
5: 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Abraço aí para o professor Antônio nos Pereiros. Seu João no Canto da Madeira. Dona Conceição nos Tanques. Dona Francisca André na Tapera. Para Tenente Pereira e Desterro na Panela, Nossa Senhora de Nazaré. Muito obrigado pelo espaço e até a próxima oportunidade.
0: Valeu, meu amigo Raimundo Cunha, 7 horas e 3 minutos. Alô, Oscarina, GF8, bom dia.
6: 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Quero pedir uma... que você mande um alô para todos os meus clientes do município de Cefeito Pacheco, Dona Raimunda Gomes, Cefeito Pacheco, Rosário, Marcelo Tanzano Macacos, município de Cefeito Pacheco, a minha cunhada Antônia Lagoinha, do Ramo Filho, enfim, para todos e para todas do município de Cefeito Pacheco, a Luciana no Pau da Cruz, a Mar Jesus, Marco Cassimiro na São Raimundo, para todos meus irmãos e irmãs, amigos e amigas, todos os meus clientes do município de Cefeito Pacheco, para Remédio Marronésio na Passagem do Meio, que é muito minha amiga, também, tá, enfim, para todos os municípios de Cefeito Pacheco, para você também, Manuel Lucas. Meu bom dia, tudo de bom para você, tá?
0: Ok. Quer dizer,
6: seu programa aqui é nota 10, tá ok?
0: Obrigado.
6: Bom dia.
0: Tá aí, boas vendas a nossa amiga Oscarina GF8 e também aqui um alô para nosso amigo também Abdias GF8, bom dia.
7: Bom dia, Manoel Lucas, bom dia, Aline.
8: Bom dia.
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0: Valeu, Abdias. E também aqui ele, Luciano. Bom dia.
9: Bom dia, Manoel Lucas. Aqui fala Luciano, no bairro Tanqueira. Estou ouvindo seu programa pelo canal do YouTube. Liga aí para a Prefeitura de Alves, que manda a equipe lá consertar a bomba, não tem água. Desde ontem não tá sem água no bairro Tanqueira.
0: Sim.
9: Eu acho que o problema lá é a falta de energia. Queria dizer pra eles lá consertar essa bomba lá na caixa d'água. No Conselheiro Ferreira Lima. No bairro Tanqueira, lá no campo do GB. No complexo esportivo, no campo do GB, tá sem água. Precisamos de água. Pra fazer o café, fazer as coisas. Não tem um pingo d'água na torneira.
0: Pronto, então tá aí a demanda do nosso amigo Luciano lá do bairro Tranqueira em Altos. A gente já passou ontem, né? As duas demandas, né? Sobre essa questão aí da falta d'água, né? Dessa bomba que precisa ser consertada aí no bairro Tranqueira em Altos. A gente já passou para a equipe, né? Do prefeito da cidade, né, o Maxwell da Marinha. E a gente também agora está aguardando aí a posição dele para que ele possa aí trazer um retorno, né, para que seja resolvido esse problema o mais rápido possível, né, porque o pessoal aí dessa região está sem água para fazer as suas tarefas, né, diárias, fazer o café, né, dar banho nos meninos para levar para o colégio, né, a própria pessoa mesmo para tomar aquele banho para ir para o serviço, né, então a situação está complicada aí no bairro Tranqueira em Alto. A gente já repassou e agora aguardar aí a posição aí do prefeito para que ele possa, né, mandar uma equipe para consertar essa bomba d'água no bairro Tranqueira em Alto. 7h17, daqui a pouco mais participações. Vamos aqui iniciar o nosso terceiro bloco falando sobre aquela mulher, né? Não seria nem mulher, é uma é até complicado, né, a gente etiquetar uma pessoa dessa, a Jordélia, né, Pereira Barbosa, essa moça que matou duas crianças ano passado, com um ovo de Páscoa, em abril do ano passado. Ela, isso aconteceu em Imperatriz, ela vai a júri popular neste mês. Ela está presa desde o dia 17 de abril do ano passado, Aline.
8: Pois é, a mulher é acusada pela morte dos irmãos Luiz Fernando, de 7 aninhos, e Evelyn Fernanda Rocha Silva, de 13, que morreram após consumirem um ovo de Páscoa envenenado. Além da tentativa de homicídio contra Miriam Lira, que é a mãe das crianças mortas, que também comeu doce, mas conseguiu sobreviver.
0: Mãe e filhos consumiram doce na noite do dia 16 de abril. E já na madrugada do dia 17, eles deram entrada no hospital. Luiz Fernando morreu pouco após ser internado, enquanto que a irmã Evelyn Fernanda Rocha Silva morreu 5 dias depois, no dia 22 de abril. E Miriam ficou aí alguns dias entubada, mas se recuperou fisicamente.
8: Jordélia Pereira será levada a júri popular agora no dia 22 de junho, segundo informações do Ministério Público do Maranhão, em Imperatriz. Ela será julgada pelos crimes de duplo homicídio consumado e por tentativa de homicídio por envenenamento.
0: E, apesar da repercussão nacional e internacional do caso, o julgamento de Jordélia Pereira, apontada pela Polícia Civil e acusada pelo Ministério Público de ser a autora do envenenamento, passou por mais de um ano, né, para ser aí marcado.
8: O Tribunal de Justiça do Maranhão aceitou a denúncia logo após a conclusão do inquérito e em setembro do mesmo ano decidiu que ela deveria ir a júri popular. O julgamento, porém, não aconteceu porque a defesa recorreu da decisão.
0: E a Corregedoria Geral de Justiça do Maranhão informou que o recurso foi apresentado em setembro do ano passado, depois da decisão que determinou o envio do caso ao júri. E os autos foram encaminhados no dia 30 do mesmo mês. Mas o processo ainda estava em análise no Tribunal de Justiça.
8: Na prática, a defesa tentou reverter a decisão que levou a acusada a júri. Entre os pedidos estavam a anulação da decisão, a retirada do caso do júri ou a mudança da classificação do crime.
0: O caso ainda aguardava julgamento e, por estar sob segredo de justiça, mais detalhes não foram divulgados.
8: O Tribunal de Justiça do Maranhão foi tentado, né, foi buscado para saber sobre o porquê do recurso da defesa ainda não ter sido analisado com celeridade, mas não, o Tribunal de Justiça do Maranhão não se manifestou e a Miriam Lira afirmou que para ela a investigação foi rápida, com a prisão de Jordélia sendo feita poucos dias após o crime. Mas apesar da prisão trazer um alívio para a família, a expectativa agora é para a realização do julgamento e também pela definição de uma sentença que, para ela, de fato, a justiça seja feita.
0: tá isso, estamos no aguardo agora por esse julgamento e que essa Jordélia, né, possa ser julgada e é culpada, né? Porque um crime como esse, porque a gente ano passado tivemos aquele caso que aconteceu no litoral do estado do Piauí, aquele caso de envenenamento que matou aí mais de 10 pessoas de uma mesma família, praticamente foi um boom de casos, né? Porque aconteceu também em São Paulo, esse caso também no Maranhão, que também chocou.
8: No sul do país. Isso, também,
0: exatamente,
8: né? Que né?
0: Foi a Nora, por causa de um bolo, né? De uma Nora, a Nora que fez um bolo lá e deu para alguns familiares comerem. Enfim, a gente teve esse boom do final de 2024 para 2025, esses casos aí, né, de envenenamento, né, com o caso mais sério, mais grave, que aconteceu no litoral do estado do Piauí, né, que repercutiu de forma nacional. 7 horas e 21 minutos, vamos trazer aqui mais informações para você agora, trazendo aí as informações direto aí da nossa central de jornalismo aí de Esperantinópolis, no estado do Maranhão. Alô, bom dia!
10: Ok, bom dia, Emanuel Lucas, bom dia, Aline Portela, bom dia, ouvintes do Jornal Verdes Campos SAT, primeira edição. E eu sigo direto da Central de Jornalismo de Esperantinópolis, Maranhão. Condoense é morto a tiros em Caxias, Maranhão. José Francisco Santos, vulgo Bolinho, foi alvejado por vários disparos de arma de fogo no bairro Vila Conquista, em Caxias, Maranhão. Vários vizinhos relataram que ouviram vários disparos e perceberam dois elementos fugindo do local após o crime. Bolinho já tinha várias passagens pela polícia e havia um mandado de prisão preventiva da 2ª Vara de Codó do ano de 2017, por roubo majorado e ação criminosa. Autoridades competentes devem investigar o caso. PMs são flagrados agredindo o jovem durante abordagem em Pio 12, Maranhão. Um vídeo gravado no último sábado, nas proximidades da Praça do Gavião, no município de Pio 12, no interior do Maranhão, mostram policiais militares agredindo um jovem durante uma abordagem. As imagens registram momento em que o rapaz é revistado e em seguida sofre agressões por parte dos agentes, mesmo já estando imobilizado. A ação causou revolta entre moradores da cidade, que criticaram a conduta dos policiais nas redes sociais. Embora nada justifique uma agressão, há também quem defenda a atuação dos policiais, argumentando que eles agiram de forma correta durante a ocorrência. 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Informou Roberto Ribeiro para o Jornal Verdes Campos SAT, primeira edição.
0: Muito obrigado, Roberto Ribeiro, pelas informações. 7 horas e 24 minutos. A informação não para aqui na Mais Popular do Brasil. E agora vamos para o estado do Piauí, porque tivemos aí dois trabalhadores que foram salvos da escravidão, do trabalho escravo, Aline.
11: Pois é, Manuel, dois trabalhadores foram encontrados e retirados de condições análogas à escravidão em uma carvoaria localizada em uma fazenda no município de Uruçuí, no sul do Piauí.
0: A ação divulgada ontem, né, pelo Ministério Público do Trabalho no Piauí foi realizada em operação conjunta do órgão com o Ministério do Trabalho e Emprego, MTE.
11: E durante a fiscalização, as equipes identificaram uma série de irregularidades graves. Os trabalhadores viviam em alojamentos improvisados, sem estrutura adequada, instalados em meio à vegetação e sem proteção lateral.
0: O local não contava com banheiro, água encanada ou espaço apropriado para armazenamento de alimentos. Segundo os órgãos responsáveis, também não havia fornecimento de água potável, nem equipamentos de proteção individual, as EPIs, para a realização das atividades.
11: Além disso, os trabalhadores recebiam remuneração inferior ao salário mínimo e estavam submetidos a essas condições há cerca de 2 meses.
0: O procurador do trabalho, Edno Moura, coordenador geral de, regional de combate ao trabalho escravo do MPT Piauí, destacou a gravidade da situação. São circunstâncias que colocam em risco a saúde, integridade física e a dignidade dos trabalhadores, afirmou.
11: Já o auditor fiscal do trabalho, Robson Valdec, reforçou que as condições encontradas estavam em desacordo com a legislação trabalhista brasileira e que o objetivo é garantir a reparação dos danos e responsabilizar empregadores que insistem em descumprir a lei, além de prevenir novos casos.
0: Pois é, minha amiga Aline, e com isso, após o resgate, os trabalhadores tiveram seus direitos assegurados. O empregador foi identificado e efetuou o pagamento das verbas rescisórias, além de indenizações por danos morais individuais.
11: E este é o 22º caso de resgate de trabalhadores em condições análogas à escravidão registrado no Piauí somente este ano, segundo os órgãos envolvidos.
0: O caso agora segue sob acompanhamento do MPT piauiense, que avalia a possibilidade de firmar um termo de ajuste de conduta com o empregador. A medida pode incluir o pagamento de indenização por danos morais coletivos.
11: As instituições destacam que o trabalho análogo ao de escravo ainda persiste no país e reforçam a importância das denúncias que podem ser feitas de forma sigilosa ou anônima pelo site do Ministério Público do Trabalho, pelo WhatsApp 86995447488, repetindo, 86995447488. Ou nas unidades do Ministério Público do Trabalho, em Teresina, Picos, Bom Jesus, além dos canais do Ministério do Trabalho e Emprego.
0: 7:27, não perca o seu compromisso, meus amigos. Alô, aqui para nossa amiga Ana Cristina, bom dia.
12: Bom dia, meu amigo Manuel Lucas, minha amiga Aline. Manuel Lucas, eu quero que você bote meu nome na oração do Pai Nosso, em meu lugar, fez para você. E para todos da rádio aí, para toda sua família, a família da Aline.
11: Obrigado. Essa
12: oração para o esposo José Paulo. Essa oração para a comadre Luzia, Dona Irene, senhor Armando Cunha, Campo Maior. Todas as minhas cunhadas são Raquinha. Manuel Lucas, a oração do Pai Nosso é muito boa. Eu ofereço oração para você. Um bom dia, fique com Deus. Desejo tudo de bom para você. Corra sua guarda, limpo três, para onde você andar, na chegar na saída. Que Maria passe na sua frente, em sua casa, em sua família, em seu trabalho. Fique com Deus, Manuel Lucas. Quero que você bote o nome da mãe da comadre Luzia na oração.
0: Pronto, com então Deus. Tá aí, daqui a pouco teremos a oração do Pai Nosso, logo terminar aqui o nosso jornal. 7:28, e agora trazendo aqui a última informação do nosso bloco, né? Porque a cearense Amanda Maria Souza de Oliveira, de 37 anos, que fingiu ter 12 anos para enganar uma família e ser adotada em Santa Catarina, passou por internações psiquiátricas em pelo menos 2 hospitais voltados à saúde mental no Ceará e também fez um tratamento em um centro de atenção psicossocial, o CAPS, no ano de 2010.
11: A informação, segundo a Defensoria Pública, foi repassada pela Defensora Pública Yamara Alves Lavoviana, que era delegada da Polícia Civil naquela época, e atendeu Amanda Maria em uma delegacia para receber uma denúncia da mulher, que tinha 22 anos e também se passava por uma adolescente de 12 na época. Essa denúncia era contra os pais por supostos abusos sexuais e por colocar agulhas no corpo dela durante rituais de magia negra naquela época.
0: Conforme Yamara Viana, Amanda teria passado pelo Hospital Mental de Messejana e pelo antigo Hospital Miri Lopes, também voltado para a saúde mental, ambos na capital cearense. A mulher também teria feito tratamento num centro de atenção psicossocial de Horizonte, na região metropolitana de Fortaleza.
11: Yamara atuava como delegada adjunta da Delegacia de Defesa da Mulher de Fortaleza na época. E segundo ela, Amanda Maria chegou acompanhada de um adulto na delegacia. O inquérito foi aberto e policiais civis chegaram a ouvir a vizinhança do bairro onde ela morava, na capital cearense.
0: E a Amanda contou na ocasião que, quando tinha 12 anos, ela sofria diversas lesões cometidas pelos pais e ainda era submetida a rituais de magia negra. E, além disso, afirmava que o pai a fazia ter relações sexuais com outros homens.
11: Em nota, a Secretaria de Segurança Pública e Defesa Social do Ceará informa que, conforme registros da Polícia Civil, foram lavrados boletins de ocorrência nestes anos de 2008 e 2010 em Fortaleza, envolvendo essas denúncias de crimes de natureza sexual e lesão corporal, apurados por unidades policiais especializadas da instituição.
0: Além disso, no ano de 2018, segundo a pasta, foi instaurado um procedimento para apurar relatos apresentados pela mulher, que utilizava nomes e informações divergentes sobre identidade e filiação, alegando ser vítima de exploração sexual e também de maus-tratos familiares.
11: E à época, as diligências foram realizadas na tentativa de confirmar a identidade da suposta vítima e dos familiares citados. Porém, as informações apresentadas não foram confirmadas. E aí, diante da ausência de elementos capazes de comprovar
8: a autoria desses supostos crimes e a identificação da vítima, aí o procedimento foi posteriormente arquivado pelo Poder Judiciário.
0: Então tá aí, um caso estranho, né, sobre essa moça, essa mulher, né, que fingiu aí ter, ser menor de idade, né, fingiu até ter por autismo,
8: duas vezes,
0: né, por duas vezes, exatamente, e também foi até divulgado que foi feito também um raio-x, né, comprovando o que ela estava falando, que foi submetida aí a essas sessões de tortura, né, porque tem um raio-x aqui mostrando várias agulhas em uma parte do corpo dela e também dentro de uma chave, né, no corpo dela, né, e que então aí é um caso estranho que agora será investigado aí pela Polícia Civil para saber se ela mesmo está aí relatando que ela relatou, né, a polícia, é verdade ou não, e que os pais dela, se forem culpados, né, possam aí pagar por esses crimes, né, que também são crimes aí hediondos. 7:32 e daqui a pouco no Jornal Verdes Campos você vai acompanhar.
8: Preço do milho segue em queda no Brasil no início de junho.
0: Jovem é morta a tiros durante uma vaquejada no interior maranhense.
8: E Hanseníase em Teresina, a capital, tem alta ocorrência da doença. E a gente vai saber um pouco mais sobre os sintomas e tratamento.
0: Estas e outras informações já já no seu Jornal Verdes Campos, primeira edição.
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Volta com o Jornal Verdes Campos, primeira edição, aqui na programação da Rede de Rádios Verdes Campos SAT, para você que acompanha nesta terça-feira, 9 de junho. São 7 horas e 38 minutos aqui na bancada, Aline Portela e nosso querido Emanuel Lucas, e sempre trazendo informações além das nossas dicas dos produtos de F8, né? 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
1: 7:40, você acompanhando o Jornal Verdes Campos, primeira edição. Muitas informações para você, né, aqui nessa manhã de terça-feira. Alô aqui para o nosso amigo, para a nossa amiga Maria de Jesus, né? É, a Toninha de Altos, ela queria saber, o marido dela é aposentado por invalidez e cortaram o Bolsa Família, né? É certo isso? Bom, se ele receber alguma assistência, né, algum benefício de aposentadoria por invalidez, então aí o Bolsa Família é cortado, porque não dá para receber aí dois benefícios, né? Então aí ele vai receber um benefício aí por invalidez do INSS, né? Mas ele não pode receber Bolsa Família. Alô também aqui para o Zé Oliveira, para a dona Luciana. Alô também para a Tiesquinha Sorriso, ligada lá na cidade de Timon, no estado do Maranhão. Alô para o James Tucan, bom dia.
2: Bom dia, Mané Lucas. E Aline, aqui é James Tucan em Campo Malpio aí. Mandar um alô para a galera, para a Cleudes, Raimundinho da Saúde, minha amiga Artemis, ao Franco Vaqueiro, a dona Beth, seu Silvestre, seu Zinha, Jardel, Cíntia, todos ligadinhos sempre. Valeu.
1: Valeu, James Sucão, obrigado pelo carinho da sua audiência. Alô, vovó Lúcia, bom dia.
3: Bom dia, que Deus abençoe todos. Manoel Lucas e Aline.
4: Obrigada, bom dia.
3: Todos os ouvintes que estão ouvindo esse programa maravilhoso. Meu bom dia, que Deus abençoe todos. E me diga aí, onde é que o nosso amigo está trabalhando? Foi-se embora, foi para onde? Mando um alô para todos os ouvintes. E para você, meu querido e minha querida, que Deus abençoe todos. Manoel Lucas, não vem nenhuma noite de festejo aqui no Campo Maior. Nosso glorioso Santo Antônio está sendo bom demais, maravilhoso. Convido você para vir aqui.
1: Pronto. Obrigado aí, a vovó Lúcia. Obrigado aí pelo convite. São exatamente 7:42. Você acompanhando o Jornal Verdes Campos, primeiro de 100. Alô aqui pro nosso amigo Adriano.
5: Bom dia, gostaria de pedir uma música regional.
1: Opa, esse aqui é pra net. Então daqui a pouco Adriano queimou a largada. Então já a gente vai guardar o seu pedido musical aí pra que a net Campos, na sequência, terminando aqui o Jornal Verdes Campos, primeira edição, ela possa atender o seu pedido e também dos milhares que acompanham todos os dias o Balança Brasil, né, agitando a manhã da Verdes Campos com muita música e com muita diversão. 7:43, vamos falar aí sobre uma notícia aí falando sobre, voltando à questão a falar sobre a agricultura, né, porque o preço do milho segue aí daquele jeito, Aline.
4: Pois é, com compradores afastados do mercado físico, os valores do milho seguem em queda neste começo de junho na maior parte das regiões produtoras. É o que afirma aí o Centro de Estudos Avançados em Economia Aplicada, o CEPEA. Na última sexta-feira, em Campinas, São Paulo, o indicador do CEPEA registrou a cotação de R$ 64,50 à saca de 60 quilos, uma queda de 0,63% na primeira semana do mês.
1: Segundo o CEPEA, os compradores nacionais, além de possuir estoques para o consumo no curto prazo, seguem atentos à colheita de segunda safra e às recentes quedas dos preços internacionais, que reduzem a paridade de exportação e, consequentemente, pressionam as cotações domésticas.
4: Do lado vendedor, os que não necessitam fazer caixa ou liberar espaços nos armazéns ainda limitam as negociações, apontam aí os pesquisadores. Neste caso, agentes aguardam sustentações nos valores, fundamentados na menor produção em 2025-2026, e nos possíveis impactos na produtividade com a seca, principalmente em Goiás e em partes de Mato Grosso do Sul, além das geadas no Paraná.
1: No mercado externo, os preços registraram forte baixa no começo de junho, pressionados aí pela melhora das condições climáticas nas regiões produtoras dos Estados Unidos, pelo aumento também da oferta na América do Sul, pela colheita de segunda temporada no Brasil e também pela safra em bom volume na Argentina. Além disso, a queda nos preços do trigo também influenciou aí a desvalorização do milho. São exatamente 7 horas e 45 minutos. Vamos agora trazer aqui as informações direto aí da nossa central de jornalismo de Granja, no estado do Ceará. Alô, bom dia.
6: Emanuel Lucas, muito bom dia para você, minha amiga Aline Portela. Bom dia aos nossos amigos ouvintes do jornal Primeira Edição Verdes Campos Sat. Uma linda e abençoada terça-feira para todo mundo. E vamos agora com as notícias, as informações diretamente da Central de Jornalismo da Verdes Campos Sat Granja, aqui na região norte, no estado do Ceará. Olha, essa notícia divulgamos aqui no jornal Primeira Edição de ontem, do acidente que aconteceu no domingo 7 à noite, na BR-222 em Tianguá, Serra da Ibiapaba. Uma caminhonete de marca Hilux colide com um carro de passeio. Quatro ocupantes do veículo que vinham saindo de uma igreja quando receberam a pancada. O motorista da Hilux fugiu, correu, se mandou e os quatro passageiros ficaram feridos. Inclusive divulgamos que um estava em estado mais delicado. Pois bem, a jovem de nome Jaciele Santos não resistiu e morreu. A vítima sofreu diversas fraturas pelo corpo. O quadro foi se agravando e veio a óbito. Os outros três ocupantes do carro não correm risco mais graves. A caminhonete Hilux, envolvida no acidente, participava de um racha, uma disputa de velocidade. Olha no que deu. Ato de total irresponsabilidade e ainda fugiu sem prestar socorro. Uma vida inocente que simplesmente saía de uma igreja. 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E atenção, as forças de segurança do município de Parambu, no sertão dos Inhamuns, a 470 quilômetros de Fortaleza, foram acionados no dia de ontem para o registro de mais um homicídio. O crime praticado no bairro Horácio Alves. A vítima, de nome Claudemir, 38 anos, natural de Parambu, o rapaz foi assassinado com um tiro de espingarda calibre 12. A polícia realiza diligências para identificar o autor ou autores do crime. O corpo foi encaminhado para o IML de Tauá. 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Voltamos com vocês aí no estúdio, Aline e Emanuel Lucas.
1: 7 horas e 48 minutos. Valeu, Marcos Tony, trazendo as informações direto aí da nossa central de jornalismo de Granja, no estado do Ceará. Agora, saindo do Ceará, e vamos para o Piauí, porque, atenção você aí da capital, porque os casos de hanseníase deram boom, né? Tivemos aí altas ocorrências da doença. Pois é, Teresina registrou aí 193 novos casos de hanseníase, né, em 2025, e está em alerta, né, para a doença no corrente ano. A infecção, que atinge a pele e os nervos, pode causar sequelas quando não tratada a tempo. O tratamento é gratuito pelo SUS e o diagnóstico precoce é essencial para evitar complicações.
4: Para quem não sabe, a hanseníase é uma doença infecciosa que atinge principalmente a pele e os nervos. Os sintomas mais comuns são manchas claras ou avermelhadas, acompanhadas de perda ou diminuição da sensibilidade ao calor, ao frio, à dor e ao toque. Em casos mais graves, os nervos podem ser comprometidos, o que pode causar limitações físicas permanentes.
1: Os principais, né, sintomas, né, como a Aline já falou, tem essas manchas claras, né, avermelhadas na pele, né, também essa sensação de dormência. Em alguns casos, o primeiro sinal não são manchas, mas sim queimaduras ou ferimentos que a pessoa nem percebe.
4: E segundo a coordenadora do Centro Maria Imaculada, Stefane Maria, a demora em buscar atendimento ainda é um dos principais problemas.
1: É uma doença que deixa sequelas se o diagnóstico for tardio. Então é importante dizer que a presença de manchas ou a perda de sensibilidade em alguma região do corpo podem ser sinais da doença.
4: O tratamento dura 6 meses a 1 ano, dependendo do estágio da doença. Quando iniciado cedo, aumenta a chance de cura sem sequelas.
1: Durante esse período, o paciente recebe medicação gratuita e acompanhamento nas unidades básicas de saúde. E ao final do tratamento, pode ser considerado curado.
4: Em casos mais graves, o paciente pode precisar de fisioterapia e terapia ocupacional para recuperar movimentos e evitar limitações físicas.
1: A hanseníase é transmitida pelas vias respiratórias, principalmente em contato próximo e prolongado com pessoas que ainda não iniciaram o tratamento.
4: O risco é maior entre pessoas que convivem no mesmo ambiente, como familiares, e contatos rápidos em geral não transmitem a doença.
1: E também alerta, se essa perda de sensibilidade nas mãos, nos pés, ou até uma cãibra ou uma dormência podem ser também sinal de hanseníase. Então é importante que você aí, você tenha esses problemas, procure uma unidade de saúde.
4: Aqueles que começam, né, após iniciar o tratamento, ele não transmite a doença.
1: E desde janeiro deste ano, o Piauí ocupou aí a 5ª posição no ranking nacional dos casos de hanseníase, segundo o Boletim Epidemiológico de Hanseníase 2025. O estado é considerado aí de alta incidência da doença.
4: Especialistas afirmam que o diagnóstico tardio é um dos principais fatores para esse cenário, já que muitos pacientes descobrem a doença apenas em estágios avançados.
1: E a recomendação é procurar uma unidade de saúde ao notar

0: No último domingo, durante uma vaquejada na cidade de Dom Pedro, a 316 quilômetros de São Luís. Segundo a Polícia Civil do Maranhão, ela foi atingida por disparos de arma de fogo e morreu ainda no local.
1: O crime foi registrado no centro da cidade e a Polícia Civil informou que o caso está sendo investigado e que equipes estão fazendo as diligências para identificar e prender o suspeito.
0: Segundo informações preliminares, Luciana teria sido baleada ao deixar o local do evento. A polícia deve apurar ainda a dinâmica do crime e também a motivação.
1: E segundo testemunhas, a vítima teria recebido ameaças antes de ser morta. A informação ainda vai ser investigada pelas autoridades. E até o momento, ninguém foi preso. Um abraço aqui para a dona Raimunda e também aqui para a nossa amiga Maria, que mandou aqui também aqui um bom dia. Aqui estamos aqui quase com o tempo estourado. Alô, Francisca, bom dia.
2: Bom dia, Manuel Lucas. Bom dia, Aline. Bom dia aos ouvintes da Rádio dos Campos. Manuel Lucas, bora tomar café?
1: Bora, já, passar. Já.
2: Mande um alô para mim todos os dias, ouvinte do seu jornal.
1: Pronto, forte abraço. Forte abraço, Francisca, obrigado. Aí pelo carinho da sua audiência também aqui, alô Maria Luísa.
3: Paraíba e também Pernambuco.
4: Oi, Manuel Lucas.
3: Os estados foram escolhidos por concentrar em populações expostas a altos níveis de risco climático.
4: O senhor Joaquim Madeira tem o prazer de convidar toda a população da plataforma
3: Adapta Brasil do Ministério da Ciência, Tecnologia e Inovação. As propostas devem ser construídas por meio de processos participativos e considerar impactos climáticos já observados nos territórios, como ondas de
1: Então tá aí, o convite da dona Maria Luísa só ficou um pouquinho baixo, porque ela gravou praticamente em cima do rádio, né? Tava acompanhando a nossa programação, mas acabou aí fazendo o reforço, né, do convite aí dessa dança de São Gonçalo. E também aqui um abraço pro nosso amigo Nestor. Bem, meus amigos, chegou a hora dele, Gomes de Oliveira Galego, com a sua opinião forte, a verdade doa quem doer, sem papas à língua.
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1: Alô, Galego, muito bom dia, quais as suas informações de hoje?
6: Bom dia, Emanuel Lucas, bom dia, Aline Portela, hoje terça-feira de muita informação aqui no Campeão de Audiência. Olha, um árbitro da Somália, escalado para a Copa do Mundo, tem entrada nos States cancelada, confirmando a primeira notícia ruim. Árbitro da Somália, escalado para a Copa dos Estados Unidos, tem o visto cancelado e por isso não vai apitar nenhum jogo do Campeonato Mundial. E a cidade de Cuiabá tem suspeita de pedalada fiscal e desvio de 80 milhões da educação. O prefeito está sendo questionado quanto ao desaparecimento desses 80 milhões de reais que pertenciam à educação. Tem uma informação também que um empresário forçou um idoso a pintar cabelo e barba de vermelho em troca de uma ajuda no interior de São Paulo. Com certeza, esse empresário irresponsável deveria ser preso, porque isso é tripudiar da pobreza desse cidadão brasileiro. E o caso Henri Borel continua rendendo. A defesa daquele médico vagabundo de nome Jairinho quer adiar o que foi decidido pela justiça. Sinceramente, num país mais sério, esse canalha desse Jairinho iria pagar o resto da vida na cadeia. Esse bandidão, assassino, covarde, iria apodrecer na cadeia. Infelizmente, aqui no nosso Brasil, a gente não tem a prisão perpétua e nem tampouco a pena de morte, que também seria bem-vinda para esse marginal. E a Latam Brasil acaba de cancelar 3% da capacidade de voos em julho por combustível caro. Portanto, o combustível está muito caro e a Latam Brasil vai cancelar cerca de 3% da

0: capacidade de voos a partir de julho nas terras brasileiras. Agora, essa daqui ninguém esperava, viu? E dá para a pessoa ficar preocupada. É que a vacina contra a dengue está suspensa pelo Butantan, após 2 óbitos e 12 casos de reações severas, confirmando, a vacina contra a dengue está suspensa no Brasil após 2 óbitos e 12 casos de reações severas. Uma mulher de 39 anos de idade teve gripe e mal-estar durante mais de 2 semanas. A outra mulher de 48 anos também teve problemas após a vacina. Agora, essa aqui que é de lascar. Um homem de 58 anos teve febre durante 5 dias. Então, que vá para o inferno essa vacina. Como é que o cara se vacina contra a dengue e tem febre durante 5 dias consecutivos? É uma situação que está sendo estudada com muito cuidado pelo Ministério da Saúde do nosso querido Brasil. E no Rio de Janeiro, mais elementos ligados a facções criminosas enfrentaram a polícia e até o presente momento nenhum bandido foi preso. Portanto, continua a guerra entre facções criminosas e as pessoas de bem na capital carioca. E no estado do Ceará, aquele vagabundo que matou o cidadão por causa de uma divisão de um prêmio, já está sendo caçado pela polícia. A polícia cearense já sabe quem matou o vaqueiro que foi assassinado barbaramente por esse irresponsável, por esse criminoso que pode ser preso a qualquer momento pela polícia alencarina. Meu abraço a você que acompanha o campeão de audiência. Daqui a pouco eu estarei no Jornal Verdes Campos, segunda edição, falando a verdade, doa a quem doer. 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
2: Bem, meus amigos, muito obrigado aí, Galego, pela sua palavra forte. É verdade, doa quem doer, sem papas na língua. Não temos mais tempo para mais nada, a gente só tem a agradecer a todos que mandaram sua participação, àqueles que ficaram faltando. Infelizmente o nosso tempo estourou, né? Jornal é dinâmico, né? Infelizmente não dá para colocar todos, senão a gente, mesmo com 2, 3, 4, 5 horas de jornal, não daria tempo de colocar todas as suas participações. A gente agradece que aí amanhã, quarta-feira, estaremos de volta bem cedinho às 6 da manhã, Aline.
3: Agradecendo a sua companhia, sua audiência. Amanhã estaremos de volta a partir das 6 da manhã, trazendo mais informações, essa energia positiva também. Apesar de todos os problemas da nossa vida, continue pensando positivo, com muita fé. Tem dias que são bons, tem dias que são ruins, mas saiba que é você que faz o seu dia. Então mude sua energia para positivo sempre, para acreditar que tudo vai dar certo. Então, até amanhã.
2: A todos uma excelente terça-feira. A gente volta amanhã, se Deus quiser, ele assim permitir. Fica agora, Coração do Pai Nosso, e logo na sequência, o Balança Brasil, agitando amanhã da Verdes Campos, com muita música e com muita diversão.
4: Olá, amigos. Quem fala aqui é Franli. Quero dizer o seguinte: para você ter êxito na fé, você precisa ter fé. Se você não tiver fé, você não vai ter êxito. Saiba de uma coisa, que um dos melhores remédios, melhor antibiótico, é a fé. Você quer que dê certo sua fé? Se concentre, levante as mãos para cima, se encoste em qualquer, numa parede, em qualquer coisa, e peça a Deus aquilo que lhe interessa. E tenha fé. Se você fizer isso, vai dar certo, vai dar certo. Quem está falando aqui é Franli. Essa oração foi feita aqui na sede da Rede de Rádio Verdes Campos, com todos os funcionários daqui da rádio. Todos nós fizemos com fé, pedindo para que você tenha saúde. Nossos ouvintes, nossos queridos amigos. Então, só quero lhe dizer para você, tenha fé e reze conosco esse Pai Nosso.
5: Pai Nosso que estais nos céus, santificado seja o vosso nome. Venha a nós o vosso reino, seja feita a vossa vontade, assim na terra como no céu. O pão nosso de cada dia nos dai hoje, perdoai as nossas ofensas, assim como nós perdoamos a quem nos tem ofendido. E não nos deixeis cair em tentação, mas livrai-nos do mal. Amém. Ave Maria, cheia de graça, o Senhor é convosco. Bendita sois vós entre as mulheres. Bendito é o fruto do vosso ventre, Jesus. Santa Maria, Mãe de Deus, rogai por nós, pecadores, agora e na hora de nossa morte. Amém.
6: Esse Pai Nosso e Ave Maria é um oferecimento da família da Rede de Rádio Verdes Campos SAT e suas afiliadas. Para todas as pessoas que estão nesse momento passando por situação difícil nos hospitais, com a Covid ou com outras doenças. E também para todas as famílias que estão sofrendo porque perderam seus entes queridos. Rogamos a Deus que Ele console cada coração sofredor nesse momento tão difícil nas nossas vidas. A família da Rede de Rádio Verdes Campos SAT e suas afiliadas têm a certeza que juntos vamos passar por tudo isso e sair do outro lado mais forte.
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2: Não perca o seu compromisso, são 8 horas e 4 minutos.
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Eita coisa boa, olha só, a gente deixou tocar todinha a música aí, porque é linda demais, música. Eu acho que ficou tão bacana isso junto, né, eles dois juntos, fica bem diferente. Amazonas, Luiz Caldas e Luiz Gonzaga na programação Show do Seu Rádio. Olha, se você soubesse que você precisa e deve cuidar da sua saúde, porque a gente vê cada coisa, gente. A gente às vezes encontra pessoas, a gente vê tanta história, e aí o arrependimento de não cuidar da saúde. Eu já começo o programa assim, cuida de você e de quem você ama, tá bom? Olha, tá no ar o Balança Brasil com Anete Campos. Ficaremos juntinhos até o meio-dia, eu aqui, você aí, a gente vai ficar fazendo uma festinha bem bonitinha aqui, você concorda? Não, bonitinha não, né? Lindona mesmo. Porque aqui tem muita fé, tem amor, tem carinho, tem cuidados com você também, tem música bonita, tem informação. A sua participação que é o mais importante pra gente. E aqui a gente traz muita coisa gostosa pra gente, sabia? 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Então vem pra cá, vem fazer parte dessa linda festa diária aqui na Rede de Rádio Verdes Campos Sat, que eu quero você aqui do meu lado e eu quero estar sempre do seu ladinho aí, para que você possa, junto comigo, não é? A gente se entender, a gente se divertir, fazer com que o dia de hoje, uma terça-feira, dia 9 de junho... Nossa, tá voando o tempo, hein? Já, meu Deus do céu, 9 de junho! Tá voando, e a gente tá voando junto, com você do lado, eu fico assim, sabe, sei lá, eu fico feliz demais, porque quem tem a Rede de Rádio Verdes Campos Sat é gente boa, quem escuta, quem gosta da Rede de Rádio Verdes Campos Sat, é porque é gente boa demais, sabe que tá ouvindo uma rádio que é da família, que é do trabalhador, é uma rádio que traz emoção, e traz muita coisa gostosa para mim, para você e para toda a família, tá bom? Quer mais? 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Pensar direitinho, porque mercadoria no depósito não vende. Vem anunciar com a gente. Quer anunciar na Rede de Rádio Verdes Campos Sat? Fala comigo aqui. Só ligar para o nosso WhatsApp, aliás, mandar mensagem aqui no nosso WhatsApp ou ligar no Fala Cliente, tá? Outra coisa. Você pode, aliás, anunciar, você fala comigo aqui no WhatsApp, tá bom? 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Mas se você quiser anunciar aqui no Balança Brasil, é comigo aqui. Ou a gente também tem a oportunidade de anunciar só na sua região. Você é do Maranhão, pode anunciar só na região do Maranhão. Você é do Ceará, pode anunciar só na região do Ceará, não tem problema nenhum. Mas se você quer anunciar em todo o Brasil, em todo o mundo, na rede de rádios, também é com a gente aqui. Gente, mercadoria no depósito não vende, tá? O telefone para você falar comigo agora é DDD 86, número 994-47-50-82. Vou repetir, hein? 994-47-50-82 é o nosso WhatsApp. Manda mensagem de áudio ou de texto que eu te respondo aqui, tá? Vem comigo, vem recordar minha pequena Eva, Rádio Táxi. Bom dia, bom dia. Benção, avó. A bênção, a água, a fé. 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Bom dia.

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Beleza, então, vamos lá, pra você que tá ligado comigo, aquele abraço. Olha, quando, às vezes me pede música aqui, a pessoa canta um pedaço da música, mas não dá pra saber direito o nome da música. Vou já botar um áudio aqui que a minha amiga pediu, minha querida ouvinte. Tem outra aqui que também fala, uma que fala, por exemplo, estrela, me pediram. A gente não sabe, porque tem várias, milhares, inclusive tem cantores que gravam muitas músicas, como o Amado Batista, e ele tem várias músicas que fala estrela. Então tem que saber qual é exatamente a música que você quer. Tenta descobrir o nome do cantor correto, o nome da música correta, até porque eu recebo aqui milhares de mensagens também. E pra gente parar, pra pesquisar, pra ir atrás de tentar descobrir que música é aquela que o ouvinte quer, aí dá mais trabalho, não nem que é pela questão do trabalho em si. A gente perde mais tempo e deixa de atender outras pessoas aqui. Tá bom? Agradeço de todo o coração se você puder entender. Pra gente, às vezes, é difícil a gente saber que música é. Mesmo a gente tendo todo o conhecimento, a gente tendo como pesquisar. Mas é porque são muitas coisas para fazer, para a gente tentar descobrir que música é aquela que o ouvinte quer. Por isso eu peço compreensão de vocês aí do outro lado, tá bom? Peço o cantor, pelo menos qualquer uma de cantor X, ou a música. Tem músicas, por exemplo, que às vezes é gravado por vários cantores, mas tem aquela que é mais conhecida, quando foi tocada por aquela dupla, aquele cantor, aquela que realmente aconteceu. E aí a gente quer que você indique sempre uma música que vai te trazer boas recordações, que vai te unir aos familiares e sempre aquela lembrança especial da sua vida, tá legal? Então tá combinado, tá? Deixa eu ver aqui, porque a gente tem também muitos pedidos aqui para atender várias canções.

Olha aí, deixa eu ver aqui quem pediu canções pra gente aqui, rapidão. Deixa eu ver quem foi. A gente tem um pedido aqui da Bárbara Intimon, do Maranhão, que pediu uma música da Patrícia Marques. Bárbara Intimon, Quando Chove é o nome da música, pra mim e pros ouvintes. Obrigada. A Irene mandou mensagem também, pedindo uma música. O Portela e Família, mandando alô pra Elisa Serrinha, Martins Teixeira, Tereza, Portela e Família, Eloides, Vou Virar Uma Fera. E tem também aqui um pedido, deixa-me ver, da Joaninha, que pediu Roberto Carlos. Eu vou botar todos esses áudios no ar, tá? Antes eu quero botar aqui a música que a minha querida Bárbara Intimon do Maranhão pediu, que é com a Patrícia Marques, Quando Chove.

0: Vida é fera, rapaz! Isso foi um pedido aqui do nosso querido Portela em família. Deixa eu botar um recadinho da Inês, que ela, aliás, da Irene. Eu sempre confundo a Inês e a Irene, gente. A Inês, a Irene já mandou, não? Já tem recado aqui de todos os agentes de venda. Tem Genesiano também já mandou mensagem. O Braga já mandou mensagem. Miguel Sena já mandou mensagem. E os agentes de venda vão mandando mensagem aqui. A gente vai botando no ar conforme a sequência, viu, gente? Primeiro recadinho que chegou aqui. Além da, foi da Bárbara Intimon, em seguida veio o recadinho da Irene Raimundo Cunha, que eu quero botar no ar aqui, que já toquei a música que ela pediu, cadê aqui Irene? Bom dia Irene, tudo bem com você?
1: Bom dia Nath Campos, aqui quem fala é Irene, esposa do Raimundo Cunha, agente de venda.
0: Opa, dos produtos diretamente aqui, do Campo vamos
1: Maior. 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
0: Obrigada, olha só, que legal, obrigada, obrigada. Eu toquei Eloísio para Portela e família, obrigada Portela e toda a turma aí. E eu também tenho um pedido aqui, sabe de quem? Sabe de quem? É, lá de Camucim, cadê? Oi, bom dia.
2: Bom dia, Rádio Descansada, de Caetano Prado, diretamente da cidade de Camucim, Ceará. Caetano. Quero ouvir uma música do Fernando Mendes, Menina do Subúrbio, Caetano Prado, Camucim, Ceará.
0: Alô, Camucim, Ceará, bom dia, bom dia. Alô, Caetano, alô, você ligado na rede de rádios Verdes Campos Sat, um abraço, bom dia, bom dia, bom dia. Eu tenho um recado aqui também que veio, sabe de quem? Do Zé Oliveira, no bairro de Fátima, em Campo Maior, Piauí, oferecendo para a turma inteira. É a Joaninha, a Naide Façanha, a Irene, Raimundo Cunha, a Vovó Clésia, o Antônio Luiz, em Campo Maior, no bairro Cidade Nova, a Tisquinha, no Maranhão. É o seu Zé Oliveira, no bairro de Fátima, um abraço, bom dia. Ele quer Roberto Miller, Entre Espumas, uau! Quem mais, Anete? Eu tenho aqui a indicação dela, minha querida, minha amiga. Não a conheço pessoalmente, mas é da minha família já. Oi, Joaninha, tudo bem?
3: Bom dia, minha querida amiga Nete Campos.

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1: Hora certinha, 9:02.
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0: Ok, então, tô de volta com você no oferecimento de produtos GF8. Agradecer a você que tá ligado comigo. Nós somos mais, você sabe quanto? Mais de 59 milhões, né, de telespectadores que acompanham através da nossa parabólica 365, é a frequência, banda KU. E eu quero que você também acompanhe aí, que é importante pra gente, tá? Deixa eu ver aqui, olha, você é da região norte, nordeste, centro-oeste, região sudeste, região sul, onde quer que você esteja no Brasil ouvindo a gente, bom dia, muito obrigado, agradeço a todos pelo carinho, pelas mensagens. Se você que está aí, está me ouvindo, sintonizou aí, gostou da nossa programação, manda mensagem para cá, DDD 80, pode fazer vídeo também, tá? Vou já botar um vídeo aqui do meu querido amigo, que é pedreiro, né? É da construção civil e está acompanhando a gente. Já vou botar aqui. Ele mandou um vídeo, a gente mostra mais tarde o vídeo, mas agora a gente vai botar o áudio do vídeo, tá? Então, você que está trabalhando, faça um vídeo, quer mandar para a gente, mande, fique à vontade, que a gente mostra aqui no momento o GF8, tá bom? E você pode mandar nesse número, DDD 86 994 47 50 82. Vou repetir, DDD 86 e o número é 994 47 50 82. Legal, né? Vamos lá. 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
0: Um ótimo dia para você também, querido. Um abraço. Eu tenho um recado aqui do Reginaldo Neres, está pedindo Bruna Carla, cicatriz, para os ouvintes da Rede de Rádio Verdes Campos Sarte. Obrigada. Quem mais, Anete? Eu tenho aqui o recadinho da Francisca, que pediu a música do Amado Batista, né, Francisca?
2: Bom dia. Tudo bem com você, minha amiga de todos os dias? Aqui comigo estamos bem, graças a Deus. Aqui é a Francisca Alves dos Santos.
0: Obrigada, Francisca. Um abraço para você. Um abraço
2: para minhas irmãs, Luzia e família, que mora lá em Barrocão. Maria das Graças, que mora em Feitoria. Raimundinha, que mora em Galo. É, segunda mora na Loloia, a Robertinha, minha sobrinha, mora em Volta, mas o seu décimo, o esposo dela, com mais de vida mora em Bahia, mas o compadre Mundim, tá? Quero que você ofereça essa música pra eles, tá bom?
0: Tá bom, querido, um abraço, bom dia. Tem mais, Anete? Olha, recadinho aqui da Tesquinha. Tesquinha, hoje que tá dodói, tá gripadinha, né, Tesquinha? Melhoras pra você, tá, minha linda? Ó, bom respiro, hein? Bom respiro é maravilhoso, temos lojas em Timon, você pode ligar pra nossa loja em Timon, no Fala Cliente. A gente manda deixar no seu endereço, tia Tesquinha, o bom respiro pra você ficar legal dessa gripe aí, tá? Ela, eu tô aqui ligadinha, bota uma música do Júlio César, Tu. Eu dedico pra todos os meus amigos e amigas, pra você, o meu marido Jorge, pra minha mãe Graças. Um beijo, Tesquinha, desejo melhoras, minha linda, bom dia. Deixa eu ver aqui, outro recadinho que chegou. Benedita, você que pediu, Roberto Carlos já tocou, tá? E tem um recado do Teixeirão aqui, deixa eu ver.
3: Agnete Campo, rode pra mim a música de Roberta Miranda, do Estaça, a oferecer aqui pro meu amigo Cláudio, meu cunhado Pega, pra minha bela Loura, pra minha mãe Deusuíta, pro compadre Chico Gomes lá na Chapada Grande, compadre Chiquinho do Bar, lá em Altos Piauí, na rua Santo Antônio. É o Teixeirão aqui do Belém, município de Altos Piauí, Agnete Campo, bom dia!
0: Bom dia, Teixeirão, um abraço, obrigada. Bom, eu tenho um pedido aqui também para Paulo Sérgio, que ela enrolou, eu não entendi o que ela quis. Deixa eu ver aqui qual é, quem é que tá falando, é a...
4: Nete Campos, quem gostaria de ouvir a música do... E aquela música do... Meu filho, Deus que te proteja, E onde quer que esteja, eu rezo por você.
0: Meu filho, é o nome da música, é a quem é, Regina de Granja, Ceará. Tudo bem com você, Regina, em Granja? Obrigada por estar ouvindo a Rede de Rádio Verdes Campos Sat, tá, minha linda? Bom dia.
4: E quem meu é? Amigo Thiago.
0: Deixa eu ver aqui pra quem é.
4: Colocar duas músicas para isso, para toda a minha família. E pro meu esposo Francisco Serra da Costa. E pro meu amigo Thiago Nabucco, que ele todo dia ele assistiu.
0: Ele tá bom. Obrigada, a gente vai já tocar. Tem um pedido aqui também para José Roberto. Deixa eu ver quem foi que me pediu. Me pediram mais cedo aqui essa música do José Roberto. É, e a gente quer atender você que está sempre na sintonia, mandando mensagem. E a gente tem tanto carinho para poder atender o seu pedido de verdade, tá? É só você mandar DDD 86, número 994475082. 994475082. Um abraço para você que me pediu aqui, cadê? É, deixa eu ver onde é que tá aqui o pedido, gente, de música. Já localiza aqui, me pediram Minha Vingança com José Roberto. A gente vai localizar para poder, porque às vezes eu anoto o pedido, gente, alguém escreve depois e aí some aqui da sequência. Que, ah, tá aqui, vamos lá. Deixa eu ver o recadinho dela, bom dia.
5: Oi, bom dia, Neto Campo. Neto, gostaria de lhe pedir a música de José Roberto, Arma de Vingança. Vingança, é vingança. Queria oferecer aqui para minhas amigas aqui na Serra Negra, Lucimar, minha cunhada Socorro lá, meu irmão Neto lá na Serra Alegre, todos os ouvintes do programa. É, bote a música para mim. Olha, assim, um bom dia para você. Lhe adoro o seu programa, sua voz é muito linda, Neto, viu? Tudo de bom para você. Aqui a Dona Neide aqui na Serra Negra, viu? Manda aí um alô pra gente.
0: Obrigada, Dona Neide. Mais um recadinho.
6: Olá, Neto Campos, bom dia, pessoal. Estou aqui com o radinho do lado, ouvindo a Verdes Campos, Sátia, é melhor. Eu queria que você colocasse para nós aí Raça Negra, qualquer um, viu? Estamos aqui, ó, no, já na luta, ligadinho na Verdes Campos. Chama, cuida.
0: Francisco Muralha e sua equipe, bom dia, querido. Tá aí, cheio de mania, Raça Negra. Bom dia, bom dia.

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Tá, então, você ouviu Roberta Miranda na Rádio Mais Popular do Brasil. Só não sei quem me pediu essa música, gente. Roberta Miranda, Duas Taças. Já botei o áudio dele no ar, não já? Roberta Miranda, Duas Taças. Eu tenho um pedido também para Paulo Sérgio. Meu filho, Deus que lhe proteja. Já botei o recadinho no ar. E é tão bom quando a gente pode ajudar a construir memórias, não é? A trazer recordações para a nossa vida. E o importante é isso, e a gente está aqui para isso. Para que você possa recordar numa boa, ouvindo uma linda canção, a sua canção preferida aqui na Mais Popular do Brasil. Meu filho, Deus que lhe proteja.

uma canção, onde quer que eu vá, as pessoas me pedem para cantar. Chama-se A Dama de Vermelho. E eu não gravei, nunca, nunca cantei. Mas eu chego num lugar e tem uma garota de 14 anos. Por isso que eu disse, dor de corno é igual, não tem idade. Chegou uma garota de 14 anos e disse, seu Rossi, vai cantar A Dama de Vermelho? Aí eu não sei cantar. No outro dia eu estava cantando em Alagoas, tinha uma parafernália de som. Uma outra garota, 20 anos, subiu e fazendo sinal, não conseguia ouvir. Disse, Roberto, vai lá ver o que a moça quer. Eu gosto de atender o público. Aí ela quer que cante A Dama de Vermelho. Eu disse, meu Deus. Aí um dia eu estava saindo de Teresina para São Luís num ônibus. Eu ia no ônibus lá sentado na cadeira. Quando ia chegando em São Luís, aí eu saí, sentei junto do motorista. O motorista olhou para mim e disse, seu Rossi, eu sabia que o senhor estava no ônibus, eu estava louco para ver o senhor. O senhor é meu fã. Porque o povão fala assim, você é meu fã. Eu disse, muito obrigado. Ele disse, olha, lá em casa todo mundo gosta do senhor. Olha, o senhor é o maior cantor do mundo. Não tem Michael Jackson, nem Roberto Carlos. A minha mulher é louca pelo senhor. Eu disse, muito obrigado. Ele disse, olha, quando o senhor canta A Dama de Vermelho, aí a gente fica doido. E eu nunca cantei A Dama de Vermelho. Agora eu tenho que cantar A Dama de Vermelho, para atender o povão.

0: Deixa minha mulher em paz, cara. Deixa minha dama em paz. Eu tenho logo quatro, ó.
1: Muito bem, você ouvindo aí uma indicação da Pauliana em Parauapebas, que ontem ela pediu, estava aniversariando, já tinha tocado o Reginaldo Rossi, ela diz, hoje eu quero ouvir, Anete, o Reginaldo Rossi com a Dama de Vermelho. Ela ouviu, obrigada. A gente ainda vai tocar aqui, Genival Santos, que me pediram, Mastruz com Leite, Daniel e muito mais. Sai daí não, que eu vou agora para o informativo, direto da redação do portal verdescampos.com.br, com ela, Aline Portela, está aqui, já a gente vai voltar atendendo o seu pedido. Não sai daí não, hein? Fique bem informado agora e já a gente está de volta com você.

Olá, muito bom dia. Estamos começando mais um boletim com as informações direto da redação do portal da Rede de Rádios Verdes Campos Sati. Eu sou Aline Portela e vamos destacar as notícias do Brasil e do mundo, transmitindo o nosso sinal via satélite para mais de 150 rádios espalhadas em todo o Brasil, via internet, através do aplicativo GF Play e através da Banda KU no canal 365. Vamos às informações. O plenário do Senado deve voltar nesta quarta-feira, dia 10 de junho, o projeto de lei 5.122 de 2023, que autoriza o uso de recursos do Fundo Social do Pré-Sal e de fundos constitucionais para refinanciar dívidas de agricultores afetados por calamidades climáticas, com juros fixados entre 3,5% e 7,5% e limite de gastos a ser definido pelo Executivo. Embora celebrada pela bancada ruralista como um socorro necessário ao setor, a proposta enfrenta forte oposição do Ministério da Fazenda e de especialistas do setor energético, que alertam para o risco de desvirtuamento do fundo e de inviabilização de políticas sociais permanentes, como a educação e o programa Minha Casa Minha Vida, que depende diretamente desses repasses. E uma ação da Polícia Militar do Maranhão resultou na apreensão de uma carga de cigarros contrabandeados avaliado em mais de 2 milhões de reais na tarde da última segunda-feira no município de Caxias. O flagrante ocorreu na BR-316, próximo ao Parque Industrial, durante a Operação Impacto realizada pelo 2º Batalhão de Polícia Militar. A abordagem ao caminhão Mercedes-Benz foi iniciada pela equipe da Rádio Patrulha após um alerta emitido pelo Centro de Operações, o Copom, sobre o transporte de mercadorias irregulares na rodovia. No compartimento de carga do veículo, os policiais encontraram milhares de maços de cigarros de origem paraguaia, sem qualquer documentação fiscal. Além do contrabando e do caminhão, foram apreendidos 2 celulares, 5 cartões de crédito e uma quantia em dinheiro. Os 2 ocupantes do veículo foram presos em flagrante e encaminhados junto ao material para a Delegacia da Polícia Federal em Caxias, que agora vai ficar responsável por investigar a rota do crime e identificar outros envolvidos no esquema. E o Sistema Nacional de Emprego no Piauí anunciou a abertura de 363 vagas de trabalho destinadas a profissionais dos níveis fundamental, médio e superior em Teresina e em municípios do interior do estado. Para participar do processo de seleção, os candidatos devem agendar previamente

0: atendimento pelo site oficial e comparecer ao posto presencial entre as 8 da manhã e 1 da tarde, portando documentos originais como RG, CPF, carteira de trabalho e comprovantes de residência e escolaridade. Em Teresina, a ampla concorrência soma 130 postos, com destaque para a área de alimentação, além de vagas locais para motoristas, pedreiros e supervisores de venda. E no interior do estado, as oportunidades somam dezenas de postos distribuídos entre Peripiri, que foca na contratação de auxiliares de linha de produção, Floriano e Parnaíba, além de Picos. O Cine Piauí reforça que todos os serviços são gratuitos e segue o preenchimento das vagas de acordo com as exigências específicas de cada empresa contratante. E a jornalista Cristiane Sampaio foi encontrada morta nesta segunda-feira no apartamento onde residia em Brasília. Ela é natural do estado do Ceará e a profissional morava no Distrito Federal desde 2016 e atuava como produtora da TV Câmara, tendo trabalhado anteriormente na TV Verdes Mares, afiliada da Rede Globo em seu estado natal. De acordo com as informações iniciais, o corpo não apresentava sinais de violência e a causa do falecimento ainda não foi confirmada pelas autoridades locais. Formada pela Universidade Federal do Ceará e pós-graduada pela Universidade Estadual do Ceará e pela Fundação Getúlio Vargas, Cristiane acumulava uma trajetória de destaque também na assessoria do Ministério Público Cearense. Em nota conjunta, o Sindicato dos Jornalistas Profissionais do Distrito Federal e o Coletivo de Mulheres Jornalistas do Distrito Federal lamentaram profundamente a perda, ressaltando o rigor técnico da profissional, seu compromisso com os direitos humanos e a sua atuação firme na defesa dos direitos trabalhistas da categoria. Estas e outras informações você encontra no nosso site portalverdescampos.com.br. 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Voltamos a qualquer momento com mais notícias. Você segue agora com a programação normal da Rede de Rádios Verdes Campos SAT e de suas afiliadas.
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0: Bom dia, são 10h01.
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0: sua escolete, meu vaqueiro, meu peão. Eu digo pra você que me pediu, gente. Eu toquei Milionário, o quê? Eu toquei Genival Santos também, foi pedido. Deixa eu ver quem pediu o Genival Santos primeiro. Cara, oi. Oi, Miguel Sena.
1: Vai ligar no 8101-09-07. E eu queria oferecer a música aí. Eu queria uma música aí do... pode ser do Genival Santos, sendo assim, oferecer para... Estou ligadão. O Goró, tô levando em postura, ligado, hein? E o Seduinho Belegito com a família também, essa São Ribeira Jandira. E o... Todos estão ligados aqui, pela simpatia, Salão do Lário aqui. O nosso amigo Zé Pereira também ligado, né? Todo mundo estão ligado, a Dona Gilda dos Conduz, ligadão, o Nebizé, dizer.
0: Tá dado o recado, Miguel Sena, um abraço, aquele abraço, obrigada. Olha só, eu tenho um pedido aqui também, cadê a Nete? Me pediram uma música do Machuiz com Leite, quem foi? Bom dia.
2: Oi, Anete, bom dia. Quem fala aqui é a Francisca, de Alto, localidade Carrição. Quero pedir para você botar uma música, Machuiz com Leite, uma das mais velhas, para oferecer especialmente para minha linda mãe, que hoje está completando mais uma primavera.
0: Ai, que lindo!
2: Eu amo muito minha mãe, Dona Socorro, aqui da localidade Carretão em Alto.
0: Dona Socorro, localidade Carretão em Alto!

0: Eita, coisa boa! Tá aí, ela pediu uma música antiga do Mastruz com Leite, a gente tocou com o aniversariante de hoje. Que legal! Bom dia, bom dia! Josélia Raquel, fazendo pau d'água em Campo Maior, Piauí, pedindo Daniel ao meu lado outra vez, familiares, amigos, vizinhos. Olha, receba essa música aí da Josélia Raquel na Fazenda Pau d'Arco. Zezinho, tudo bem com você? Bom dia.
1: Bom dia, Nete Campos. Gostaria de ouvir a música Canarinho do Peito Amarelo, com o cantor Milionário José Rico. O preço para Antônio Brasília, com Madre Márcia, Bastião, Gracinha, Celulo dos Esquerdos, Nena, Jamba, Rita de Cássia, Chico da Usina e para todos que estão ouvindo o programa, Zezinho de São João dos Patos.
0: Obrigado, um abraço para você, obrigada pelo carinho da audiência, ligado comigo e a gente aqui, ó, bem feliz da vida, bom dia.
2: Quem é? Olá, bom dia, Nete Campos, aqui é Renato de Rui Barbosa. Nossa, Nete, dá pra você tocar uma música para mim com Fábio Júnior, Caça e Caçador? Eu não sei se é essa, Caça e Caçador, né? Mas se não for,
0: é o nome da música mesmo, é esse mesmo.
2: Não, ele canta Caça e Caçador, agora não sei se é esse, valeu?
0: Caça
2: me ajuda, se não for, canta qualquer uma de Fábio Júnior, valeu?
0: Bom dia. Um abraço, querido, bom dia, obrigada pela indicação, Fábio Júnior, Caça e Caçador. Alô, Inês!
3: Bom dia, Nete Campos, eu sou a Inês Leite de Campanhó.
0: Oi, Inês.
3: 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Um bom dia pro seu Zé Oliveira, um bom dia pro seu Cristino, meu bom dia vai para Lúcia Vieira. 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Obrigada, Nete Campos.
0: Obrigada, querido. Um abraço. Anete, eu vim. Anete, eu vim desse maravilhoso programa. Meus pais, Dona Antônia, que tem 89 anos, e seu Alcide, de 91 anos. Assim como eu, estamos ligadinhos nessa audiência fantástica da Verde Campos Sat. Olha que texto lindo. Obrigada, Reginaldo Melo, em Altos Piauí. Que bom ter você por aqui, amigo. É, manda beijo aí para os seus pais, diga que tá mandando um abraço bem carinhoso. Essa é a rádio deles aqui, da vovó e do vovô. Dona Antônia, de 89 anos, seu Alcides. Receba o carinho do seu filho Reginaldo Melo. Altos Piauí, aquele abraço. Bom dia, bom dia. Gente, como tem recado, eu não consigo abrir nem a metade dos recados que chega aqui. Sério mesmo, gente, olha só, bom
4: Oi,
0: dia.
4: Nete Campos, bom dia para você.
0: Bom dia.
4: Bom dia. O Neto, quem fala aqui é o Lima, aqui de Timon do Maranhão.
0: Oi, Lima, Timon Maranhão.
4: Música com Carla Alexandre, não casar com mulher viúva, não. Não vou casar com mulher viúva, não, viu? Eu quero que você coloque hoje, eu homenageio todos os ouvintes da Rádio Campos Sat. Bom dia.
0: Bom dia, bom dia. A gente vai aqui, sabe de quem? Daniel.
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0: Olha aí, você ligado comigo na Rádio da Vovó, a Rádio do Vovô, bem-savó, como é que você tá hoje? Diga aí pra mim, peça alguém pra botar o celular pertinho de você e gravar um áudio pra cá, pra saber como é que você tá. Tá tudo bem? Espero que sim, viu? Que esteja tudo maravilhosamente bem com você. Tem um recadinho aqui, deixa eu ver de onde é que vem, bom dia.
1: Bom dia, Neto Campos.
0: Bom dia, Neto.
1: Aqui é Maria, aqui da Rua do Buriti.
0: Oi, Maria, da Rua do Buriti. Qual é a sua cidade, Maria? Bom dia.
1: Eu gostaria que você botasse uma música, Messias, uma música do José de Camargo e Luciano. Ah. Qualquer uma delas. Eu gostaria que você botasse para Messias. Messias foi que me deu esse número.
0: Ah, Messias. Lá de São João dos Patos.
1: São João dos Patos.
0: Tá bom, querida. Um abraço para você e muito obrigado pela sua participação. Deixa eu ver aqui que recadinhos eu tenho mais para você aqui. São bastante recado. Eu falei que ia botar alguns recadinhos no ar aqui, ó. É, Francisca de Duque Bacelar pedindo aqui Antônio Marcos. Francisca de Duque Bacelar pedindo aqui o cantor Antônio Marcos, a música Volte Amor. Eu tenho uma gravação até que ele fez com a Vanusa, que fica lindo os dois juntos, tá? É, deixa eu ver outro recadinho. Quinzinho, bom dia.
2: Rita Lee. Jardins da Babilônia.
0: Rita Lee. Ei, Quinzinho, é sempre no meu aniversário ele me dá presente, viu? Ele me deu uma garrafinha, gente, maravilhosa garrafinha. Quinzinho, um beijo pra você em alto lugar, meu amor. Eu ainda hoje uso a garrafinha maravilhosa. E o meu filho querendo me tomar, Quinzinho? Aí eu digo, não, presente é meu. Beijo, Quinzinho. Ó, deixa eu ver aqui, Messias Holanda, quem tá me pedindo, né? Tá aqui Maria, com Messias Holanda, só pra coxinha, que é do Carmo, de Caraúbas, município de Alto. Sou do Carmo, bom dia. Outro recado.
2: Bom dia, Nete Campo. Coloca a música do Carlito Gomes aqui pra me ouvir.
0: Carlito Gomes.
2: Antônio da Pela Grande, município de Campo.
0: Oi, Antônio. Tudo bem com você? Bom dia. Como é? Quem mais?
3: Leni. Alô, Nete. Bom dia, Nete. Aqui é a Leni da Chaca São Geraldo.
0: Leni.
3: Eu gostaria de ouvir uma música com Júlio Nascimento. A das Vias é a Mulher Sem Coração. Oferecendo para meu marido, Genivaldo, o Gilvão em São João dos Patos, para minhas irmãs em Pastos Bons, Ritinha, Neto, Dendendo Adeus, Chico, e Neto, Joaci, Ritinha, e Gil, Deci e Sabrina, viu? E para Dona Marinha, na Lagoa do Meio.
0: Viu? Lagoa do Meio, obrigado, bom dia. Naíde Passeia, bom dia.
4: Ontem, quando eu liguei para você pedindo a música, já não dava mais, que já tá cheio. A Neto baixou o programa, eu vou te contar, né, filha? Aí tem pedido de música. O povo do mundo inteiro assiste esse programa, porque gosto dele, é bom, e você também, é ótimo. E então eu quero pedir a mesma música, porque não deu tempo de você colocar um que foi com Júlio Iglesias. Júlio Iglesias deve também.
0: Tá bom então, um abraço, querida. Bom dia, Naíde. Realmente, quando pede depois de 9 horas, é bem difícil eu conseguir atender. Bom dia, manda alô pra mim, sou em São João dos Patos, Esdras. Tudo bem, Esdras? Bom dia.
5: Bom dia, aqui é Aldacira, de Jatobá dos Muletos, município de São João dos Patos.
0: Olha, Aldacira, Jatobá dos Muletos, é isso? Deixa eu repetir aqui, é?
5: Jatobá dos Muletos, município de São João dos Patos.
0: São João dos Patos.
5: Peço todas as músicas do programa pra todos os meus amigos e amigas, certo?
0: Tá certo. Obrigada, minha linda. Olha só, deixa eu ver
6: bom
0: esse
6: dia,
0: recado.
6: Querida, aqui é o Evaldo, motorista de roda-trem.
0: Quem é,
6: bom
0: Evaldo?
6: Bom dia, querida, aqui é o Evaldo, motorista de roda-trem.
0: Oi, Evaldo.
6: Sempre tô ligadinho em você, viu?
0: Que
6: tô passando
0: legal.
6: Passando aqui em Jerumenha, estado do Piauí.
0: Jerumenha, estado do Piauí, ele tá passando. Bom dia, querido, bom dia.
6: Um abraço aí, manda um abraço aí para a galera do trecho,
0: do
6: reino. E outros colegas aí que estão no trecho aqui, entre Teresina e Bom Jesus.
0: Teresina e Bom Jesus, um abraço. Peço desculpa, que às vezes chega a mensagem aqui, são tantas que eu demoro a responder, porque são milhares. Eu vou pela sequência que vai chegando aqui. Um beijo, obrigada. Eita, Evaldo, fiquei feliz com a sua mensagem, tá? É caminhoneiro, um abraço. Vamos lá, bom dia.
7: Rainha.
0: Bom dia.
7: Continue aqui no seu maravilhoso programa, como sempre aqui em audiência, em José de Freitas. Mande uma alusão aí para a família Fontenelle aqui em José de Freitas. Coloca alguma música para mim do Amado Batista, qualquer uma delas, viu?
0: Pode ser aquela. Um abraço. Olha, eu não vou ter tempo de atender os pedidos. Eu estou botando os áudios no ar, mas os pedidos, não sei se vai dar tempo de tocar tudo, tá? Oi, bom dia.
8: Bom dia, Anete Campos. Eu sou o João Augusto aqui. Eu moro em Teresina, mas neste momento estou na zona, no povoado Santa Maria, município de Monsenhor Gil.
0: João Augusto, no povoado Santa Maria, em Monsenhor Gil. Obrigada, bom dia.
8: Bota aí a Melinha, mulher nova, bonita e carinhosa. Vou oferecer aqui o povo aqui que estão na escuta aqui. Bom dia. A Melinha, mulher nova, bonita e carinhosa. Bom dia.
0: Bom dia. Obrigada. Eita, coisa boa. Muito bom ter vocês aqui. Tem um outro recadinho que chegou aqui. Já toquei Roberto Carlos. Vou botar o áudio da Jaqueline. Tudo bem? Bom dia.
9: Bom dia, meu nome é Jaqueline. Eu sou de Machados, Pernambuco.
0: É Machados, é? Pernambuco? É isso, Jaqueline?
9: Pernambuco.
0: Vou repetir aqui.
9: Sou de Machados, Pernambuco.
0: Machados, Pernambuco.
9: E é a primeira vez que eu participo da rádio. E gosto muito. Meu esposo, quem escuta mais, eu gostaria de pedir uma música em homenagem a ele. E Roberto Carlos, Amor Sem Limite. Ofereço com muito carinho, muito amor para meu esposo Gabriel.
0: Oi, Gabriel, recebo o carinho da sua esposa Jaqueline, ela está em Machados, Pernambuco. Um beijo para vocês, muito mais amor aí na vida de vocês, tá bom? Um abraço, bom dia. Recadinho aqui, deixa eu ver, bom dia.
10: Menina, eu vi você banhando na praia.
0: Ei, rapaz, é muito saudado, é?
10: É de Coelho Neto, Maranhão.
0: Quem é? Quem é que é de Coelho Neto? Raimundo de Pinto, é isso? Oi, Raimundo, um abraço, bom dia pra você. Olha só, rapaz, deixa eu ver aqui, são muitos recados. Bom dia, quem é?
10: Se tiver aí um tempinho, você bota a minha música.
0: Que música?
10: Raimundo Soldado. Ah. Menino, vive você banhando na praia. Terra de Pinto, de Coelho Neto, Maranhão.
0: Tá certo, Raimundo Soldado.
10: Tô só no seu programa.
0: Ô, Raimundo Soldado é a música que ele pediu, é Raimundo Pinto, é o nome dele.
10: Se tiver aí um tempinho, você bota a minha música. Bota Raimundo Soldado. Menino, vive você trabalhando na praia, que é Raimundo de Pinto, de Coelho Neto.
0: Raimundo de Coelho Neto, Maranhão, um abraço, querido. Obrigada pela sua mensagem. Manda mais, hein? Muito mais. Deixa eu ver aqui, ó, mais um recadinho. Bom dia.
11: Bom dia, Neto. Espero que essa mensagem chegue até você.
0: Chegou, meu amor. Chegou até a mim.
11: Escuta, veja só. Estou aqui em Araguaína, sou motorista carreteiro.
0: Araguaína.
11: Gostaria de ouvir a música, se for possível. Desculpa, se for possível, a música de Teodoro e Sampaio.
0: Uhum.
11: Amigos de Bar, se for possível.
0: Amigos de Bar, Teodoro e Sampaio.
11: Aqui, espero que seja sintonizado direitinho aí, entendeu? Porque tem Descambio, eu tô sintonizando aqui, é Descambio Site.
0: Isso, é essa rádio mesmo, meu amor.
11: Eu ouço pela primeira vez. Eu ouço o programa direto.
0: Que legal.
11: Mas, hoje, estou mandando essa mensagem para você.
0: JB, fiquei muito feliz com a sua mensagem, viu, JB? De verdade, ele disse que está no trecho. Tá sempre ouvindo a gente. Araguaína e Brasília. Deixa eu ver um outro recadinho que ele mandou aqui. Vamos ver.
11: Eu acredito que esse programa seja de grande audiência. Só
0: obrigada.
11: As pessoas, os clientes que falam,
0: os ouvintes, não é?
11: É importante. Valeu. Estou aguardando então a música, viu? Tá, tchau.
0: Olha, eu vou dizer que eu fiquei feliz.
11: Eu adoro Sampaio, que você citou aqui.
0: Aham. Uhum.
11: Amigos de bar,
0: certo.
11: Tá, tchau.
0: Tchau, JB. Ele disse que tá no trecho, ele é caminhoneiro, né? E tá no trecho entre Araguaína e Brasília. E tá ouvindo a gente. Quando puder, faça um videozinho. Viu, JB? Manda pra gente aí da estrada, do trecho que você tá andando aí, pra gente mostrar aqui na nossa TV também. A gente sempre gosta de mostrar os nossos irmãos caminhoneiros, nossos ouvintes queridos. Você manda pra gente um vídeo da estrada que a gente vai ter o maior prazer em atender você. Assim como o Evaldo também, caminhoneiro, né, Evaldo? Manda aí, tá, querido? Obrigada, muito obrigada pela sua mensagem também. Qual é a mensagem?
12: Bom dia,
0: dele?
12: Querida, aqui é o Evaldo, motorista de rodotrem.
0: Rodotrem.
12: Sempre tô ligadinho em você, viu? Tô
0: que
12: passando
0: legal.
12: Aqui em Jerumenha, estado do Piauí.
0: Jerumenha, estado do Piauí. Obrigado, um abraço pra você, meu amor. Tudo de bom também pra Evaldo. E para todos os nossos irmãos caminhoneiros ligados com a gente, ele pediu amigo de bar? É, rapaz, então é meu amigo também.

Tá aí, você indicou Antônio Marcos, Volte Amor, uma versão linda, né? Fiquei devendo algumas canções aqui, como de Amelinha e outras músicas, mas eu agradeço a você pelo carinho da sua audiência. 11 horas em ponto, chegou o momento de quê? Quem souber vai ganhar aqui um abraço meu, hein, gente? É momento de quê? Diga pra mim, momento de F8, que já vai pro ar a partir de agora na rede de rádios Verdes Campos Sat.

Bom dia, Rainha. Bom dia, vovó, vovô. Bom dia, caminhoneiros. Bom dia, agricultor, pedreiro, servente, pescador. E todos esses meus irmãos que estão me ouvindo agora nesse momento. 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Bença, vovô. 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É isso aí.

0: 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Vamos agora dar início ao nosso momento F8 para a gente falar da saúde, da qualidade de vida, e também a gente poder orientar você e dizer que estamos à sua disposição para você tirar a sua dúvida, mandar a sua pergunta para cá, para a gente poder orientar você. Como dizemos sempre aqui, não somos médicos. Apenas temos um conhecimento pelas pesquisas que a gente faz, pela vivência de vida, por tudo que a gente já passou. Temos a liberdade para chegar aqui, a segurança e orientar você aí do outro lado, tá bom? Franli, vamos dar início, vamos pedir bênção para as pessoas. Bom dia, Franli, seja bem-vindo.
1: Bom dia, Rainha.
0: Bom dia, bom dia.
1: Bom dia, vó, bom dia, vô. Bom dia, meu irmão agricultor. Meu irmão caminhoneiro, pedreiro. O homem trabalhador do Brasil. Esses são os nossos ouvintes do dia a dia. Esses são as pessoas que produzem e os que já produziram. É por isso que a gente chega bem aqui e diz: benção, pai, benção, mãe, benção, vó, benção, avô. Porque um copo com água em jejum salva uma vida. A bênção, a fé e os produtos de F8 salva a vida. Por que a fé? Porque quando você começa o dia que toma a bênção, o filho que toma a bênção, o neto que toma a bênção, que a bênção, mãe, e ela diz: Deus te abençoe, meu filho.
0: Eu assisto todo dia também.
1: Deus te proteja. Vai com Deus, eu te amo. Então não precisa de uma autoestima mais que essa. Essa é a melhor autoestima que um ser humano pode ter.
0: Verdade.
1: E até mesmo, gente, da mulher, do esposo, do amigo. Que nós tivemos na vida, nós tivemos um preconceito muito grande de dizer bom dia, eu te amo. Esse preconceito nós tínhamos, os homens, não poderia dizer, falar isso. Teu pai com filho, ele tinha vergonha de falar. Meu filho, eu te amo. Por quê? Porque já achava que deixava o filho feminizado. Então, o pai era feminino. Meu filho, eu te amo. Você falar pro filho que eu te amo, ou pro irmão, ou irmã, isso não tinha... não era bem visto.
0: É verdade.
1: Não era bem visto na sociedade. Não era bem visto da família. Até porque que isso aí só tem... a pessoa que fala isso só tem a ganhar. Né? Ganhar a amizade com quem está falando. Porque a grosseria... ela nunca foi e nunca vai ser a prioridade na vida de um ser humano. Então, sempre a gente se dá bem com a família, com os amigos, eu te amo. Isso aí é uma parte que o casal às vezes não tem casa, né?
0: Uhum.
1: É, vai sair, vai com Deus, eu te amo. É, entendeu? As pessoas não têm essa prática. Fica até envergonhado.
0: É verdade, tem gente que tem vergonha.
1: É, de falar isso. Vontade tem. Você chegar pro pai e dizer, pai, eu te amo. É, dar um beijo no pai, né?
0: Uhum.
1: Beijinho de... no rosto, na testa, na cabeça, né? Benção, pai, te amo. Então, essa rotina não é feito na residência. E aí o filho nasce grosseiro, né? Que a mamãe dizia sempre, olha, menino, meu filho, não queira nada com essa moça, porque essa moça não trata bem os pais dela. Minha mãe dizia bem, se você quiser uma moça boa, veja como é que ela é tratar, ela trata os pais. Então, aí os filhos iam pela que a mãe direcionava.
0: Era assim.
1: E assim só o dia a dia.
0: Tinha assuntos que a mãe é que tinha que falar com a filha e o pai tinha que falar com o filho.
1: Pois é, a neto, não respeita mais pai, não respeita mãe, é a grosseria danada. Isso aí não é bom.
0: É só o que a gente vê hoje em dia, Feli, netos, e até próprio filho maltratando o avô, a avó, o pai, a mãe, não é?
1: Pois é, né? E aí vê eu acho uma desinformação pra família, né?
0: Também acho.
1: Eu acho que não é legal. Então, nós estamos aqui pra sempre falar essas coisinhas que às vezes... Alguém pode despertar em alguém.
0: Com certeza.
1: Né?
0: Com certeza.
1: Nunca falei isso pro meu pai. Ou eu nunca aceitei isso do meu filho, né?
0: Uhum.
1: Eu nunca aceitei isso do meu avô. Que eu já falei aqui e vou repetir. Por que que o avô gosta mais do neto? É porque o filho já foi. Não tem mais tempo, filho. O filho acabou-se. O filho agora já é o quê? Já é pai. E não teve, o pai não teve aquele paparicado com o filho. Aquela convivência com o filho. Não teve por quê? Porque não teve tempo. O pai trabalhando dia e noite para trazer as coisas para casa, para educar os filhos. E os filhos foram crescendo, foram indo embora, casou. E agora o pai ganhou alguma coisa, tem algum recurso. Ele se aposentou e agora quer brincar com o filho e o filho não dá mais.
0: É.
1: E aí tem um neto. Aí o velho se apega ao neto. Porque não tem mais o filho. Concordo. Então essa. Mas o que ele queria mesmo é o que ele quer fazer com o neto.
0: E o que ele não pode fazer com o filho.
1: É, que ele não pode fazer com o filho.
0: Verdade.
1: E mostrar pro filho que ele é carinhoso.
0: Uhum.
1: Neto, ele quer, aí, cadê meu neto? Cadê isso? Ele quer mostrar pro filho.
0: Verdade.
1: O que ele não pôde fazer com ele.
0: Uhum.
1: Entendeu? Cadê meu neto? Como é que tá meu neto? Esse final de semana eu quero estar com meu neto. Então aquilo tudo é pra, quer dizer, é uma carência que ele teve com o filho, neto.
0: Uhum.
1: Tá entendendo?
0: Tô entendendo, filho.
1: É isso aí.
0: É verdade.
1: Gente, vamos falar de produto de F8?
0: Bora, Felipe. Tem uma pessoa aqui.
1: A gente tem falado muito pouco.
0: Verdade.
1: E as pessoas ficam cobrando aqui. Franli, fale mais de produto de F8.
0: Vamos falar de um. Estão me pedindo aqui para problema no estômago. E vamos começar com o probiótico. Deixa eu botar o recadinho dela no ar aqui. Vamos ouvir.
2: Gente, eu gostaria que você pudesse procurar o Franli agora no momento de F8. Qual é o produto de F8 que serve para dor de estômago, né, gente? Pessoa, tudo que come fica doendo o estômago, né? Por favor, gente. Bom dia, né? Sou a Fátima Bacelar aqui do Promorá, né?
0: Fátima Bacelar do Promorá em Teresina, Piauí, Frali.
1: Fátima, todos os médicos agora, esses médicos mais renomados, esses médicos mais consciências, eles estão passando o probiótico. Estão tirando aquele produto que a gente tomava, sentia uma dor no estômago, tomava ele. E aí, no fundo, aí depois tomava, melhorava aquele dali, mas a piorava em outra situação. E esse, aquele antigo, que eu não posso falar o nome, virou febre no mundo, do Brasil todo. Uhum. Chegava na farmácia, me dá aquele, que é bom pra dor no estômago, que é bom pra gastrite, é bom pra ressaca. Me dá aquele, e a farmácia vendia, que a farmácia pode vender, que não é receituário. Entendeu? Aí ele comprava, ia comprando, e aí as pessoas iam tomando, tomavam cerveja, tomavam cachaça, no outro dia tava de ressaca. Não tô falando daquele comprimidozinho não, antigo não, viu? Tô falando daquele outro, de uma cápsula.
0: Aham.
1: Uhum. De uma cápsula.
0: Prejudica demais.
1: Que rói o seu estômago.
0: Rói o estômago.
1: Aí e hoje os médicos estão passando o probiótico. Uhum. Você que fez redução do estômago, você fez cirurgia, foi preciso tomar antibiótico. Uhum. Forte. Fez cirurgia de dente, fez cirurgia de qualquer tipo de cirurgia. Terminou, o médico passou o anti-inflamatório, que é obrigatório. Uhum. Não pode deixar de passar. O médico passou um antibiótico pesado, que fez cirurgia do dente. Até eu agora tomei uns antibióticos pesados que eu fiz. Fulanito só veio no médico. Gente, é porque eu tenho um plano de saúde. Tô precisando. E por que que eu não vou? E quando eu tenho um plano de saúde, não tem
0: outra coisa, Franli. A gente tem que tomar consciência de uma coisa.
1: Tô me cuidando, né?
0: Tá se cuidando. Antes ele não tinha nem tempo. Olha, antes não se dava nem o direito de ter tempo pra poder cuidar da saúde.
1: E agora eu tô me dedicando mais. Aí aparece doença de todo jeito. Agora, eu fui um médico. Falei ontem, vou repetir. Uhum. Cheguei em casa sábado, bonzinho. Eu gosto... galinha com arroz, eu adoro.
0: Galinha caipira no molho.
1: Arroz, não, eu gosto é com arroz.
0: Com arroz misturado.
1: Arroz e mole, eu sei. E aí comi e na mesa tinha um pedaço de melancia. Melanciazinha gelada. Rapaz, mas eu comi e era bom demais.
0: Achou muito bom.
1: E aí enchei o estômago. Aí, não sei por carga d'água lá que deu. Aí quando foi lá, por umas 4, 5 horas da tarde, começou a encher meu estômago. Sentindo
0: quando a comida fez a digestão, começou a fazer realmente digestão.
1: Começou minha pressão aumentar. Em resumo, terminei no hospital. Dormi no hospital. A diabetes foi para 347.
0: Nossa Senhora.
1: Nunca tinha, só tinha ido no tempo que eu descobri que estava com diabetes. Aí descobri, de lá para cá controlada, ela subiu tanto. Aí pra mim, gente, ficou provado por A ou por B.
0: Do que você já vinha falando há muito tempo.
1: Que melancia pra mim faz mal. Melancia é um veneno pra diabetes pra mim, né? Pode não ser pra você. Sei que pra mim agora comprovei que não posso comer mais melancia nunca mais. Né? Eu comi e cheguei no hospital. Não vi quando cheguei. Desmaiei mesmo. Entendeu? No outro dia tomei remédio, tô todo aqui, todo cheio de
0: hematoma aqui. Hematoma no braço.
1: De tomar
0: soro, injeção, aveia.
1: Então é isso aí. Graças a Deus que amanheci domingo já bem melhor. E o médico me deu alta e me passou pra mim. E há dois médicos que eu vou agora. Já vou pro médico de novo.
0: De novo, claro.
1: Tem que descobrir. Exatamente. Então esse médico já marquei. Tem um que não atende pelo plano. Eu vou ter que pagar. Entendeu? Mas não tem problema que eu trabalho é pra isso, né?
0: Exatamente.
1: E aí eu tenho que pagar. Tem um que o plano não cobre, outro plano cobre. E aí eu vou, esse médico, amanhã, entendeu? E aí o outro tá pra segunda-feira. É desse jeito. Não tem como eu não ir. Entendeu?
0: Tem que se cuidar, também, porque é do nada, as coisas acontecem realmente do nada. Eu nem sabia,
1: né, que tem esse médico. Entomologista.
0: Entomologista, é?
1: É. Eu tenho que ir esse médico. É um dos médicos, já tá marcado.
0: Entomologista, né?
1: Aí, olha. É médico. É isso que eu lhe falei.
0: É, entomologista é um profissional, é geralmente biólogo, biomédico.
1: Não.
0: Entomologista?
1: Peraí. Profissional, deixa eu lhe mostrar aqui o nome do homem aqui, né? Eu lhe disse aí agora.
0: Entomologista.
1: Olha aí, deixa eu lhe mostrar bem aqui.
0: Intolerância alimentar.
1: Não, Net. É aqui, ó. Angiologista.
0: Angiologista.
1: Cirurgião vascular.
0: Angiologista. É médico de quê, Franli? Ele é médico sabe de quê? Responsável por diagnosticar.
1: E o outro é ritmologia.
0: Uhum.
1: Ritmologia.
0: Etimologia.
1: Isso, né?
0: Etimologia cardíaca.
1: Ritmologia. Esse que é o que eu tenho que ir. E o outro é. É o médico.
0: Angiologista.
1: Angiologista.
0: Uhum.
1: Tem que ir nesse daí. Saber.
0: Tá tudo ligado ao sistema circulatório, né?
1: Tudo ligado ao sistema circulatório. Uhum. Por que eu desmaiei? Já falei até outras vezes aqui.
0: Foi.
1: Não trouxe o cardiologista aqui.
0: O cardiologista esteve aqui comentando.
1: Então, o que nós estamos passando aqui é uma. Se você está passando por essa situação, nós vamos. Estou lhe dando a orientação, como é? Ritmologia. Ritmologista.
0: Tá correto, é ritmologista.
1: Eu não sabia que tinha essa coisa aí.
0: É o ritmologista.
1: É?
0: Aham.
1: Uhum. O que é que ele faz?
0: Esse especialista atua diretamente nas falhas da rede elétrica do coração, lidando com condições que vão desde palpitações benignas até problemas graves causados que causam desmaios ou risco de vida.
1: Pois é isso que eu vou.
0: É os principais focos da atuação dele.
1: Pois é. E o outro é o?
0: O outro é angiologista, que é o responsável por diagnosticar doenças, diagnosticar e prevenir e tratar clinicamente a doença do sistema circulatório.
1: Isso.
0: Que inclui problema nas veias, artérias e vasos linfáticos.
1: Pronto. É isso aí. Por que eu desmaiei?
0: Uhum.
1: Entendeu? Aí tem essa... tem que
0: essas especialidades que você precisa ir para poder tentar descobrir o que foi realmente.
1: Descobri, entendeu?
0: Por que que a melancia levou você a...
1: A melancia levou eu...
0: aumentar a sua glicemia, né?
1: A glicemia.
0: Uhum.
1: E a glicemia veio para 347 e aí eu desmaiei.
0: Uhum.
1: E por isso que tem que ir esses profissional para descobrir por quê. Né?
0: No problema em si.
1: Tá certo? Então é isso aqui, a gente fala aqui. Aconteceu comigo. E pode acontecer com você. Se você
0: pessoa.
1: Tá por aí. Aconteceu com você, o médico são esse aqui, viu? E a melancia, pra mim, ficou provado por A e mais B que não posso comer melancia.
0: Aí você já vai tirar do seu cardápio pra sempre.
1: Tirar,
0: né?
1: Do meu cardápio. E até porque. É difícil eu comer melancia. Mas tava tão bonzinha, rapaz. Aquela coxa assim do frango, né? Da galinha caipira com arroz molinho que eu adoro.
0: Uhum.
1: E aí comendo com um pedacinho de melancia. Mas, rapaz, encheu, né? Que é assim. E aí vomitei, foi muito, entendeu? E foi pro banheiro também. Defequei duas vezes. E eu tava aqui, AVC sempre dá desse jeito, né? Uhum. A pessoa vomita e faz cocô ao mesmo tempo.
0: Nossa.
1: E eu pensei que era. Entendeu? Mas aí quando... Foi sim. Mas então, é isso aí. Vamos mudar de assunto.
0: Vamos lá. Falar de produto GF8.
1: Vamos falar de produto GF8.
0: Que a gente ajudou a...
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0: 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Tá tudo ok aí, produção? Ok? Então vamos dar play aqui, vamos lá. Play, produção.
3: Muito bom dia, Ned Campos, seu Franli Lima. Mais uma vez, nós estamos aqui na 91.1, trazendo informações sobre os nossos agentes de venda dos produtos GF8. A dona Lena é a mais nova revendedora dos produtos, não é isso, dona Lena?
4: Isso.
3: A senhora mora onde aqui na região?
4: Eu moro no Espinheiro, município de São dos Patos.
3: Isso. O que é que resolveu? Por que você tomou essa decisão de ser um agente de vendas?
4: Eu tomei a decisão porque os produtos GF8 são os produtos de qualidade. Quem compra uma vez quer comprar muito mais.
3: Como é que está a venda lá na zona rural?
4: A venda lá na zona rural, eu vou lavando de pouco a pouco, porque lá na minha zona rural, o pessoal lá é pouco, mas todos estão me comprando. E aí minha tendência é de vender muito e muito mais para o povo dos meus clientes do GF8.
3: Tá certo. 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
3: E qual é a sua mensagem para o seu Franlin Lima, que está acompanhando a senhora aqui?
4: A minha mensagem para o Friori é porque ele é muito bom. Eu acredito muito em seu Friori, na Net Campos, aliás, em todos. Gosto muito desse programa. Ouço todo santo dia. Não paro o rádio nem um minuto.
3: Lá é ligado direto?
4: Direto.
3: Tá certo.
4: Lá em cima de uma taubinha, direto, Friori.
3: É, tá certo, seu Franlin, é, beleza. Friori. Tá certo. Pois, muito obrigado pela sua participação aqui no Momento GF8, tá bom?
4: Obrigada.
0: Olha aí, gente, mais uma agente de vendas da região do São João dos Patos ali, que maravilha.
1: Pois é, mas Mete, eu tava pensando aqui, devagarinho pensando aqui, quanto tempo na vida, olha como o mundo, e principalmente o Brasil. Uma vez eu cheguei lá em Madrid, em Barcelona, Madrid, na Espanha, e aí fomos fazer um tour lá, o rapaz lá, que era o guia, me chamou para ir ver como plantava uva em cima de umas pedras lá do mundo. Uhum. E aí, naquela região lá, tem 2.500 anos que foi descoberto.
0: Sim.
1: Tá certo? 2.500 anos. E aí eu digo, rapaz, não vou não, ficar tomando um vinho bem aqui. Eu fiquei com um amigo meu, Zé Aldo, né? Aí fiquei lá na avenida zona que tem lá. Vocês vão lá e nós vamos ficar por aqui. Fiquei lá, tomando um vinho lá na esquina. Frei danado em Barcelona.
0: Uhum.
1: E aí, eu fiquei imaginando. Poxa, nós não damos valor ao Brasil.
0: Pois é.
1: Tem 500 anos. Eu vim pra cá, pra Espanha, pra ver plantio de uva em cima das pedras.
0: O Brasil tá dizendo.
1: 2.500 anos que ela tá... 2.000 anos, não é 2.000 dias não, Nete. 2.000 anos na frente do Brasil. Pra você ver como nós somos novinhos.
0: É.
1: Somos criança.
0: Verdade.
1: Quando eu olho pra essa senhora bem aí, por que que eu tô falando? Olha o desperdício que nós tivemos com a mão de obra feminina. Tá entendendo, né?
0: Entendi. Daquele
1: tempo. A mão de obra feminina, não pode trabalhar, não pode, mulher não pode, mulher para viver só em casa, mulher não pode fazer isso, mulher pode fazer. É por isso que eu falo todos os dias aqui, mulher pode tudo, ela pode estar onde ela quiser, ela pode, mas não deve.
0: É, concordo.
1: Tem lugar que não deve.
0: Concordo plenamente.
1: Não adianta teimar comigo só de me achar de chato, mas a mulher pode, mas não deve. Essa mulher trabalhar, olha aí, ela vai começar a ajudar o marido, vai comprar aquela televisão, aquela geladeira para casa que ela não tinha.
0: Pois é.
1: É, que o marido tá quebrando coco, o marido tá na roça e ela tá vendendo, vai ajudar, comprar um remédio que ela tinha vontade de comprar aquele remédio para ficar bom, para ter mais coragem. Entendeu? E ela vai ajudar em casa, que ela não fazia, e ela agora está tendo a oportunidade de juntar em casa, de ajudar.
0: Ajudar na.
1: Ela está tendo a oportunidade, né, de trabalhar na hora que ela achar
0: necessário.
1: Conveniente.
0: Conveniente para ela.
1: Não, tá sol, não vou agora não, porque o sol está quente.
0: Vou deixar para isso só no final da tarde.
1: No final da tarde, eu vou deixar para visitar a fulano. A
0: comadre,
1: só à noite, a comadre, né? O sol está frio. Então isso é muito interessante. Eu sempre falo isso, dando essa senhora,
0: até
1: quando eu vejo,
0: início,
1: quando eu vejo ela, se ela é duvidar, ela vai faturar mais que todo mundo em casa.
0: Franli, até no início das vendas produtos CFO, você percebeu que tinha mais era homem, né? Não, só via homem procurar. Depois que a gente começou a alertar a senhora também, que é dona de casa, para ajudar.
1: Aí foi tá, que agora as mulheres estão.
0: Aí foi que as mulheres começaram a entender
1: boa,
0: que elas
1: boa
0: também...
1: observação, né? Mas era homem.
0: Mas era homem no início.
1: Era, mas era homem. E agora as mulheres. Então, a mulher vai ajudar. Na despesa de casa. A pagar o talão de energia.
0: Sim.
1: Né? Vai ajudar. Em todos. Fazer comprar comida também pra casa.
0: Isso.
1: Né?
0: Exatamente.
1: E ela não impede. Outra coisa, não impede ela receber o Bolsa Família.
0: Nada, dela. De jeito nenhum.
1: Não impede ela receber o Bolsa Família.
0: Uhum.
1: Ela está trabalhando por conta própria.
0: Então,
1: e
0: gente,
1: outra coisa que nós falamos aqui sempre, é ensina como é que a pessoa bota um pequeno negócio.
0: Uhum.
1: Né? É, olha, bota um pequeno negócio. Eu comecei na minha vida, para quem não sabe, eu vou dizer. Eu comprava rapadura e parti ela de quarto. Parti ela em quatro quartos e comecei a vender. Com 7 anos de idade. 6 anos. 7 anos. Eu comprava rapadura, serrava com serrote. Fazia 4 quartos. E vendia. Não sabia nem... É só o instinto mesmo. Não sabia nem quanto tava ganhando. É, entendeu? Mas eu era o instinto, vender. Então, é isso. É, você... Às vezes tem um empresário dentro de você e você não se descobre. Você não se dá a oportunidade. Se dê a oportunidade. É, olha, viver por conta própria, viver com o seu próprio negócio é bom. Tá, nesse mês você pode não ganhar nada, mas no próximo mês você ganha. Se você tiver um emprego bom, melhor emprego. Mas se você não tem emprego, não tem nada, vai começar a viver. Começa a viver, vender. Esses grandes empresários, eu não sou grande. Mas o pouco que eu tenho foi trabalhando. Ninguém nunca me deu nada. Ninguém nunca me ajudou. Nem mulher, nem homem. Nunca. Nunca ninguém me ajudou em nada. Construir uma casa, construir tudo, foi o que eu tenho da minha vida, fui eu. A não ser que chegaram gente aí na minha vida pra tirar, ó. Pra tirar, mas me dar nunca deu, não. É, entendeu? Mas tudo foi eu. Mas aí, com esforço, com perseverança, com vontade de crescer, economizando. Que é aquela história que eu falei ontem, repito. Não adianta você tirar um litro de azeite e buscar o coco no mato. Leva para quebrar. Leva o coco para quebrar. Bota o coco, moe o coco. Que não é fácil. Moer aquele coco no moinho. Bota na panela para apurar. Tira um litro de óleo de coco para vender por R$15 para comprar um refrigerante. Faça isso não. É muito trabalho para você estragar por nada. Um litro de óleo de coco para você ir comprar uma cerveja, trocar seu óleo de coco por uma cerveja.
0: É.
1: Tem a pena de você
0: trabalho
1: mesmo.
0: Trabalho que dá, gente, pelo amor de Deus.
1: Nete, um litro de óleo de coco que dá para você temperar uma semana, trocar por uma cerveja.
0: Uhum.
1: Eu tô falando, né, não é de dar a boca para fora, não. É a realidade.
0: Mas é verdade, Felipe. É verdade. Tem muito trabalhador aí no interior.
1: Que não vê isso.
0: Que não presta atenção no que
1: não
0: tá fazendo.
1: Não presta atenção.
0: Né? Precisa a gente estar aqui alertando o tempo
1: todo.
0: Precisa
1: estar alertando.
0: Então, deixa eu mandar um abraço aqui para Alberone de Guadalupe, que está acompanhando a nossa programação. E eu tenho também a jovem que perguntou sobre o probiótico. Ela agradeceu e disse que vai investir. Ela já vende cafezinho. Deixa eu ver o que é aquela.
2: Já gravei, vou investir R$1.000 no produto GFI. 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
1: 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E agora uma coisa. 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Siga o nosso horário aqui. Pra gente lhe explicar, lhe ajudar, que você, o que você ganha, não pode jogar fora.
0: Uhum.
1: Você está vendendo seu pedaço. Você compra, faz um bolo. Você faz um bolo, Nete. Comprou um quilo de trigo. Comprou sal. Comprou açúcar.
0: Ovo.
1: Comprou margarina. Comprou ovo. Faz um
0: leite.
1: Leite. Faz um bolo. Preste atenção. Faz um bolo. Aí você vai vender o bolo. Ganhou ali. É um bolo, 15 reais, é na faixa de 10, 15 reais, né?
0: Uhum.
1: O máximo que ganha no bolo daqui é 5 reais. O resto tem o tempo, tem o gás. Ele não ganha mais que 5 reais no bolo de sal daqui. Não ganha mais que isso.
0: O café também, que nem que vem.
1: É isso, aí vai. Aí ela vai dar 6 reais, 5 reais no refrigerante.
0: Isso quando tem.
1: É isso.
0: Tem lugar que
1: trabalho danado para comprar um bolo. Por que que ela não compra um litro de leite, que é 6 reais, e leva para comer com a família?
0: Uhum.
1: Então, é aí assim, você ganha de um lado, perde do outro.
0: É.
1: Ganha de um lado, perde do outro. E nós estamos aqui é para ajudar você a economizar, porque o dia da manhã ninguém sabe. O dia da manhã ninguém sabe. Não é ser miserável. Não vai deixar seu filho... Se eu vou semer, dormir com fome, tendo o que comer. Mas também não precisa estragar. Bote no prato, a minha mãe dizia. E eu até hoje vejo. Meu filho, você bota no prato só o que você vai comer. Se você quiser, você volta lá, bota de novo. E assim eu aprendi assim. Boto uma vez, boto duas, boto três. E tem gente, né, que enche um prato assim. E aí como a metade, o resto bota no mato. Não.
0: Estraga tudo.
1: Lá
0: e aí
1: em
0: não
1: casa não tem isso não. Lá em casa,
0: nós
1: fazemos. Ah, eu vou fazer aqui para botar na geladeira. Por que que eu vou fazer para botar na geladeira?
0: Tem que fazer o suficiente.
1: É, faça o suficiente. Eu vou fazer café. Quantas pessoas são? 2 pessoas? Então bota 2 xícaras de água. A quantidade de água é a quantidade de café, né não?
0: Uhum.
1: Pode, vai diminuir um pouquinho ali,
0: isso.
1: Mas é pouca coisa.
0: É.
1: Por que que eu vou fazer 1 litro de café? Ah, para depois não. Depois não. Você abre lá, se eu vou tomar depois, vamos tomar. É 2 xícaras de café, é 2 pessoas, é 2 xícaras de café. Ah, você é miserável. Não, sou miserável. Eu faço minhas coisas com a economia.
0: Uhum.
1: Porque o dia da manhã, não sei, né?
0: É.
1: Amanhã eu posso ter um bocado de real. Mas ele não pode estar, às vezes ele não está perto onde eu estou precisando.
0: Verdade.
1: Eu já passei, agora nessa epidemia, gente, já passei, aperreada aqui foi muito. Um bocado de coisa para vender e não vendia. Não vendia porque eu, conta para pagar, foi de pagamento. Graças a Deus tinha um terreno ali, aí vendi. Vendi aí, deu para mim.
0: Honrar com os compromissos.
1: Honrar com meus compromissos. Eu tinha com o quê? Mas terreno, casa, imóvel, não paga na hora que você está precisando. E aí eu vendi o terreno. Aí ajudei a pagar minhas contas. E até hoje, né, ainda estou nessa mesma coisa. Até hoje não, porque a minha atividade era eventos. E nós não estamos com evento mais.
0: Uhum.
1: Não tem evento. Depois da epidemia, o mundo é outro.
0: É.
1: E eu nunca mais tive condições de juntar dinheiro assim, como era antes. Ter tanto no banco, não tive mais. Hoje a gente está trabalhando só para pagar os compromissos aqui. E é o quê? E a perseverança de uma hora melhorar.
0: E não desistir, né, Felipe?
1: Não
0: desistir.
1: Ter
0: fé, acreditar.
1: Mas não é... O mundo não é mais como era antes.
0: Verdade.
1: Para o Franli, para a Nete, para ninguém.
0: Para ninguém.
1: Ninguém. Tá e certo. Se eu não tivesse vendido esse imóvel, vendi pela metade do preço. Mas vendi. Eu tinha, como dizia, diz a história, tupicado. E, graças a Deus. E é isso. Então, você precisa guardar alguma coisa para a hora que tenha necessidade. Se eu tô indo bem aqui agora, então tem a hora que vai dar ruim.
0: Com certeza.
1: Tem a hora que a vida não é, ela não é de moleza a vida toda. Tem dia que você sorri, tem dia que você chora, e aí vai tocando a vida.
0: Deixa eu mandar um alô aqui para o taxista que está ouvindo a gente, é o Antônio.
5: Bom dia, Floria. Olha, hoje eu estou aqui em casa com a dona Clara Alves, da cidade de Agricolândia.
0: Olha, viu? Agricolândia.
5: E eu estou aqui, rapaz, me preparando para a hora de eu buscar os estudantes ali no SESC, entendeu? Então, vou só 12h10 é que eu vou indo para pegar eles, certo? Então, bom dia para cada um de vocês e para o ouvinte da rádio, entendeu?
0: Obrigada, seu Antônio, taxista.
1: Obrigado, seu Antônio, taxista. É, fique com Deus. É, na região aí de Água Branca, nós estamos fora do ar, nosso transmissor queimou.
0: É, já me reclamaram hoje aqui.
1: Nosso transmissor queimou aí. É complicado, é o de rádio. Rádio, sempre eu digo aqui, não é para quem quer, para quem pode, é para quem tem paciência, é questão de oportunidade. É um brinquedo caro, muito caro. E o transmissor foi para conserto. E daqui até amanhã, fé em Deus, nós estaremos de volta com a rádio 96.1, né, Net?
0: Isso.
1: Lá de Água Branca. Mas não impede de você estar nos ouvindo, vendo pelo aplicativo IF Play. Não impede de você estar nos assistindo. Ouvindo, quer dizer,
0: tem o nosso aplicativo, antena parabólica,
1: antena parabólica aí na região, que é o canal 103. No Piauí nós temos, deixa eu ver aqui, quantos milhões de pessoas do Nordeste tem nos ouvindo. Nordeste, mas tem um aqui que só no Piauí me mandaram, ele tá pra banda aí, né? Eu quero saber por Goiás, cadê Piauí? Então nós temos aí 19 milhões e 800 mil pessoas com antena parabólica em casa. E desses 19 milhões, ou seja, 20 milhões, se 10% estiver nos ouvindo, são 2 milhões. 10% é 2 milhões de pessoas que estão nos ouvindo. No canal 365. Então, você que está aí em Água Branca, na região, pode estar nos assistindo aí também. Não está dando para você assistir. Eu vi hoje do seu carro. Mas você pode estar nos ouvindo pelo aplicativo ou pela antena parabólica, tá certo? E logo logo estamos com áudio e vídeo da antena parabólica. Aguarde. E como eu disse, não é como a gente quer, é como acontece. Né, Nete?
0: É verdade. A gente tem que ver que tem um tempo para tudo, né, Feli? A gente não pode atropelar.
1: Nós vamos estar ao vivo, também aí eu e a Nete, ao vivo aqui na sua antena parabólica.
0: Exatamente.
1: No canal 1, 2, 3.
0: Vai chegar a hora.
1: É 1, 2, 3. Uma hora chega. Entendeu? É questão de tempo, é questão de... quando a gente trabalha tecnologia, a gente depende muito da tecnologia.
0: É verdade.
1: Dos engenheiros, dos técnicos, entendeu? Nós estamos aí entrando na banda KU via satélite. Com imagem, a partir de qualquer hora nós estamos aí, estamos liberados, né? Vai chegar o dia, nós vamos dizer, já estamos aí, entendeu? Então, na média, são 60 milhões, né, de telespectadores. Vai nos
0: 60 ouvir. Milhões.
1: 60 milhões.
0: É uma média, né, gente?
1: É a média no Brasil todo, vai ficar nos ouvindo. E querendo dizer, os produtos F8 entregamos em todo lugar. 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
0: Estava acabando de responder aqui o ouvinte perguntando.
1: Depende do profissional.
0: Né? O ouvinte aqui perguntando se a gente tinha parceria. Não, aqui em Terezinha não tem. Mas eu falei, até já tentou, né, Fernando? Alguma parceria?
1: Nós podemos.
0: Ainda não.
1: Nós vamos ter parceria. Nós temos lá em Campo Maior,
0: né?
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0: Luiz Castelo Branco.
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0: além do atendimento bom, não tive problema.
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0: Né, Net? Então é isso. 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
1: E a gente
0: mas
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1: Questão de preço e qualidade.
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0: 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Nunca vou dizer que é a melhor, porque não existe esse o melhor. Não existe. Nem água tem a melhor. Que água é obrigatório para nós todos. Nem a água é a tem essa daqui, é a melhor.
1: Uhum.
0: Né? É a vale. Nem o oxigênio é o melhor.
1: Verdade.
0: Nada é o melhor. Entendeu?
1: Mim, eu queria agradecer aqui ao Zé Neto, que ele esteve aqui hoje para lhe agradecer a ideia que você deu da panelada. Ele disse: não deu para quem quis, vendeu tudo. Disse que vendeu mais de 500 espigas de milho lá. Olha, ele disse que foi o maior sucesso na inauguração. Disse que as pessoas sentiram falta do Franli lá, mas eu expliquei para ele do seu problema de saúde.
0: Isso.
1: Que você infelizmente não pôde, mas a gente vai marcar, a gente vai visitar você.
0: Vai.
1: Não se preocupa, não.
0: É isso, Zé Neto, eu não tenho dúvida, como a panelada vai dar certo.
1: Maior sucesso, maior sucesso.
0: Vai ser sucesso igual os produtos F8.
1: Uhum.
0: Neto, não tem quem resista uma panelada boa, né?
1: É.
0: No negocinho daquele por R$7, R$5, você botar uma pimentinha dentro,
1: bom
0: e uma farinha, a pessoa passa ali da estrada, né?
1: Uh-huh.
0: Compra e vai comendo.
1: Vai comendo na estrada.
0: Vai comendo.
1: Verdade.
0: Ele vai comendo na estrada ou para ali, né?
1: Come.
0: Toma um copo de suco, com a panelada, volta ali, almoçou por R$7. Ele fazer um fogão lá de barro, faz um fogão aí, Zé, de barro. Chegar, bota carvão e aí bota a panela para ficar esquentando. E também você pode trazer já os potinhos.
1: Pronto,
0: de casa,
1: já no ponto,
0: E também você pode trazer a panelada feita de casa. E aí ali faz só esquentar.
1: Uhum.
0: E você vai vender bastante. E olha, panelada, né? Até onde eu sei, não dá. Todo mundo gosta.
1: É verdade.
0: Então, Neto, nós estamos aqui, nós aprendemos as coisas para ensinar para as pessoas.
1: Isso,
0: amanhã nós vamos dar outra dica. Agora tá na hora de fazer corante.
1: Oba!
0: Tá na hora de fazer corante. E vamos dar dica como é que faz corante. Como é que você começa um pequeno negócio na beira da sua estrada. E nós vamos na... Como essa senhora bem aqui. Neto, quando eu vou para Parnaíba, vou mandar um abraço aqui. Ali, naquele posto de gasolina, aquele primeiro posto de gasolina ali, quando entra na cidade de Campo Maior. Ali, do lado direito de quem vai, tem três senhoras ali. Neto, eu paro ali para tomar meu café, comer meu pedaço de bolo.
1: Uhum.
0: Toda vez eu paro ali. E ela diz que vende tanto, ela vende tanto por dia. R$500, 300, vai ter mais. E ali ela tira os seus 100, R$200 de lucro. Né, Nete?
1: Verdade.
0: Então, trabalhadora. Toda vez que eu passo ali, ela já sabe. Aí, o Franli chegou. Pronto.
1: Uhum.
0: E tem uma baixinha lá que eu fico brincando com ela. Desse pessoal, Nete, precisa trabalhar.
1: É.

0: precisa se achar competente. Uhum. Quando a pessoa se trabalha,
1: ele
0: se valoriza.
1: É verdade.
0: Ele se acha gente. Ele se acha uma pessoa que tem futuro.
1: Uhum. Pronto,
0: isso tudo. Em nome do Pai, do Filho e do Espírito Santo.
1: Amém.
0: Vamos tomar essa água e oferecer a todos que nos ouviram. Um abraço.
1: Um abraço, mandar um abraço aqui pra Rosinha. Rosinha, não deu tempo de botar teu áudio hoje no ar, mas envia amanhã que a gente vai botar, tá? A gente vai rezar agora e beber essa água cheia de bênçãos. Em seguida, você oferta para quem você deseja ofertar, para as pessoas que precisam. E logo em seguida você vai acompanhar o jornal Segunda Edição com Fábio Brito e Gomes de Oliveira, o Galego. E até amanhã, com a graça de Deus. Amém. Tchau, tchau.
2: Fala aqui, é Franli. Quero dizer o seguinte, para você ter êxito na fé, você precisa ter fé. Se você não tiver fé, você não vai ter êxito. Saiba de uma coisa, que um dos melhores remédios, melhor antibiótico, é a fé. Você quer que dê certo sua fé? Se concentre, levante a mão para cima, se encoste em qualquer, numa parede, em qualquer coisa, e peça a Deus aquilo que lhe interessa. E tenha fé. Se você fizer isso, vai dar certo, vai dar certo. Quem está falando aqui é Franli. Essa oração foi feita aqui na sede da Rede Rádio Verde Campos, com todos os funcionários daqui da rádio. Todos nós fizemos com fé, pedindo para que você tenha saúde, nossos ouvintes, nossos queridos amigos. Então, só quero lhe dizer para você, tenha fé e reze conosco esse Pai Nosso.
3: Pai nosso que estais no céu, santificado seja o vosso nome. Venha a nós o vosso reino, seja feita a vossa vontade, assim na terra como no céu. O pão nosso de cada dia nos dai hoje, perdoai as nossas ofensas, assim como nós perdoamos a quem nos tem ofendido. E não nos deixeis cair em tentação, mas livrai-nos do mal. Amém. Ave Maria, cheia de graça, o Senhor é convosco. Bendita sois vós entre as mulheres. Bendito é o fruto do vosso ventre, Jesus. Santa Maria, Mãe de Deus, rogai por nós, pecadores, agora e na hora de nossa morte. Amém.
4: 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Para todas as pessoas que estão nesse momento passando por situação difícil nos hospitais, com a Covid ou com outras doenças. 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

0: Olá, boa tarde, meio-dia e mais 8 minutos. Começa agora o seu Jornal Verdes Campos desta terça-feira. Hoje, 9 de junho do ano de 2026, e estas são as principais manchetes de hoje. Operação intensifica fiscalização em postos de combustíveis e combate fraude do Piauí. Precatórios do Fundef. Mais uma cidade do Piauí tem recursos desbloqueados para pagar professores. Promotor investiga prefeito piauiense por pagar salário de secretária com recursos do Fundeb. Justiça Eleitoral determina cassação de prefeito e vice em cidade do Maranhão. Loto Fácil aposta de Imperatriz acerta 15 dezenas e ganha mais de R$1 milhão. Polícia Federal investiga esquema milionário envolvendo prefeituras no Ceará. Entidades repudiam agressões a integrantes de quadrilha junina na região de Sobral. Delação de Vorcaro frustra expectativas da Polícia Federal e pode ser rejeitada novamente. Vacina da dengue da Butantan é suspensa após 2 mortes suspeitas. Deputados votam redução da maioridade penal em comissão. Governo Federal prepara linha de crédito para motociclistas de aplicativos. Atenção, trabalhadores. PIS/PASEP. Confira quem recebe abono salarial neste mês de junho. Atenção, pescadores. Ministério da Pesca alerta para tentativa de golpes envolvendo carteirinhas de pescador. Estas e outras informações você confere no seu Jornal Verdes Campos de hoje, que está apenas começando.
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0: Acerte a hora, não se perca no tempo. Agora são 12 horas e mais 11 minutos. 12:11.

Muito bem, minha gente, estamos chegando nesse comecinho de tarde de terça-feira, pedindo a sua licença para entrar na sua casa e saudá-lo com muito carinho. Eu sou Fábio Brito e falamos ao vivo da rede de rádio Verdes Campos Sat, via satélite para todo o país, através do sinal da antena parabólica. Estamos ao vivo para o mundo inteiro pela internet. E é claro, você também já pode nos sintonizar aí na sua cidade e região, através de uma das emissoras afiliadas à nossa rede de rádio. Essa é a Rádio do Caminhoneiro, a rádio do homem e da mulher do campo, com você, onde você está.

0: Olha, respeita a terça-feira, hoje 9 de junho, porque hoje é celebrado o Dia Internacional dos Arquivos. Hoje é lembrado também como sendo o Dia do Tenista, Dia do Porteiro. Um abraço aí a todos os nossos amigos ouvintes na Labuta, trabalhando agora aí como porteiro, né? Na função de porteiro pelo país. Obrigado pela companhia. E hoje é o dia da imunização. 9 de junho também é lembrado como sendo o dia de São José de Anchieta. Olha, boa tarde dessa terça-feira. Hoje vai para uma cidade do Maranhão. Ali é micro-região pré-Amazônia Maranhense, né? O alô de hoje vai para a cidade de Godofredo Viana. Alô, você de Godofredo Viana. É micro-região do Gurupi, é norte maranhense. Olha, faz limite lá com Cândido Mendes, Luiz Domingues, ao sul, Amapá do Maranhão, distante 206 quilômetros da capital maranhense. Olha, Godofredo Viana é uma cidade litorânea, né? O destino lá é marcado por belezas naturais preservadas, é importante que se diga isso, praias e manguezais, tem uma forte tradição cultural, famosa como a Terra do Açaí. Onde fica a Terra do Açaí? Godofredo Viana, Terra do Açaí, por suas riquezas naturais. A cidade proporciona também um refúgio muito legal, né? Para quem busca o contato com a natureza. Olha, quando for na região, não deixe de visitar as praias. As águas de destaque lá incluem a Praia de São Jorge, a Praia do Meio, que são excelentes para quem busca um cenário paradisíaco, né? Encantador, um local calmo, cercado por vegetação nativa. Olha, quem nasce em Godofredo Viana é godofridense. Boa tarde, Godofredo Viana, no Maranhão. O nosso som está ecoando na região. E aqui já ao meu lado, ele, Gomes de Oliveira, o Galego, falando a verdade, do Aquim do E. Boa tarde, Galego.
1: Boa tarde, Fábio. Boa tarde, Paulo Sérgio, Jairo Alves. Olha, hoje eu recebi uma notícia boa, vinda de Brasília, que os deputados estão reunidos para tratarem, aliás, da redução da maioridade penal para 16 anos. Agora, o que eu não consigo entender, eu falo aqui de cátedra, porque eu posso falar, é que direitos humanos nesse país adoram ser contrários. Algumas pessoas ligadas aos famosos direitos humanos já disseram que são contrários à diminuição da maioridade penal. Então vamos deixar de hipocrisia. Um cara de 16 anos de idade, um vagabundo desse, ele estupra, ele mata, ele sabe fugir, ele sabe atirar, ele comemora quando participa de um estupro coletivo, como aconteceu no Rio de Janeiro. Então, por que tamanha hipocrisia? É preciso que nossos políticos entendam que há necessidade premente de reduzir a maioridade penal para 16 anos. Qual é o problema? Qual é o problema, pelo amor de Deus? Então é isso que revolta a gente. Por aí, os Estados Unidos, por exemplo, eu gosto de citar porque é um país muito evoluído, mais do que o nosso, um cara com 16 anos matou um colega na turma lá nos Estados Unidos e vai ficar preso pro resto da vida. Qual é o problema? Qual é o problema dele ficar preso? Um vagabundo que tem 16 anos, que sabe tudo quanto não presta, que mata o pai, que envenena a mãe. Por que que ele tem que ficar acima da lei? Então vamos deixar de ser hipócritas, de pregar no deserto aquilo que você é contrário. Você é a favor quando está na mídia para aparecer. A maioridade penal tem que ser reduzida, doa quem doer. E deputado do Piauí que votar contra, eu farei todo possível para divulgar o nome desse cidadão, para que o povo saiba no dia da eleição que ele apoia bandido adolescente.
0: E quais são os outros destaques de hoje, Galego?
1: Olha, a operação do IMEP intensifica a fiscalização em impostos de combustíveis e combate fraudes no Piauí. Homem é preso após perseguição policial com caminhonete roubada na zona norte de Teresina. Suspeitos roubam moto, exibem veículo nas redes sociais e acabam apreendidos em Teresina. Vai ver que é menor vagabundo. Empresário encontrado morto em residência no interior também do Piauí. Detalhes já aqui no Campeão que está no ar.
0: Muito bem, agora são 12 horas e mais 18 minutos, 12:18. Olha, também já estamos aqui ao vivo através das plataformas digitais pelo canal do YouTube. 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Olha a informação, pede passagem, vamos trazer o destaque inicial desta terça-feira e tá chegando informações do Piauí. Atenção, hein? Operação intensifica fiscalização em imposto de combustíveis e combate fraudes no Piauí. Olha, o Instituto de Metrologia do Piauí, IMEP, intensificou as ações de fiscalização em postos de combustíveis em todo o Piauí por meio da Operação Petróleo na Medida Certa. A força-tarefa, realizada em parceria com o Ministério Público Estadual e o PROCON, tem o objetivo de combater irregularidades nas bombas e garantir que o consumidor piauiense leve para o tanque exatamente aquilo pelo qual está pagando. A determinação para ampliar a cobertura das inspeções em todo o estado do Piauí partiu do governador Rafael Fonteles e do diretor-geral do IMEP, Oliveira Neto, priorizando a defesa do consumidor e a concorrência leal. Para o diretor-geral Oliveira Neto, a presença constante das equipes nas ruas é o que garante a tranquilidade da população na hora de abastecer o seu veículo. Galego, durante as abordagens, os fiscais verificaram os equipamentos para atestar se a bomba entrega a litragem correta e se o combustível não apresenta indícios de adulteração. O coordenador do setor, né, disse que o caráter é corretivo e orienta aí a vistoria, que cada vez mais essa vistoria seja intensificada nos postos de combustíveis em todo o Piauí.
1: Agora é importante reafirmar aqui que o dono do posto sabe de toda essa roubalheira. Ele sabe que o posto dele está roubando quem bota combustível lá. Então tem que ser preso. Quando prender o primeiro, sair de lá algemado, vai servir de exemplo. Porque não adianta só essa ladainha que é apregoada pelo governo, que agora vai, que vamos punir. Mas punir como? Punir como? O pé rapado, que é o pobre do frentista, que não tem nada a ver com isso, é prender o dono do posto. Toda a patifaria perpetrada pelo posto de combustível dele, ele sabe. É com a anuência dele, é com o apoio dele. Então ele não pode ficar espalitando os dentes.
0: Olha, a população é uma grande aliada nesse processo e pode denunciar suspeitas de bombas adulteradas ou combustível de má qualidade de forma rápida. Como você pode denunciar? Aplicativo Fala Consumidor, telefone, WhatsApp, anote aí, você que está nos ouvindo agora no estado do Piauí. Se tiver alguma suspeita de irregularidade em posto de combustível, ligue para esse telefone, inclusive é o WhatsApp. 086, anote aí, 086-99456-1921. Repetindo, 086-99456-1921. E aí você encaminha a denúncia para o órgão competente.
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0: Vamos nessa, agora são 12 horas e 22 minutos, 12 e 22. Olha, Jornal Verdes Campos, segunda edição desta terça-feira, só está começando, viu? E como sempre, recheado de muitas informações. Olha, queremos cumprimentar você que está chegando em casa agora. É você mesmo. Se aproxime. Você que está chegando do trabalho, seja bem-vindo, seja bem-vinda à nossa programação. Você que está em casa já, no aconchego do lar, almoçando com o Jornal Segunda Edição, galego.
1: É, você que está almoçando com a gente, já que está ouvindo o jornal, para ficar bem informado, sinta-se abraçado. Porque já é uma constante, na hora do almoço a família se reunir, mas o radinho de pilha está ligado, para que o cara possa... e a mulher também, ficar a par de tudo que acontece nesse país. E para ficar a par de todas as notícias, é preciso que você acompanhe o campeão de audiência nesse horário, o Jornal Verdes Campos, segunda edição. Você que está almoçando agora, com a gente do lado, sinta-se abraçado e uma abençoada terça-feira.
0: Um abraço também ao pessoal que está no trabalho, no trampo, ouvindo a gente. Na hora do almoço, um abraço, obrigado pela companhia. Alô, você que está no trânsito, é, você que está dirigindo, saindo do trabalho, pegando o filho na escola, muito obrigado pela sintonia, viu, que você tenha uma excelente tarde de terça-feira. 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
0: 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Olha, vamos fazer o primeiro intervalo e já já muita informação. Atenção, Piauí, precatórios do Fundef, mais uma cidade do interior tem recursos desbloqueados para pagar professores. E atenção, Maranhão, suspeita de desviar 100 mil reais de idosa com câncer é presa durante a operação em Timon. Já já os detalhes. Mais notícias, Galego?
1: É isso aí, vamos lá junto com Marcelo Macedo, que já está ali trabalhando. Operação do IMEP intensifica fiscalização em postos de combustíveis e combate fraudes no estado do Piauí. Já já você vai conferir.
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0: Vamos nessa, agora são 12 horas e 34 minutos, 12 e 34, de volta ao vivo com o seu Jornal Verdes Campos, segunda edição, informação com precisão e credibilidade. 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Vamos nessa, Jornal Verdes Campos, segunda edição. 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
0: 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Vamos nessa, agora são 12 horas e 39 minutos, 12h39. Olha, já tem informações da capital piauiense. Ônibus escolar fica destruído após incêndio em frente a colégio. Já os detalhes. Notícias, Galego.
1: Olha, essa aqui é da agora. Um homem que estava foragido da justiça por roubo foi preso na manhã de hoje durante uma operação realizada pelas polícias civil e militar na zona norte da capital do Piauí. A ação cumpriu 4 mandados judiciais, sendo 3 de busca e apreensão e 1 de prisão contra alvos investigados por suposto envolvimento com organização criminosa. De acordo com as informações divulgadas pela Secretaria de Segurança Pública do Piauí, os investigados já eram monitorados pelo Departamento de Repressão às Ações Criminosas Organizadas, DRACO, que coordenou a operação com apoio de equipes de inteligência. Durante o cumprimento dos mandados, os policiais localizaram um dos alvos que possuía um mandado de prisão em aberto pelo crime de roubo, além de pendência judicial. As investigações apontam que ele também teria ligação com atividades atribuídas à organização criminosa investigada. A operação ocorreu em bairros da zona norte da capital. Daí, portanto, a informação num trabalho importante do DRACO, do pessoal da polícia em prol da sociedade.
0: Olha, precatórios do Fundef, cidade piauiense tem quase 1 milhão desbloqueados para pagar professores. Mais uma cidade, né? O Tribunal de Contas do Piauí autorizou o desbloqueio de recursos oriundos dos precatórios do Fundef no município de Campinas do Piauí. Atenção, Campinas do Piauí, a decisão permite a utilização de quase 1 milhão para o pagamento de abono salarial aos profissionais do Magistério da Rede Municipal de Ensino. A decisão foi publicada nesta terça-feira, hoje, dia 9. Olha, a medida foi tomada durante a análise do pedido de desbloqueio dos valores vinculados ao precatório do Fundeb, apresentado pela Prefeitura de Campinas do Piauí. O relator do processo, conselheiro substituto Jailson Fabian Lopes Campelo, considerou que o plano de aplicação dos recursos atende às normas legais. Olha, ônibus escolar fica destruído após incêndio em frente a colégio. A informação é da capital. O ônibus escolar pegou fogo e ficou destruído em frente ao colégio Professor Pinheiro Machado de Seu Arco Verde, zona sudeste da capital do Piauí. Olha, segundo o gestor do colégio, Luiz Avelino, o transporte pertence à escola Pires de Castro, que fica nas proximidades. Ele informou que as aulas foram encerradas mais cedo. A Secretaria de Educação do Piauí, SEDUC, informou em nota que acionou a empresa responsável pelo transporte escolar e que outro ônibus foi deslocado para atender a escola. Olha, de acordo com o gestor, o pessoal percebeu o incêndio na hora que começaram lá e os alunos estavam ensaiando uma quadrilha, né? E aí foi um susto muito grande. O medo era que atingisse a escola. Então, ainda bem que não tinha ninguém dentro do transporte. Não tivemos feridos, viu, Galego?
1: Agora é preciso que haja, por parte da SEDUC, uma apuração drástica para saber o que houve. Porque geralmente é falta de manutenção. Não sou mecânico, mas não sou burro. Geralmente, vamos deixar para depois. Para depois é que dá nisso. Não, deixa para depois. Então é preciso que haja uma apuração séria para saber que tem culpa no cartório. Que poderia muito bem ter ceifado a vida de vários alunos. Isso não é brincadeira. Inadmissível que aconteça isso no transporte escolar. No meu parco conhecimento, tenho quase certeza que é falta de manutenção.
0: Olha, estamos recebendo a informação do interior, mais um idoso está desaparecido, gente. A família de Raimundo Rodrigues dos Santos, conhecido como Raimundo Painha, está à procura do idoso de 70 anos, desaparecido desde o último dia 3 de junho, na zona rural do município de Matias Olímpio. Atenção, Matias Olímpio, norte do Piauí. Nós temos aí a imagem, a foto desse senhor. É, inclusive a família disse que Raimundo foi visto pela última vez por volta de 4 horas da tarde do dia 3 de junho, nas proximidades da Estrada Nova, próxima à chácara da senhora Sonamita. E aí, no momento do desaparecimento, o idoso seguia em uma bicicleta de cor verde e tinha como destino a comunidade Lagoa, também localizada lá na zona rural da região. Raimundo usava camisa de manga longa verde, calça, botas e boné. A família informou ainda que está muito preocupada, pede ajuda aí à população para localizar esse idoso. Nós temos aqui um telefone. Então, a nossa rádio tem uma audiência muito grande nessa região norte do Piauí, também aí na região de Matias Olímpio. Então, qualquer pessoa que souber o paradeiro desse idoso, ligar aqui para a nossa emissora, ou então ligar para o telefone da família. Anote aí 0869-0869-9977-8033. 9977-8033. Vamos ajudar a encontrar mais uma pessoa desaparecida, né, Galego?
1: Agora, o pior, rapaz, que véio é bicho teimoso mesmo. Eu sou véio, mas não sou teimoso não, viu? Tem muitos que são teimosos.
0: É não, Galinho?
1: Não sou teimoso. Tenho 74 anos, sei das minhas limitações e não dou trabalho pra ninguém lá em casa, não. Pelo contrário, me dão trabalho. Não dou trabalho pra ninguém, não. Agora, tem idoso que é trabalhoso, não obedece, acha que sabe tudo. E hoje a gente vive no mundo do cão, já disse. No meu tempo, quando eu comecei em rádio, em 68, faz é tempo. Ninguém matava a mulher, ninguém matava, o pai não matava o filho. O pai não estuprava a filha. Hoje mudou tudo. Hoje a gente vive num verdadeiro inferno. Então você não sabe em quem confiar. Peço a Deus aqui que ele volte sã e salvo, porque é uma situação que faz com que as pessoas da família fiquem preocupadas pelo momento que a gente vive hoje, onde você não sabe quem é quem. Não adianta eu chegar aqui e ficar passando vaselina, achando que está tudo bem, porque não está. Porque não está. Eu sou acreditado, é porque eu digo aquilo que eu penso e geralmente eu acerto. Idoso é bicho teimoso, tem que ficar em casa. É como a criança que encontrada ontem, viu, que morreu aos 2 anos de idade. Criança cega, você tem que estar ali, para e passo, acompanhando a criança, porque depois você vai se sentir culpado pro resto da vida.
0: É, mas ninguém sabe qual foi o motivo do desaparecimento, o que aconteceu, a circunstância, Galego, né? Vamos aguardar aí, vamos rezar para que alguma informação... É a Parisa. Olha, do Piauí, vamos agora para o Maranhão. Turistas denunciam cobranças extras de motoristas de aplicativos na região de Imperatriz. As informações com ele, Messias GF8. Boa tarde, Messias.
2: Boa tarde, Fábio Brito. Boa tarde, Galego. E agora vamos com informações aqui da Central de Jornalismo de São João dos Patos. Hoje, terça-feira, dia 9 de junho, olha, a passagem de influenciadoras digitais pelo município de Imperatriz acabou gerando repercussão nas redes sociais após relatos sobre cobranças extras feitas por motoristas de aplicativo durante corridas na cidade. As denúncias foram feitas pela ex-participante do reality show Gabi Saporito e pela criadora de conteúdo Marcela Chaves, que compartilharam suas experiências com os seguidores. Olha, segundo os relatos publicados nas redes sociais, alguns motoristas teriam solicitado valores adicionais entre R$10 e R$15 reais, além do preço inicialmente apresentado pela plataforma para aceitar ou realizar determinadas corridas. A situação chamou a atenção dos internautas e recebeu o debate sobre o cumprimento das regras estabelecidas pelos aplicativos de transporte. De acordo com as influenciadoras, a cobrança extra teria sido apresentada como uma condição para a realização da viagem, prática que, segundo as normas das plataformas, não é permitida quando ocorre fora dos valores previamente informados ao usuário no momento da solicitação da corrida. As publicações rapidamente repercutiram entre moradores de Imperatriz, que relataram situações semelhantes enfrentadas no dia a dia. Olha, nas redes sociais, diversos usuários afirmaram já ter recebido pedidos de pagamento adicional para percursos dentro da cidade, principalmente em horários de maior demanda ou em corridas consideradas menos vantajosas pelos condutores. Na ocasião, o órgão de defesa do consumidor destacou que o preço apresentado pelo aplicativo deve ser respeitado e que qualquer alteração deve seguir as regras previstas pela própria plataforma. O objetivo é garantir transparência na relação entre usuários e prestadores de serviço, evitando cobranças indevidas e possíveis prejuízos aos passageiros. A orientação para os passageiros é que qualquer tentativa de cobrança adicional fora do sistema seja registrada e denunciada pelos canais oficiais do aplicativo e também aos órgãos de defesa do consumidor. Portanto, Fábio, essas são as informações aqui da Central de Jornalismo de São João dos Patos e segue a programação da Rede de Rádios Verdes Campos, SAT.
0: Ok, Messias, muito obrigado pelas informações aí do estado do Maranhão. Olha, notícias chegando aqui da região do Ceará, um grave acidente de trânsito registrado ontem, resultou na morte de duas pessoas na BR-222, quilômetro 266, localidade Ubaúna, entre o distrito de Ubaúna e Aprazível, região de Sobral, no Ceará. A colisão envolveu um veículo Toyota branco e uma moto Honda Pop. Olha, de acordo com informações locais, o impacto foi tão forte que duas pessoas morreram ainda no local. As vítimas foram identificadas como Thaís Silva, 24 anos, e Calbi Silva, 48. Os dois eram moradores do município de Frecheirinha. Uma terceira vítima, uma mulher que também estava envolvida no acidente, recebeu atendimento do SAMU e foi encaminhada para um hospital da região. Até o momento não há informações do estado de saúde dela. E as mortes tiveram muita repercussão na região de Sobral, viu, Galego?
1: É, geralmente a tristeza é muito grande quando se perde um ente querido. Então é preciso também, como eu disse várias vezes, saber o que que houve para mais um acidente que tirou a vida de pessoas. É importante que saibamos da real situação, porque a tristeza é muito grande, só sabe quem passa por ela.
0: Muito bem, agora são 12:52, 12:52, estamos apresentando o seu Jornal Verdes Campos, segunda edição. Vamos trazer participação popular, vamos ouvir o povo.
3: Bom dia, Galego, aqui é a Raimunda, do Conjunto Operacional
4: de Alto Longar. Formante
3: a fiscalização do posto de Alto Longar. Quem que vai com litro para ele encher, ele não quer. Ele só quer botar se for no veículo. E aí a gente vê que não está o tanto que a gente bota. Viu?
4: Muitas informações.
0: Tá aí, a ouvinte cobrando fiscalização em postos de combustíveis de Alto Longar, galera.
1: É importante, porque quem não deve não teme, ela tem razão de reclamar. Se eu estou fazendo uma coisa errada, eu tenho que pagar pelo meu erro. Então, essa fiscalização é importante, principalmente no interior, porque no interior os proprietários de postos de combustível, não são todos, mas uma minoria, acham que pode fazer o que quer. Então é importante a afirmativa dela e eu espero que a fiscalização também chegue no interior, em Alto Longar e em outras cidades do Piauí.
0: Agora, por questão de segurança, muitas vezes o combustível geralmente se coloca no próprio veículo, no tanque do veículo. Às vezes a pessoa chega com um depósito para comprar o combustível para levar para o seu carro, enfim, para sua moto, e nem sempre é em um ambiente correto, né, Galego? Aí fica a questão da prevenção. A gente não está defendendo aqui o posto de combustível, mas é preciso que as denúncias sejam apuradas.
1: Não, porque também não é obrigado a vender gasolina desse jeito. A gente sabe, a pessoa fica chateada, todo mundo fica chateado quando você vai comprar e leva lá um negócio lá para botar o combustível, e o cara, não posso vender. Às vezes também é para preservar, viu, o que não aconteça o pior. Então a gente sabe que a obrigação de vender desse jeito ele não tem, mas a pessoa tem todo o direito também de reclamar.
0: Olha, qualquer denúncia é só você encaminhar lá para o Ministério Público, o PROCON, no estado do Piauí. Mais ouvinte chamando, participação popular.
5: Boa tarde, meu amigo Fábio Brito e Galega. Estamos todos ligados aqui no seu maravilhoso jornal, meu amigo. E gostaria que você mandasse aí um boa tarde. O João de Deus no São Joaquim, o Zé de Moura, que está com rádio pendurado na Ibira, ouvindo o seu maravilhoso jornal. O Expedito Rosa, seu Raimundo Capucho e sua filha Regina, para a Cruzinha, para o Luiz Vitor, para Socorro Fernandes, doutor Luiz Castelo Branco, a dona Odete na Lagoa do Arroz, a dona Irene, esposa do Raimundo Cunha, a dona Tolentina e seu filho, e todos meus amigos estão ligados nesse momento. É a Luzia,
0: na Lagoa do Arroz, meu amigo. Um abraço, amiga. Obrigado pela sintonia. Galego, com 12 anos, já sabe o que faz. Tem que ser punido. É o Carlos Augusto de Altos, no Piauí. A opinião dele.
1: Assina embaixo o que você está dizendo, cara. O cara com 12 anos sabe tudo quanto não presta. E o cara com 16, esse é que sabe. Olha, teve uma cena que eu vi na televisão, que eu dei vontade de eu entrar na televisão para esculhambar com ele, mas não dava para entrar. Os caras comemorando, tudo adolescente vagabundo, vagabundo com V maiúsculo, tem gente que defende ainda. Vagabundo com V maiúsculo, comemorando o estupro coletivo de uma garota de 12 anos de idade que vai levar essa sequela pro resto da vida. Aí eu pergunto, tá certo isso?

0: Companhia. 994-4750-82.
1: Bom dia, Fábio. Bom dia, Galego.
2: A loja dos namorados.
0: Pois não.
1: Faz a rádio aqui, eu tô em Agricolândia. Doido pra me escutar, pra me ficar aqui bem informado das notícias, tudo. Ah. E a rádio aqui parece que não está.
0: Agricolândia, região ali, Médio Parnaíba, lá. Olha, a gente está fazendo os ajustes no nosso transmissor. Nas próximas horas, o nosso sinal aí da região de Água Branca, Médio Parnaíba, vai voltar à sua normalidade. Tá bom, amigo? Um abraço você que está na estrada. 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
3: Boa tarde, Fábio Brito. 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Que
0: Deus abençoe. Tá certo, Irene, um abraço, Raimundo Cunha, muito obrigado aí pela participação, agente de vendas GF8. Participação não para.
4: Olá, boa tarde. Aqui quem está falando é a dona Isabel, da localidade Malha de Fora, município de Alto.
0: Diga lá.
4: Moro próximo campo do Chico Daniel, sobre o poste, que eu já lhe falei.
0: Sim.
4: Há mais de 2 meses que eu fiz a reclamação. Só que eles vieram acender a lâmpada. Só que a lâmpada ficava todo tempo apagando, acendendo e apagando. E agora acabou mesmo, pagou de vez.
0: Pagou de
4: aí
0: vez.
4: Aí eu gostaria que você fizesse esse pedido aí na rádio para que eu tô vindo acender a de ajeitar essa lâmpada, a equatorial, então é a prefeitura, não sei quem é do doido, mas que é a equatorial. Faça se fosse aí.
0: Tá bom, Belinha, vamos encaminhar novamente o seu pedido. Tá parecendo que é algum problema na rede elétrica, né? Porque se a lâmpada foi colocada, a lâmpada nova, e aí ficou piscando e queimou. Não acende mais. Pode ser um problema na rede elétrica, e aí a competência é equatorial. Mas vamos passar aqui também o pedido para a prefeitura, né, Galego?
5: É, passar a reclamação também para o Cláudio da CEPI, o vice-prefeito, que conhece muito bem de iluminação, para ver o que pode ser feito. Porque é estranho que a lâmpada fique apagada, acendendo e apagando. Ele não está em boate nem nada, então não dá para entender isso aí.
0: Está o quê, Galego?
5: Boate, né, que fica aquela
0: piscando. Ah, no pisca-pisca.
5: É o pisca-pisca, né?
0: Muito bem. Olha, mande um abraço aí para os meus familiares em Santo Antônio dos Milagres, Piauí. Quem tá falando? Ah, é o Cícero Rufino. Alô, Cícero Rufino, Alto Alegre do Maranhão. Um abraço aí para TT, Severino, o Bipa, o Lunga. Essa turma toda aí tá sintonizada aqui no nosso jornal. Vamos nessa, mais ouvinte chamando.
6: Aí eu pergunto. Tá certo isso, direitos humanos, que defende esse tipo de bandido? Tá certo? Claro que não, rapaz. Mais participação popular.
0: Olha, o ouvinte gravou aqui, filmou o rádio, viu, Galego? No alpendre de casa.
7: Galego, Fábio Brito.
0: Tá aqui, maravilha. O radinho de pilha, viu, que você gosta tanto. A turma aqui, a família não botou o nome, mas gravou só a imagem do rádio.
5: Que bom.
0: Sintonizado aqui no Jornal da Verdes Campos.
5: Que bom. Um abraço para quem fez isso aí.
0: Porque... é Lagoa Alegre lá, Lagoa Alegre, Piauí. Deixa eu ver se eu tenho o nome aqui do ouvinte. É, não tem, eu acho que é o Francisco lá. Lagoa Alegre, Piauí, viu, galera?
5: Um abraço para ele. Eu me lembro que quando foi inaugurada a primeira TV no Brasil, foi a TV Tupi de São Paulo, na década de 50, etc. Agora o rádio vai se acabar. Olha aí a resposta. Nunca vai se acabar, porque o rádio você leva para a cozinha, leva para a roça, leva para o banheiro. Rádio é rádio, meu amigo.
0: Mais ouvinte.
8: Boa tarde, Fabrito. Boa tarde, Galego. Como é que tá vocês aí, rapaz, na bancada? Tá beleza?
0: Tá beleza.
8: Aqui é o Nonato, rapaz. Tá falando aqui

0: Diga
1: do
0: lá.
1: Município de Caxias.
0: Caxias,
1: mano. Zona rural, meu filho. Que tem só sol, viu, galego? Agora o verãozão chegou. Agora é só sol, meu filho. É um sol pra cada um. Aí, Flávio Brito, hoje eu mudei o cardápio, rapaz. Não foi peixe mais não. Agora eu comi foi uma carnezinha de porco frita.
0: É
1: assadinho
0: não.
1: De panela que o pessoal chama, né? Vamos almoçar, Flávio Brito.
0: Vambora, meu filho. Só se for agora. O homem chegou da roça, tá lá, meu amigo. Comida boa, galego.
2: Assado de panela, eu vou de com força nessa panela, meu.
0: Vai, galego.
2: Rapaz, é bom demais.
0: Pô, vamos agora pro intervalo, viu, galego?
2: Só com
0: beijo. Vamos fazer o intervalo já já. Outras informações, galego?
2: Tô pensando no assado de panela. Agora na vacinação contra a dengue, eu não tô pensando, não. Fundação Municipal de Saúde do Piauí acaba de anunciar suspensão parcial da vacinação contra a dengue em Teresina após mortes suspeitas. Detalhes já já, depois dos comerciais.
0: Olha, promotor investiga prefeito piauiense por pagar salário de secretária com recurso do Fundeb. E ainda hoje... Olha, governo federal prepara linha de crédito para motociclista de aplicativos. Depois do intervalo.
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0: Vamos nessa, agora são 1h07, 1h07, de volta ao vivo com o seu Jornal Verdes Campos, segunda edição, informação com precisão e credibilidade. 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
1: 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Agora, por exemplo, você que está nos acompanhando, Jornal Verdes Campos, segunda edição, para ficar bem informado. 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
0: Muito bem, essa é a sua rede de rádio Verdes Campos Sat, encurtando distâncias, aproximando as pessoas através da melhor programação do Brasil. 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
0: 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Muito bem, agora são 1 da tarde, mais 13 minutos, 1:13. Informações, Galego?
1: Olha, a Fundação Municipal de Saúde vai anunciar hoje a suspensão parcial da vacinação contra a dengue em Teresina. Segundo o comunicado enviado à imprensa, a suspensão se refere exclusivamente à vacina produzida nacionalmente pelo Instituto Butantan, que teve sua aplicação interrompida temporariamente por orientação do Ministério da Saúde após reações adversas, incluindo a suspeita de 2 mortes investigadas pelas autoridades de saúde. A medida, entretanto, não afeta toda a campanha de imunização contra a doença. Segundo a Fundação, a decisão segue o princípio da precaução e tem como objetivo permitir a avaliação da estratégia vacinal e o aprofundamento das análises relacionadas ao imunizante. Conforme a nota técnica do Ministério da Saúde, até o dia 30 de maio foram registradas 501.044 doses administradas, confirmando em todo o Brasil.
0: Olha, vamos trazer aqui a história do passageiro que teve o voo desviado para o Ceará após interdição do aeroporto de Teresina ontem. Ele foi visitar a família, na verdade ele foi para o velório da sua mãe. Caso realmente que chamou a atenção. Olha, de acordo com a administração do aeroporto de Teresina, 2 voos com destino a Teresina foram desviados para Fortaleza após a interdição da pista. Então, um dos voos era da Azul, com saída de Confins, Minas Gerais, e chegada prevista às 17h25. O outro era da Latam, vindo de Guarulhos, São Paulo, com pouso previsto para às 17h35 de ontem. Então, o incidente ocorreu por volta de 16 horas e 15 minutos. Segundo o aeroporto de Teresina, 2 tripulantes estavam a bordo e não ficaram feridos. A causa da falha ainda não foi informada. E aqui entra a história desse passageiro. O passageiro João Paulo Bernardes, que teve o voo desviado para Fortaleza após a interdição do aeroporto de Teresina, seguiu de carro, viu, Galego? Ele foi de carro até a capital piauiense para o velório da mãe. Então o relato foi feito. O pai dele, Luiz Antônio, estava no aeroporto na tarde de segunda-feira ontem, quando o terminal foi interditado após o avião de pequeno porte apresentar falha na decolagem. Então Luiz disse que estava no aeroporto para encontrar o filho antes do velório da mãe de João Paulo. Ao chegar, porém, soube que o voo havia sido desviado para Fortaleza e aí teve que ir de carro, viu, Galego?
1: É, prestar a última homenagem àquela que lhe deu a própria vida, a mãe, porque a mãe só tem uma, né? Quando perde, aí você sabe o quanto a falta é sentida nessa hora. Então, graças a Deus que ele foi de carro e conseguiu velar aquela pessoa que lhe deu a vida.
0: Olha, denúncia chegando aqui do interior do Piauí, 2 trabalhadores foram encontrados e retirados de condições análogas à escravidão em uma carvoaria localizada em uma fazenda no município de Uruçuí, sul do Piauí. A ação divulgada pelo Ministério Público do Trabalho foi realizada em operação conjunta do órgão com o Ministério do Trabalho e Emprego. Durante a fiscalização, as equipes identificaram uma série de irregularidades graves. Os trabalhadores viviam, Galego, em alojamentos improvisados, sem estrutura adequada, instalados em meio à vegetação e sem proteção lateral. O local não contava com banheiro, água encanada ou espaço apropriado para armazenamento de alimentos. Segundo o órgão responsável, também não havia fornecimento de água potável, nem equipamento de proteção individual para a realização das atividades.
1: Olha, o cara que faz isso tem que ser preso. É um bandido, rapaz. A própria autoridade que veio aqui no jornal uma vez, ele disse que não tem como fiscalizar, que falta gente. Então o cara desse tinha que ser preso, porque é tripudiar da cara do ser humano. É debochar daquele que aceita, porque as promessas são muitas e são promessas vãs. Então, com certeza, o cara devia ir para a cadeia para servir de exemplo.
0: Olha, chegando informações aqui do Maranhão, uma mulher de 34 anos foi presa no bairro Parque Alvorada, em Timon, em cumprimento ao mandado de prisão preventiva em âmbito da Operação Cerco Fechado. Ela é suspeita de se apropriar de R$100 mil de uma idosa com câncer, aproveitando-se da relação de confiança que mantinha com a vítima. Olha, a polícia informou que a mulher teria retirado R$80 mil da conta da idosa e ainda realizado um empréstimo de R$20 mil em nome da vítima, totalizando aí um prejuízo de R$100 mil. O caso passou a ser investigado após os filhos da idosa procurarem a polícia ao constatarem que a conta bancária da mãe havia sido completamente zerada.
1: Por isso que não dá para confiar hoje. Eu confio desconfiando. Não estou aqui generalizando. Você não sabe quem é quem. Se às vezes está com uma pessoa, pensa que é correta, e é um ladrão que vai te roubar na calada da noite. Então é preciso que você tenha muito cuidado, porque esse filme eu já vi.
0: Mais informações, Galego?
1: Olha, o Piauí é notícia boa. É o estado mais católico do Brasil, aponta o censo 2022. O Piauí continua sendo o estado mais católico do Brasil, de acordo com os dados sobre região do, sobre religião, feita pelo Censo Demográfico 2022, divulgados pelo Instituto Brasileiro de Geografia e Estatística, IBGE. Mesmo com a redução do número de católicos observada em todo o país, ao longo das últimas décadas, o estado registrou 77,4% da população com 10 anos ou mais declarando seguir o catolicismo, percentual bem acima da média nacional, que ficou em 56,7%. Os números mostram que o perfil religioso brasileiro continua passando por mudanças. Enquanto a proporção de católicos caiu em âmbito nacional, os grupos evangélicos e de pessoas sem religião registraram crescimento entre os censos de 2010 e 2022.
0: Olha, informações agora da região de Sobral, no estado do Ceará, um caso que está tendo muita repercussão. Entidades repudiam agressão sofrida por integrante de quadrilha junina na região de Sobral. Olha, entidades repudiaram o ataque sofrido por integrantes da quadrilha junina Estrela do Luar durante uma apresentação em um shopping de Sobral, na região norte do Ceará. Após um casal de idosos associar o símbolo do grupo de quadrilha à estrela do PT no Ceará. Na ocasião, os suspeitos de 69 e 66 anos causaram uma confusão e foram levados à delegacia, atuados pelo crime de constrangimento ilegal e liberados. A Polícia Civil não divulgou os nomes das pessoas envolvidas dos idosos. Em nota, a quadrilha Estrela do Luar explicou que, ao término da apresentação, integrantes do grupo foram surpreendidos pela ação agressiva de um casal que, motivado por divergências político-ideológicas, invadiu o espaço do espetáculo, interrompeu a atividade artística e constrangeu os brincantes durante o público presente. Segundo a quadrilha, a situação agravou-se quando a senhora envolvida dirigiu-se de forma hostil ao marcador, tentando puxar sua roupa, interromper sua atuação, além de abordar de forma agressiva a cantora da quadrilha, prejudicando sua performance e o encerramento do espetáculo. Olha, a quadrilha Estrela do Luar destacou que os principais alvos da ação do casal foram artistas negros. Além disso, integrantes da quadrilha foram alvo de ofensas e expressões homofóbicas. o caso foi parar na delegacia. O shopping Sobral repudiou a ação, publicou também uma nota nas redes sociais que prestou solidariedade aos integrantes da quadrilha que foram alvo de agressões físicas, verbais e atos de intolerância durante a apresentação realizada nas dependências do shopping. O casal confundiu uma simples estrela que estava na roupa do rapaz lá, dos integrantes da quadrilha, com uma estrela de um partido político. Isso é um absurdo, gente. A Federação das Quadrilhas Juninas do Ceará também repudiou o ato agressivo. Vamos agora voltar com participação popular. Vamos ouvir o povo. Olha, atenção, participe de um leilão que vai acontecer no dia 25 de julho, um leilão beneficente. É para o meu pai, Fábio, ele está precisando fazer exames. O leilão vai acontecer na residência do Deusdete, aqui na comunidade Caraíbas, a partir das 7 horas da noite, um evento beneficente. Caraíbas fica em qual município? Coloca aí, qual é o município lá, viu? 25 de julho, você é o nosso convidado. Mais participação popular. Olha, estou aqui assistindo vocês pela TV. Erivaldo Ribeiro, localização, Fazenda Valparaíso, é isso? Ou Vai Passando? Ah, é Fazenda Vai Passando. Município de Campo Maior, esse aqui tá ligado, viu? Na TV, viu, Galego?
1: Um abraço para ele, viu? Muito obrigado pela audiência. Ele que está ligado na TV Betis Campos Sátio, com certeza muito bem informado.
0: Olha, um grande abraço aqui para Wilson, localidade Novo Pajeú, município de Campo Maior. É fã do jornal, Galego.
1: Muito obrigado pela audiência, você também de Campo Maior, terra dos carnaubais. Aquele abraço, amigo.
0: E aqui ele mandou também um vídeo aqui pra gente, rapaz, com o radinho ligado aqui na nossa programação. O pessoal agora está mandando vídeo com a imagem aqui dos rádios ligados, viu, galera?
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0: Mais ouvinte.
2: Boa tarde, Fábio Brito. Rapaz, dá um alô aí para a prefeitura de Timon, aqui por órgão competente que faz a fiscalização da iluminação pública, a entrada aqui de Timon, tudo nas escuras aqui, da Ponte Nova até esse sinal digital, aqui no posto fiscal também, tudo nas escuras, botaram uns postes para botar as lâmpadas luminárias, até hoje não botaram, e esses que já tem as luzes de LED tudo queimada, uma entrada de Timon. Só é bonito, tudo aceso, tudo claro e tudo apagado, queimado. Você entra aqui do pé da Ponte Nova, até passando no posto fiscal, até na Praça do Parque Alvorada, tudo nas escuras, faz vergonha um negócio desse. As lâmpadas que botaram faz tempo de LED, tudo queimada. Tem algumas que tá acendo quando o LED a queima e fica uma, duas LED acesozinhas, rapaz. Faz vergonha um negócio desse, uma cidade tão grande, Timon. Esse pessoal, o órgão competente, não faz a fiscalização.
0: No caso aqui, prefeitura, né, Galego? Timão Maranhão.
1: É a prefeitura, e tem uma chamada aí que sai toda hora, a prefeitura pedindo pro povo pagar o IPTU. Eu não pagava, porque desse jeito aí, meu amigo. Pagar IPTU pra quê? Você vai todo no escuro. Quem gosta de escuro é ladrão e namorado. Verdade é essa.
0: Olha, vamos trazer informações da região norte do Piauí. Vamos movimentar aqui o nosso correspondente Adilson Carlos. Ele está chamando aqui da região norte. A operação identifica abatedouro irregular na região de Barras. E tem ação policial também em Comércio de Parnaíba. As informações com Adilson Carlos. Boa tarde, Adilson.
3: Olá, muito boa tarde, Fábio, boa tarde, Galego, boa tarde aos ouvintes do Jornal Verdes Campos SAT, segunda edição, trazendo agora as informações direto da Central de Jornalismo da Verdes Campos SAT, aqui na cidade de Barras, norte do Piauí. Funcionários de uma pastelaria localizada na Avenida Francisca Borges dos Santos, em Parnaíba, viveram momentos de medo durante a madrugada dessa terça-feira, dia 9, após um homem armado com a faca entrar no estabelecimento e ameaçar pessoas que estavam no local. Imagens captadas pelo sistema de monitoramento registraram toda a ação. Nas gravações, o suspeito aparece circulando pelo interior do comércio, portando uma arma branca e intimidando funcionários, gerando preocupação e insegurança entre os presentes. Apesar do clima de tensão, não houve informações sobre feridos durante a ocorrência. As imagens deverão auxiliar as autoridades na identificação do suspeito e no esclarecimento dos fatos. O caso chamou a atenção de comerciantes e moradores da região e demonstraram preocupação com a segurança durante o período da madrugada, especialmente em estabelecimentos que permanecem em funcionamento nesse horário. As circunstâncias da ocorrência, bem como a motivação da ameaça, ainda serão apuradas pelos órgãos responsáveis. A polícia poderá usar as imagens das câmeras de segurança como parte das investigações. As autoridades orientam que testemunhas ou pessoas que possuam informações sobre o suspeito entrem em contato pelos canais oficiais de denúncia, contribuindo para a elucidação do caso. E uma operação conjunta realizada aqui no município de Barras, no norte do Piauí, identificou 10 abatedouros funcionando em situação irregular. A ação contou com a participação do Conselho Regional de Medicina Veterinária, do Ministério Público do Estado do Piauí e da Polícia Militar. Segundo os órgãos envolvidos, as fiscalizações foram motivadas por uma solicitação do Ministério Público e tiveram como objetivo verificar o cumprimento das normas relacionadas ao abate de animais e à produção de alimentos de origem animal. Entre as principais irregularidades encontradas está a ausência de registro dos estabelecimentos junto ao CRMV Piauí e a falta de um médico veterinário responsável técnico para acompanhar e supervisionar as atividades desenvolvidas nos locais. De acordo com a legislação vigente, empreendimentos que realizam o abate de animais devem contar com acompanhamento técnico especializado. Os relatórios produzidos durante a operação serão encaminhados ao Ministério Público, que poderá adotar as medidas cabíveis para promover a regularização dos empreendimentos e garantir o cumprimento da legislação. A ação faz parte do trabalho permanente de fiscalização desenvolvido pelo Conselho Regional de Medicina Veterinária, voltada para assegurar o exercício legal da profissão e o respeito às normas sanitárias em todo o estado. 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Adilson Carlos, para o Jornal Verdes Campos Sati, segunda edição.
0: Ok, Adilson, muito obrigado pelas informações. Operação fundamental para combater irregularidades em abatedouros irregulares em Barras, né, Galego?
1: É, porque isso aí é um assinte, viu? A saúde das pessoas. O cara ficar vendendo carne que não é fiscalizada, abatedouros da pior qualidade. Então, é uma fiscalização que, com toda certeza, a população de Barras agradece.
0: Olha, ontem nós falamos aqui no jornal de um jovem que desapareceu após entrar no Rio Parnaíba, na região de Parnarama. Nós temos a informação que o corpo do jovem foi encontrado. O corpo do jovem Vitor Emanuel de Souza Barbosa, 17 anos, foi encontrado pelo Corpo de Bombeiros na noite de ontem no Rio Parnaíba, em Parnarama. O jovem estava desaparecido desde a tarde de domingo passado, após tentar atravessar o rio a nado com um grupo de amigos. Segundo informações da corporação, na manhã de ontem, uma equipe de mergulhadores começou os trabalhos no local e permaneceu durante todo o dia, realizando varreduras em diferentes pontos do rio, e à noite o corpo foi encontrado. Vamos fazer agora o nosso último intervalo e já já mais informações, Galego.
1: Atenção, Justiça acaba de suspender licitação de 499 milhões da coleta de lixo em Teresina. O parto difícil, hein? Detalhes já já.
0: Olha, PIS/PASEP 2026, confira quem recebe abono salarial neste mês de junho. E atenção, Ministério da Pesca alerta para tentativa de golpes envolvendo carteirinha de pescador. Já já os detalhes.
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0: Vamos nessa, agora são 1h36, 1h36, de volta ao vivo com o seu Jornal Verdes Campos, segunda edição, informação com precisão e credibilidade. 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
0: 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Olha, atenção, região de Altos do Piauí, vem aí, dia da festa do vaqueiro, localidade Serra Alegre, né? Serra Alegre lá é município de Altos, Altos Piauí. Você é o nosso convidado, às 11 horas da manhã do próximo dia 14 agora, 14 de junho, próximo domingo. Vamos ter aqui às 11 horas missa do vaqueiro, ao meio-dia tem almoço do vaqueiro, é o boi no prato, né? É o boi no prato. Às 14 horas vai ter música ao vivo. Às 15 horas tem pega de boi na moita e leilão do vaqueiro. Você é o nosso convidado. E a tarde todinha com festa, né? Ah, vai ter a festa do vaqueiro. Quais são as atrações lá? Pegada do Stanley, Marquinhos do Pará, Ângelo Cantor e Cleiton Pressão e Sonorização Paredão Moraes. Você é o nosso convidado. Um abraço aí pro meu amigo Jailson Mariano, região da Serra Alegre, ouvindo a gente. Vamos trazer informações agora, é notícia de Brasília, é isso? Vamos lá. Olha, temos informações de Brasília. Galego, deputados votam hoje a redução da maioridade penal em comissão da Câmara, viu? Você que tem falado bastante desse assunto, após dois adiamentos, a proposta de emenda à Constituição PEC reduz a maioridade penal no Brasil de 18 para 16 anos deve ser votada na Comissão de Constituição e Justiça, CCJ, da Câmara dos Deputados na tarde de hoje. O texto está na pauta do colegiado, vai ser discutido a partir das 2h30. Então, daqui a pouquinho, às 2h30. O relator da matéria, deputado Coronel Assis, do PL do Mato Grosso, concluiu a leitura do seu relatório que é favorável à mudança em sessão ocorrida no dia 27 de maio, quando a votação foi adiada por um pedido de vista coletivo. Então, daqui a pouquinho, novamente, o assunto vai ser pautado aí pelos deputados federais. Lembrando que não é votação de plenária ainda, é apenas a votação de uma comissão. E se continuar avançando a discussão, vai para a votação do plenário.
1: Eu espero que sim, porque se não for aprovada a redução da maioridade penal, você que é político vai prestar um desserviço à população. Olha o que aqueles canalhas de menor fizeram no Rio de Janeiro. Comemoraram efusivamente um estupro coletivo de uma garota de 12 anos de idade. Será que você não tem coração? O que a gente não quer para si, não deve desejar para os outros. Então, se você tem uma filha mulher, você acharia bom se ela fosse estuprada por um vagabundo de 16 anos, que sabe tudo quanto não presta? Por que que ele tem que ficar acima da lei? Não vá dar atenção a direitos humanos, não. Direitos humanos gostam de defender bandido, a verdade é essa. Opinião é minha, não é da rádio, não. Eu que estou dizendo, e assino embaixo. Direitos humanos gostam de defender bandido. Porque o cara que vai para a tribuna defender um crápula desse, de 16 anos de idade, que estuprou junto com colegas uma garota de 12 anos, depois foi comemorar o estupro, é um canalha que não merece nenhuma consideração de quem tem vergonha na cara, de quem gosta do que é correto. Então os deputados precisam mostrar que veio. Vamos diminuir, reduzir a maioridade penal para que um vagabundo de 16 anos pague pelo crime hediondo que ele cometeu.
0: Olha, atenção pescadores, o Ministério da Pesca e Aquicultura fez um alerta importante sobre golpes envolvendo a carteira de pescador, a RGP. Golpistas estão enviando mensagem, atenção, golpistas estão enviando mensagem dizendo que a licença foi suspensa ou cancelada e pedindo dinheiro para regularizar a situação. Não caia nessa, é golpe. O Ministério da Pesca não cobra taxas para regularizar o RGP, não solicita pagamento por WhatsApp, não fornece seus dados pessoais para desconhecidos. Então, antes de qualquer pagamento, né, ou se você vai compartilhar essa informação, consulte a situação da sua carteira pelos canais oficiais do governo federal. Não caia nessa, é golpe. Informações, Galego.
1: Olha, a Justiça do Piauí acaba de suspender a licitação de 499,4 milhões lançada pela ETUB para a contratação dos serviços de coleta de lixo, transporte de resíduos sólidos e limpeza urbana em Teresina. A decisão foi assinada pelo juiz Lielton Vieira de Oliveira, da segunda vara dos feitos da Fazenda Pública da comarca de Teresina, atendendo o pedido da empresa Ecoservice Gestão e Serviços Ambientais Limitada. Daí, portanto, a ETUB afirma que vai cumprir a decisão e que está adotando todas as providências jurídicas e administrativas cabíveis para atender às determinações do juízo, prestando os esclarecimentos solicitados e apresentando a documentação necessária para demonstração da regularidade dos atos praticados no âmbito do procedimento licitatório.
0: Agora são 1:44, 1:44, estamos apresentando o seu Jornal Verdes Campos, segunda edição. Olha, mais informações aqui do estado do Piauí. O senador Ciro Nogueira, do Progressista, recebeu ontem um grupo de vereadores de Teresina para um café da manhã em sua residência na zona leste da capital piauiense. A reunião contou com um grupo de vereadores que também teve lá o registro da presença do vice-prefeito de Teresina, Jeová Alencar, dos secretários municipais da Prefeitura de Teresina, Ismael Silva, Aloysio Sampaio e Alain Brandão, e serviu para que o senador tratasse de projetos importantes para a cidade de Teresina. O senador e pré-candidato à reeleição, Ciro Nogueira, aparece na liderança da disputa ao Senado no Piauí, de acordo com a última pesquisa divulgada pelo Instituto Opinar. De acordo com dados da pesquisa, considerando apenas os votos válidos, Ciro Nogueira lidera com 33,20% das intenções de voto. Em segundo lugar aparece senador Marcelo Castro, MDB, com 29,43%, seguido pelo deputado federal Júlio César, PSD, com 20,14%. A pesquisa foi registrada pelo Tribunal Regional Eleitoral do Piauí sob o número PI07751-2026. Vamos agora trazer informações do estado do Maranhão. Vamos acionar aqui a nossa central lá de Coelho Neto. Já está no ponto lá o Milton Vieira, já está chamando. Então vamos agora para a região de Coelho Neto. Olha, Polícia Militar prende suspeito de tráfico de drogas e porte ilegal de arma. Isso lá na região de Parnarama. Também tem informação de Caxias, viu? Caxias Leste Maranhense. As notícias com ele, Milton Vieira. Boa tarde, Milton.
14: Boa tarde, Fábio Brito. Boa tarde, Galego. Boa tarde, ouvintes. Olha, um homem foi preso pela Polícia Militar durante uma ação realizada no bairro Chapadão, em Parnarama, no Maranhão, sob suspeita de tráfico de drogas e porte ilegal de arma de fogo. De acordo com a PM, a equipe foi acionada após denúncia informando sobre uma possível comercialização de entorpecentes e a presença de pessoas armadas em um estabelecimento da região. Durante a averiguação, os policiais abordaram um homem que tentou deixar o local ao perceber a chegada da viatura. Na revista pessoal, foram encontrados um revólver calibre 32 com 6 munições intactas, 11 porções de uma substância semelhante à cocaína e R$ 122 em dinheiro. Também foi apreendida uma motocicleta sem placa e com indícios de adulteração na numeração do motor. O suspeito recebeu voz de prisão e foi encaminhado, juntamente com o material apreendido, para a Central de Flagrantes de Timó. A motocicleta deverá ser apresentada à Delegacia de Polícia Civil de Parnarama para os procedimentos investigativos. E a Guarda Municipal de Caxias, também no Maranhão, deteve um homem que recuperou parte de mercadorias furtadas de um estabelecimento comercial na região central da cidade. Segundo a corporação, o crime ocorreu após o arrombamento de um box localizado em um complexo comercial na Avenida Otávio Passos. A identificação do suspeito foi possível por meio de imagens do sistema de videomonitoramento e do serviço de inteligência da Guarda Municipal. Após buscas realizadas na área central do município, os agentes localizaram o homem e encontraram com ele parte dos produtos levados do comércio. Entre os itens recuperados estavam peças de roupas e acessórios. O suspeito e o material apreendido foram encaminhados à Delegacia de Polícia Civil de Caxias, onde o caso foi registrado e serão adotadas as medidas legais cabíveis. 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
0: Ok, Milton Vieira, muito obrigado aí pelas informações do estado do Maranhão. Já, já, vamos trazer as notícias do esporte. Olha, atenção, hein? Promotor investiga prefeito piauiense por pagar salário de secretária com recurso do Fundeb. A terceira promotoria de justiça de Campo Maior está investigando o município de Nossa Senhora de Nazaré, dirigido pelo prefeito Zé Henrique, por suspeita de irregularidades no pagamento do subsídio da Secretaria de Educação, secretária Terezinha de Jesus de Oliveira Costa, com recurso do Fundeb, contrariando o que determina a lei. O inquérito civil foi instaurado pelo promotor de justiça Maurício Gomes de Souza. O Ministério Público recebeu representação relatando que Terezinha de Jesus estava sendo paga com recursos vinculados à parcela mínima de 70% do Fundeb, destinados à remuneração dos profissionais da educação básica. Ocorre que tal despesa, por se tratar de cargo público, deveria ser custeada com recursos próprios do município. Informações, Galego?
1: Aqui é a hora do fuxico agora.
0: Fuxico, Galego?
1: É o seguinte, já estão falando, eu não quero nem acreditar, na volta dessa Virgínia Fonseca com Vini Júnior. Os dois estiveram juntos.
0: Agora, galera, deixa eu terminar a Copa, pelo menos.
1: Pois é, eu ia dizer pra ela, pai, larga essa mulher, pelo amor de Deus, tu não tá jogando nada. Aí o diabo dessa mulher já tá lá pra atrapalhar o rapaz.
0: Mas essa informação chegou agora pra você.
1: Chegou, cara. Agora, a hora do Puxico, rapaz. Eu tô bem informado. Apesar de não gostar de Puxico,
0: eu
1: mas
0: sei.
1: Eu tô vendendo Puxico do jeito que eu consegui aqui. Ah. Então ela já tá com ele já nos Estados Unidos.
0: Não tá jogando essas coisas.
1: Aí. Rapaz, pelo amor de Deus, ganha a Copa primeiro, diabo, depois tu pode agarrar essa mulher. Não, é pra te lascar, rapaz, eu vou nem ler o resto não, tá aqui. Rapaz, eu visto juntos, terça-feira, hoje de manhã, nos Estados Unidos. O que é que ele quer com essa mulher agora, rapaz?
0: Galego, não foi o Fuxico, não foi não, Galego?
1: Não, ele tá junto com a comissária.
0: Você recebeu a foto, Galego, a imagem?
1: Não, a imagem não, mas é o cara que botou o Fuxico aqui, eu conheço, é um Fuxiqueiro de primeiro
0: momento. É uma fonte segura,
1: fonte segura. É uma fonte segura.
0: Muito bem.
1: Aí o cara já tá batendo papo com ela, aí não dá, doutor, olha, meu amigo, joga primeiro, faça um gol, ganhe da seleção de Marrocos, vá pra final, ganha a Copa, aí você pode arrochar essa mulher, pronto.
0: Ah, pra lá. Olha, é o seguinte, vamos trazer as informações da Copa. Eu não sei se o Emanuel tem esse fuxico aí também, viu, Galego? Mas o principal fuxico é que ontem a França venceu o seu último adversário amistoso. A Espanha também venceu. Espanha e França são duas seleções cotadas aí pra ser campeã, Galego.
1: É, duas seleções que estão jogando bem, os amistosos provaram que são duas fortes concorrências ao título, mas quem é brasileiro vai torcer, claro, para ver se a seleção melhora a defesa principalmente e se o Neymar pode voltar no outro jogo contra o Haiti.
0: As informações agora, notícias da Copa com Emanuel Lucas. Vai, Emanuel!
15: Boa tarde, Fábio Brito, boa tarde, Galego, amigos ouvintes do Jornal Verdes Campos, segunda edição, trazendo agora os destaques do esporte, sendo oferecimento do óleo Santa Helena, caiu, bateu, machucou, ralou, óleo Santa Helena curou, óleo Santa Helena é um produto GF8 salvando vidas e pode salvar a minha e a sua também. Falando aí das notícias da Copa do Mundo, porque estamos aí há dois dias da bola rolar, quinta-feira já teremos aí o primeiro jogo aí entre México e África do Sul, direto do estádio Azteca, e a notícia é que o Brasil vai estar na estreia da Copa do Mundo, né? No primeiro jogo, o árbitro da partida será o Wilton Pereira Sampaio, olha só, hein? O Wilton Pereira Sampaio que vai comandar aí o jogo inaugural da Copa 2026. Os assistentes também serão brasileiros, né? Bruno Pires de Goiás e Bruno Bosquilha do Paraná. Portanto, aí, completam também a arbitragem os paraguaios Juan Gabriel Benítez e Eduardo Carlos Cardoso, que é assistente reserva, além do colombiano Nicolas Galo, que vai operar aí o árbitro de vídeo, o chileno Juan Lara, que vai ser o assistente do VAR, e o francês Jérôme Brizard, que vai dar aí o apoio ao VAR. Portanto, o Wilton Pereira Sampaio vai comandar aí a arbitragem no primeiro jogo, no jogo inaugural da Copa 2026. Trazendo agora o lado, digamos assim, o lado triste, né, da Copa do Mundo FIFA, porque os torcedores do Irã tiveram seus ingressos, todos eles revogados pelos Estados Unidos, segundo a Federação Iraniana. Isso porque a cota de ingressos, né, dos torcedores iranianos para a Copa do Mundo, né, foram retirados aí pelos Estados Unidos, poucos dias antes do início, né? A decisão aí deixa os torcedores que já compraram pacotes de viagem, já se hospedaram em hotéis, né, nas sedes aí da competição, né, acabaram se frustrando aí, portanto não vão conseguir acompanhar a Copa. Cerca de 8% aí da carga de ingressos destinada aos torcedores iranianos foram retirados pelos Estados Unidos. Então, deixando aí a Federação Iraniana atualmente, né, impossibilitada de distribuir ingressos aí para os torcedores. E até o presente momento, nem Estados Unidos e nem a FIFA se pronunciaram sobre esse caso. E também, mais um fato triste também da Copa do Mundo, um árbitro, né, que estava escalado aí para a Copa do Mundo, né, para apitar na Copa do Mundo, o árbitro Omar Abdulkadir Artan, da Somália, foi impedido de entrar nos Estados Unidos pela imigração. E ele acabou dando uma forte entrevista nessa terça-feira, onde ele acusa o governo americano de preconceito. Ele seria o primeiro somali da história a apitar um jogo de Copa do Mundo. Está numa Copa do Mundo, né? E ele afirmou em uma entrevista ao jornal americano The New York Times: acho que eles têm um problema com o meu país. Ele está muito desapontado porque ele já tinha toda a documentação correta e tudo mais, tinha o visto, e que está agora em Istambul, né, na Turquia, onde ele foi levado, né, após ter a sua

0: cada vez maior. E a seleção da Espanha, né, se animou aí com vitória, né, no amistoso pré-Copa do Mundo, né, pode até jogar no Everest. Pois é, a Espanha venceu a seleção peruana em amistoso pelo placar de 3-1 em Puebla, no México, né, dias antes aí da estreia na Copa do Mundo, onde a Espanha vai estrear contra Cabo Verde. Portanto, aí a Espanha, né, chega aí à Copa do Mundo defendendo aí uma invencibilidade de 35 partidas. A última vez foi em março de 2023, quando perdeu para a Escócia em Glasgow, em jogo válido pelas eliminatórias, né, da Eurocopa, que foi vencida aí pela própria Espanha. Lembrando que o técnico Luiz de la Fuente, apesar do técnico ter usado a base da equipe que vai fazer a estreia no Mundial, ele ainda não vai contar com o craque aí Lamine Yamal do Barcelona e também Nico Williams, que são os dois principais aí, jogadores da seleção espanhola. E hoje a seleção brasileira faz aí mais um treino visando a estreia na Copa do Mundo no sábado contra a seleção do Marrocos, meus amigos. Portanto, essas foram as informações aí da Copa do Mundo. Faltam 2 dias para a bola rolar aí nos gramados aí do México, dos Estados Unidos e também do Canadá. Portanto, amanhã eu volto trazendo mais informações aí desses preparativos que antecedem a Copa do Mundo. Forte abraço a Bebrita e Galego e até amanhã.
1: Ok, Emanuel Lucas, muito obrigado aí pelas informações do esporte. Olha aqui as últimas notícias, falando agora do pagamento do PIS/PASEP. O próximo lote de pagamento do PIS/PASEP 2026 será liberado neste mês de junho. O pagamento ocorre no dia 15 de junho e contempla trabalhadores nascidos em julho e agosto. Trabalhadores da iniciativa privada vinculados ao Programa de Integração Social PIS recebem pela Caixa Econômica Federal. Já os servidores públicos inscritos no Programa de Formação do Patrimônio do Servidor Público PASEP recebem pelo Banco do Brasil. Como consultar, saber se tem direito ao dinheiro? Olha, basta você acessar o aplicativo Carteira de Trabalho Digital. Você instala aí no seu telefone Carteira de Trabalho Digital e vai receber aí a consulta, a confirmação se tem direito ou não ao pagamento do PIS ou do PASEP. Lembrando que no próximo mês de julho, o pagamento vai acontecer no dia 15 de julho para quem faz aniversário em setembro e outubro. E o último pagamento do PIS/PASEP vai ser em 15 de agosto para os nascidos em novembro e dezembro. E uma última informação, o governo federal lançará uma nova linha de crédito para motociclista de aplicativos financiar motos novas no país. A Move Motos vai seguir a lógica do Move Aplicativos lançado no mês passado para ajudar motoristas de aplicativos e taxistas a financiarem veículos. A medida foi anunciada pela ministra da Casa Civil, Miriam Belchior, durante reunião ministerial comandada pelo presidente Lula. Olha, no primeiro dia de operações, 3,2 bilhões de crédito foram contratados pelo Move Brasil. São mais de 21 bilhões colocados à disposição pelo Banco Nacional de Desenvolvimento Econômico e Social, BNDES. Olha, no caso do Move Aplicativo, 740 mil profissionais já atender os requisitos para acessar a linha de crédito. E a próxima será a linha de crédito para motociclistas de aplicativos no país. Gente, finalizando o jornal de hoje, deixa eu mandar um abraço aqui para o nosso ouvinte, Galego. Está pedindo alô aqui, ele está em Nova Santa, Santa Rosa, é isso? Santa Rosa, é sul do Piauí. É o caminhoneiro Chico Xavier, carreteiro de Independência Maranhão, tá com o radinho ligado no seu carro, ouvindo a gente.
2: Um abraço, Chico Carreteiro, muito obrigado pela audiência, muito obrigado de coração mesmo pela audiência e pela certeza de que você é ouvinte assíduo da mais popular do Brasil.
1: Gente, o nosso tempo não nos permite mais e por aqui finalizamos o seu Jornal Ventes Campos, segunda edição desta terça-feira, hoje, 9 de junho. Boa tarde, Galego.
2: Boa tarde, Fábio. Boa tarde, Marcelo Macedo. Já já com sucesso total. Boa tarde, Jairo Alves. Boa tarde, Paulo Sérgio. Boa tarde, essa cambada toda que acompanhou a gente. Muito obrigado pela sintonia. Amanhã a gente volta. E a frase do dia hoje é a seguinte: a esperança nunca lhe decepciona, viu, Jairo Alves? Tenha fé em Deus, tenha esperança.

0: que com certeza você vai chegar lá. Um abraço.
1: Um abraço, vai dar certo, vai dar certo. Um abraço, Galego, até amanhã. 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Paz e bem para todos, e é pra frente que as malas batem.
2: Olá, amigo. Quem fala aqui é Franley. Quero dizer o seguinte: para você ter êxito na fé, você precisa ter fé. Se você não tiver fé, você não vai ter êxito. Saiba de uma coisa, que um dos melhores remédios, melhor antibiótico, é a fé. Você quer que dê certo sua fé? Se concentre, levante a mão para cima, se encoste em qualquer, numa parede, em qualquer coisa, e peça a Deus aquilo que lhe interessa. E tenha fé. Se você fizer isso, vai dar certo, vai dar certo. Quem está falando aqui é Franli. Essa oração foi feita aqui na sede da Rede Rádio Verdes Campos, com todos os funcionários daqui da rádio. Todos nós fizemos com fé, pedindo para que você tenha saúde, nossos ouvintes, nossos queridos amigos. Então, só quero lhe dizer para você, tenha fé e reze conosco esse Pai Nosso.
3: Pai Nosso que estais nos céus, santificado seja o vosso nome, venha a nós o vosso reino, seja feita a vossa vontade, assim na terra como no céu. O pão nosso de cada dia nos dai hoje, perdoai as nossas ofensas, assim como nós perdoamos a quem nos tem ofendido. E não nos deixeis cair em tentação, mas livrai-nos do mal. Amém. Ave Maria, cheia de graça, o Senhor é convosco. Bendita sois vós entre as mulheres. Bendito é o fruto do vosso ventre, Jesus. Santa Maria, Mãe de Deus, rogai por nós, pecadores, agora e na hora de nossa morte. Amém.
4: Esse Pai Nosso e Ave Maria é um oferecimento da família da Rede de Rádio Verdes Campos Sat e suas afiliadas. Para todas as pessoas que estão nesse momento passando por situação difícil nos hospitais, com a Covid ou com outras doenças. E também para todas as famílias que estão sofrendo porque perderam seus entes queridos. Rogamos a Deus que Ele console cada coração sofredor nesse momento tão difícil nas nossas vidas. A família da Rede de Rádio Verdes Campos Sat e suas afiliadas têm a certeza que juntos vamos passar por tudo isso e sair do outro lado mais forte.
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13: A hora certa para você confira com a gente. Já são 2 da tarde, 8 minutos, zona de Brasília. 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
13: É verdade para todo esse Brasil. Ah, meus amigos, vamos lá então. Hoje é terça-feira. E aí, como é que vocês estão? Tudo certo, gente? Tudo maravilhoso aí no teu dia a dia? Espero que sim, tá bom? Olha, vamos começar mais uma super edição nesse 9 de junho de 2026. A partir de agora, seu amigo Marcelo Macedo chegando para comandar aqui o sucesso total juntamente com você. Você faz o programa aqui junto com a gente, tá bom? Vamos juntos então, uma semana vai correndo e essa semana é uma semana que não é normal, produção. Olha, essa semana é a semana que vai ter a Copa do Mundo, né? Quinta-feira vai ser a abertura da Copa do Mundo e no sábado tem Brasil em campo e vamos ver como é que o Brasil se comporta aí. Brasil e Marrocos, boa sorte para nossa seleção brasileira de futebol. Olha, pedindo licença aqui para entrar na sua casa com muito carinho. Olha, benção vovó, e essa benção me traga felicidade e que traga também para você, porque com a fé, com a água e os produtos GF8 salvam vidas e poderá salvar a minha e a sua também. Esta é a sua rádio, da vovó, do vovô, do amigo caminhoneiro e dos nossos irmãos camponeses. Estamos juntos então aqui, ó, para mais uma tarde na sua rede Verdes Campos Sat, transmitindo via satélite para todo esse Brasil gigante, Brasil que tem dimensões continentais. E você já pode mandar teu zap, pede uma música, manda um alô e fica à vontade aqui com a gente. 86 994 47 50 82. Vem interagir com a gente, manda o teu abraço e pede aquela musiquinha também que não sai da tua cabeça, passa o dia inteirinho cantando e a gente vai mandar pra você durante mais uma tarde, tá legal? 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E a gente começa com o Grupo Revelação.

0: Muito bem, hora certa para você agora. Já são, olha, 14h, mais 17 minutos, hora de Brasília. E a gente vai seguindo com vocês aqui, né? Olha, mais uma tarde começando. E você então vai interagindo. Manda tua mensagem, manda o teu alô, teu abraço. Marcelo Macedo e companhia vai agradecer demais aí a sua participação para mais uma tarde aqui, meus amigos. Vamos botar para cima essa tarde de terça-feira. E a sua terça-feira continua espetacular. E você vai chegando pra cá, ok? Olha, um abraço pra você em qualquer cantinho do Brasil, né? Você no Piauí, alô meus amigos do Piauí, olha pra você também em Minas Gerais, alô Minas Gerais, boa tarde Minas Gerais, olha pra você também em São Paulo, Rio de Janeiro, Amazonas, Rio Grande do Sul, alô você também que tá aí no Amapá, olha todo mundo na Bahia, Rio Grande do Norte, vem chegando, né? O Brasil inteiro vai conectados e ouvindo o programa das multidões aqui, o sucesso total. 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Agora 2h21, hora de Brasília. Ô, meus amigos, boa tarde. Chegamos aí, portanto, na terça-feira, né? Terça-feira vai seguindo nesse 9 de junho, esse período bonito de São João. Ah, o Brasil inteiro tá com quadrilhas, tá com aquela fogueira queimando, comidas típicas, principalmente, né, a região do Nordeste. O Nordeste tá numa festa que eu vou te contar. Festejos também de vários municípios, né? Padroeiro Santo Antônio, São Pedro, São João. Realmente tá muito legal. Então vamos lá, vamos trazer agora as primeiras participações aqui no sucesso. Alô, você, boa tarde.
1: Boa tarde, Marcelo Macedo, aqui é a Francisco do Retiro. Peço a música do Tairone Cigano, Por Deus Eu Te Amo, para oferecer para meus filhos Girlene Alto, João, Paulo e Maria Aparecida e Jaciara, e minha neta Yara.
0: Muito bem, minha querida, muito obrigado. Jaciara, né, Jaciara? Ô, Jaciara, obrigado pela audiência, Jaciara. Tudo de bom pra você, pra família toda aí, Jaciara. Ligadinha na Verdes Campos Sat. Mais um ouvinte.
2: Boa tarde, Marcelo Macedo, passando aqui a capital dos 40 graus. Marcelo Macedo, passa a música aí de Cláudio Roberto, parabéns, parabéns.
0: Pronto, música, parabéns, parabéns, parabéns. Ele mandou um outro áudio.
2: Daqui é o caminhoneiro Francisco de Assis, passando aqui a capital dos 40 graus. Quero ouvir a música aí de Cláudio Roberto.
0: Pronto, passando na capital dos 40 graus. Adivinha onde é, se não é Teresina. Tá certo, Francisco Caminhoneiro. Obrigado pela carona. Tá passando pela capital Teresina, a capital dos 40 graus. Gostei. A capital dos 40 graus é a Teresina. Um abraço para todos os teresinenses. Olha, vamos lá, mais uma participação. Alô, você, boa tarde. Mais um participante aqui no Sucesso Total. Vamos lá.
3: Boa tarde, Marcelo Macedo. Marcelo Macedo, eu quero ouvir hoje a música de Pastor Galeno para oferecer ali pro meu amigo Cazezinho do outro lado do rio, o Franquinho, a Nira, o Marcelinho, o Henrique, estão tudo pegados nas palhas lá.
0: Olha aí, rapaz, a galera trabalhando, é?
3: É pro lado do rio, é o Teixeirão aqui do Belém, município de Alto Vieira.
0: Galera trabalhando, pegando palha, deve ser para o Arraiá, né? O Arraiá de São João. Seu Teixeira, um abraço, amigão. Dá um abraço nessa rapaziada toda aí, rapaz. Ligados aqui na Rede Verdes Campos SAT. Alô, você, boa tarde. Mais um ouvinte.
4: Alô, Marcelão.
0: Muita gente com a gente.
4: Tudo bom com você, meu amigo?
0: Tudo bom, meu amigo?
4: Da Rosa,
0: e aí, seu Lourenço, na Paraíba.
4: Você que é na Grande. Marcelo, hoje é dia do porteiro.
0: É hoje?
4: Parabéns para todos os porteiros. Já fui porteiro.
0: Gente, porteiro, rapaz.
4: Deus abençoe cada um.
0: Parabéns para eles aí.
4: E Deus abençoe você, Marcelo. Você é o outro locutor. Essa rádio Rede Campos SAT é nota mil. E eu queria escutar a música com Roberta Miranda, Majestade Sabiá, viu? E se Deus quiser, vai dar Brasil. Brasil!
0: Vai
4: um abraço,
0: Brasil,
4: Marcelo. Fique com
0: amigo.
4: Deus.
0: Fica com Deus aí também. Pois é, todo mundo já na torcida, expectativa muito grande para a seleção brasileira.
5: Brasil!
0: Bora, Brasil, é bola na rede. Sabadão tem Brasil e Marrocos. Brasil estreando na Copa do Mundo. 19h, hein? 19h vai ser a primeira partida da seleção brasileira. Será que agora vem o Hexa? A gente fica com aquela pulguinha atrás da orelha. Pô, gente, já faz mais de 20 anos. Esse Hexa não chega nunca. Mas será que agora vem? Vamos ficar aí na torcida. Alô, boa tarde.
6: Oi, Marcelo, boa tarde.
0: Boa tarde, minha querida.
6: Tudo bom? Aqui curtindo
0: já
6: o Sucesso Total com você, Marcelo. Tô costurando. Eu sou a Ana Lute, piripiri. É, amigo, eu gostaria de ouvir hoje Matar a Saudade de uma música da Vanusa. O nome da música é Eu Sobrevivo. É mesmo só pra curtir, viu? Eu quero mandar um abraço pros meus dois filhos, o Fernando e a Fernanda. Muito obrigado, Marcelo. Eu lhe desejo tudo que há de melhor. Que
0: pra
6: Deus me abençoe.
0: Também. Em dobro, minha amiga. Em dobro pra você. Muita saúde e felicidades aí pra todo mundo. Um abraço, Piripiri. Alô, cidade de Piripiri. Marcelo Macedo fica honrado demais e feliz, né? Com a audiência dessa turminha boa aí na linda Piripiri, no estado do Piauí. Eita, Piauí, pra ter gente boa. Alô, você. Boa tarde. Mais uma participação.
7: Boa tarde, Marcelo Macedo. Dona Maria Lopes. Aqui tá na sintonia Sucesso Total. E eu mando uma boa tarde também para todos os ouvintes que estão sintonizados com o Sucesso Total. Marcelo, gostaria que você colocasse uma música do Alipio Martins, Garota. Beleza, para todos os ouvintes que estão sintonizados com o Sucesso Total. Boa tarde, ótima terça-feira para você. Tudo de bom.
0: Tudo de bom então, boa tarde, daqui a pouquinho então, garota, não seja louca não, daqui a pouquinho Olímpio Martins, querida, muito obrigado. E é isso, gente, obrigado esse Brasil de audiência, nos prestigiando, nos dando audiência fantástica na mais popular do Brasil. Essa é a rádio da vovó, do vovô, do amigo caminhoneiro e dos irmãos camponeses também. Vamos seguindo, trazendo mais sucesso, agora tem Cristiano Neves, a música Desliga e Vem. Que sucessão! Ótima terça-feira, gente! Aumenta o volume! Olha, você está a bordo aqui do Sucesso Total na rede de rádios Verdes Campos SAT para mais de 80 milhões de ouvintes em todo o Brasil. É um prazer estar aqui do seu ladinho.

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7: Ok, então, vamos que vamos. E a gente vai seguindo aqui com sucesso total via satélite. Grande abraço, Brasil. Vamos chegando, porque a terça-feira vai esquentando. Vai esquentando. E a gente vai incendiando esse Brasil inteiro, né? Muito sucesso aqui pra você ouvindo sucesso total. Obrigado, pessoal. Pois é, rapaz, as chuvas já foi, produção. Principalmente na região norte e nordeste do Brasil, né? Agora é quintura braba, meu irmão. Agora te prepara aí porque chegou o verão e agora, meu amigão, o sol tá quente, menino, o sol esquentou. E a gente vai juntinho com vocês, tá? É a Rede de Rádios Verdes Campos SAT levando a melhor comunicação para todo o Brasil. Agora tem Cláudio Roberto, a música Parabéns, Parabéns, querida. Olha, parabéns, você que tá de aniversário hoje aí, tá de aniversário, ó, parabéns.

Olha, bom demais essa linda canção do Tairone Cigano aqui na Rede Verdes Campos Sat, a música Por Deus, Eu Te Amo. Que sucessão, hein? E a gente já curtiu aqui na mais popular do Brasil. Antes teve Calcinha Preta, Liga Pra Mim, Cláudio Roberto, parabéns, parabéns, querida. Que sucessão aí do cantor Cláudio Roberto, rapaz. Música muito boa, das antigas, e a gente vai batendo a saudade, né? Vai curtindo tudo aqui na Rede Verdes Campos Sat pra mais uma super tarde. Muito obrigado, Brasil inteiro, chegando para ouvir mais uma super edição. E agora a gente vai de informação. Vamos lá então, diretamente aqui do portal verdescampos.com.br, a informação na hora em que ela acontece. Olha, novo desenrola já beneficiou 6 milhões de pessoas, diz portanto aí Dário Duringan, né? Vamos trazer então essa informação. O novo desenrola, programa do governo federal voltado para renegociação de dívidas pessoas físicas, já beneficiou nos primeiros dias do programa mais de 6 milhões de pessoas e famílias, né? Segundo aí o ministro da Fazenda, Dário Duringan, ele frisou o seguinte: olha só, são pessoas com dívidas pequenas de até R$100 até R$1.000, destacou aí o ministro da Fazenda na última terça-feira, ou seja, hoje, durante entrevista concedida ao portal UOL, tá? Olha só, o novo Desenrola Brasil foi criado com o objetivo, então, de reduzir a inadimplência e facilitar a recuperação do crédito. A iniciativa beneficia principalmente brasileiros de baixa e média renda, em especial aos que ganham até 5 salários mínimos e têm dívidas bancárias em atraso. Portanto, são oferecidas aí condições mais favoráveis do que as disponíveis no mercado para quitar ou parcelar os débitos. Então tá aí, gente. Dados já levantados, mais de 6 milhões de pessoas já estão aí participando do Desenrola Brasil. É o 2.0, né? Oportunidade boa para você quitar dívidas aí, meu amigão. Sair do vermelho e voltar o crédito, né? É isso. Olha, acessa aí portalverdescampos.com.br, a informação na hora em que ela acontece. Você já fica sabendo no nosso portal. É muita informação, informação de credibilidade para vocês, tá bom? Vamos seguindo, agora tem Roberta Miranda, Majestade Sabiá. Daqui a pouco eu vou trazer sua participação, você que mandou mensagem aí. Olha, fica ligado, daqui a pouco a gente vai fazer um bloquinho aqui. Vamos dar abraços aqui para todo mundo, ligados e antenados na Rede Verdes Campos Sat.

0: Essa é a sua Verdes Campos Sat, o sucesso então maravilhoso da cantora Vanusa, Eu Sobrevivo, é o nome dessa música, tá? Antes teve Roberta Miranda, A Majestade e o Sabiá. 2:54, hora de Brasília. Boa tarde pra você que vai chegando. E aí, estão gostando da programação da Verdes Campos Sat? Olha, manda pra cá tua mensagem, participa. Prazer imenso ter vocês aqui na nossa rede de rádios. Muito sucesso pra você ouvir, pra você curtir, né? E aí a programação é do jeitinho que você gosta e você faz o programa aqui junto com o Marcelo Macedo, tá bom? Vamos trazer agora mais participações, vamos lá mandar mais abraços aqui. A nossa Tchuruminha ligada e antenada na mais popular. Boa tarde pra você.
1: Boa tarde, Marcelo Macedo. Marcelo, e aqui na Água Branca, a rádio Verde Campos Sat não tá pegando.
0: É o seguinte, querida, a gente tá em manutenção técnica, tá bom? A gente vai logo voltar. De hoje pra amanhã já vai estar tudo no grau, manutenção técnica na região aí, tá bom? Fique ligada, a qualquer momento a gente volta aí com a programação. Muito obrigado pela participação. Vamos juntos, alô, boa tarde.
2: Boa tarde, Marcelo, passa aí pra mim. Roupa Nova, Meu Universo é Você,
0: meu
2: somente pra ouvir.
0: Universo é Você.
2: E curtindo, eu vou oferecer pra você, oferecer a você, a meus filhos, a todos que estiver na sintonia. Olha, Marcelo, mas você passa mesmo, que da próxima vez que eu pedir, você não rodou, não fica ouvindo até as 5 horas.
0: Pronto, mas hoje vai tocar, tá bom? Acho que não deu tempo na última vez que ela participou, a gente tava com uma demanda muito grande, de pedidos musicais, e não foi impossível a gente contemplar todos os ouvintes, mas hoje vai dar tempo, tá bom? Meu Universo é Você, do Roupa Nova, toca já! Fica ligada, porque a Verdes Campos Sat é a rádio de mais de 20, não, agora 80 milhões de ouvintes. Um abraço pra vocês aí. Vem pra cá, pessoal, Verdes Campos Sat. Alô, boa tarde.
3: Boa tarde, Marcelo Macedo. Aqui é o Leonardo, da cidade...
0: Fala, Leonardo. Tudo bom, Leonardo?
3: Tá querendo que você colocasse aí uma música aí, qualquer um que você fosse colocar aí, pode ser da Amado Batista, Zé de Camargo Luciano. E eu quero mandar aí para todos os companheiras, todos os amigos e amigas aí da cidade de Barro Duro, Brejão, Malhada dos Boi e Riacho Seco e Mucambo, viu? E pra você também, que faz um programa muito bom, viu? Tem audiência demais, na cidade de Barro Duro. Mas todo dia você fala na cidade de Barro Duro, você falou um bocado de cidade, Olho d'Água do Piauí, Passagem Franca, e Belém Bom Veloso.
0: Pra ter que falar também na região de Elesbão, pronto.
3: Passou bem pertinho, que você falou no Olho d'Água.
0: Passou reverendo. Pronto, meu amigo. Pois fique tranquilo aí que a gente não vai mais esquecer da sua região, não. Barro Duro, Elesmão Veloso. Muita gente na Verdes Campos Sat aí nessa região, né, amigo? Obrigado pela participação. E agora a gente vai seguindo e daqui a pouco a gente faz aqui mais um bloco com os nossos queridos ouvintes.

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1: A hora certa para você, 15h, 1 minuto, hora de Brasília.
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7: Ok, então, vamos lá, a gente vai seguindo com a melhor programação aqui do Brasil e você ligado na Verdes Campos Sat, fica tudo de bom.
8: Brasil!
7: É, meu amigão, tá chegando, sabadão tem Brasil estreando na Copa do Mundo, Brasil e Marrocos, boa sorte pra seleção brasileira.
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7: 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Ok, então, a gente vai seguindo com vocês até as 5 horas e 30 minutos aqui na mais popular do Brasil, nessa super tarde, né? E terça-feira agitadaça aqui no Sucesso Total. 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Vamos lá então, vamos seguindo agora, 3 horas e 9 minutos, agora tem o Vando. É um dos maiores sucessos do Vando, a música Fogo e Paixão.

0: Hora certa para você agora, 3 horas da tarde, 19 minutos, zona de Brasília. Deixa eu mandar um abraço aqui ao nosso amigo caminhoneiro, o rapaz, o Erenildo. Olha ele aí na estrada.
1: Boa tarde, meu amigo Marcelo Macedo.
0: Boa tarde, meu
1: é o Erenildo Melo, meu amigão.
0: Ele mandou um vídeo aí
1: aqui ligadinho, viu, no sucesso total. Trabalhando no trecho aqui entre Altos e Campo Maior, meu amigão. Duplicação aqui a todo vapor, chama. Hoje eu quero ver uma músicazinha aí de Roberto Carlos, qualquer uma dele, viu, meu amigão? Só pra ouvir e oferecer pra todos da sintonia, especialmente pra meus familiares em Campo Grande do Piauí, meu amigão. Com certeza estão ligadinhos lá no seu programa, viu?
0: Maravilha, meu querido. Um abraço pra você, o Erenildo Melo. Tá na estrada, ligadão na Pediscopo Sat. Obrigado pela carona aí, tá bom, Erenildo? Forte abraço e um bom trabalho pra você aí, meu amigão. Viajando o Brasil de ponta a ponta. Valeu pela sua audiência. Olha, vamos lá então. A gente vai seguindo 3 horas e 20 minutos. Agora tem informação. Vamos lá então, atualizando as últimas informações aqui diretamente do portal verdescampos.com.br. A informação na hora em que ela acontece. Olha só essa informação. OAB, atenção, Ordem dos Advogados do Brasil, seccional Piauí, olha, vem recebendo denúncias do aumento de até 300% na cobrança da taxa de lixo em Teresina. Olha, o presidente da OAB, o doutor Raimundo Júnior, confirmou que estuda a possibilidade de uma ação judicial para barrar o reajuste abusivo, né? Olha só, que coisa, hein, gente? A assessoria da ETURB, que repassou aí, portanto, essa demanda para a Secretaria de Finanças, o portal aguarda esclarecimento da Prefeitura de Teresina também, né? Olha, sobre a taxa do lixo, o Raimundo Júnior disse que vai solicitar informação junto à Prefeitura de Teresina e à Câmara Municipal. Gente, o aumento foi grande, né? Quase 300%. E a Ordem dos Advogados do Brasil, seccional Piauí, vem, portanto, recebendo várias denúncias e tá aí, então, com essa medida, né? Com a possibilidade, então, de entrar com ação judicial para barrar esse reajuste aí da taxa do lixo. Um abraço aí para todos os teresinenses acompanhando a Verdes Campos Sat. Não pode, um aumento assim é demais, né? E pesa no bolso do cidadão, meu amigão. Olha, acesse portalverdescampos.com.br, a informação na hora em que ela acontece. Dá para você acessar do celular, do tablet ou do teu computador. 24 horas à sua disposição. Olha, vamos seguindo agora, tem Milionário José Rico, A Estrada da Vida. Mais um grande sucesso na tarde, então, de terça-feira. Boa tarde, Brasil!

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6: 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Essa é a Verdes Campos Sat, pra quem gosta do que é bom de verdade. Sintonize e fica à vontade aqui com a gente, né? Vem pra cá, pessoal. Programação dinâmica, diferente. E o alto astral da tua tarde vai seguir aqui no programa Sucesso Total. Deixa eu mandar um abraço aqui pra Marinalva. Tá em Timon, Maranhão, no bairro Flores. Marinalva, um abraço pra você. Olha, Marcelo, aqui na cidade de Timon. Olha, vocês estão com tudo. Um abraço então pra Timon, Maranhão, todo mundo acompanhando pela 103,5, né? A frequência oficial de Timon no Maranhão, 103,5. Sintoniza aí, Timon. É, a nossa afiliada tá aí a todo vapor. E você então vai curtir na peça mais uma tarde aqui no Sucesso Total, transmitindo via satélite pra todo o Brasil. Galera, boa também no canal 365, né? Tá no 365 na parabólica. Tudo de bom pra você. Feliz tarde, vamos juntos então nessa terça-feira. Olha, vem aí a TV Verdes Campos Sat, viu, gente? Olha, já é contagem regressiva para o canal 123. 1, 2, 3. É fácil, né, decorar? Na parabólica digital, vem aí a programação mais dinâmica entre as TVs. É uma programação bem familiar, é, vai ter também, ó, vai ter musicais também, vai ter programação, vai ter dica de muita saúde também com médicos, doutores, vai ter também momento rural, né, produção? Falar do homem do campo, falar aí da lavoura. É a TV Verdes Campos Sat que tá chegando aí no canal 123, 123, para você sintonizar e passar o dia inteirinho, né? acompanhando a programação mais dinâmica do Brasil também na sua TV Verdes Campos Sat. 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Notícias do agro vai ter também. Olha, vai ter o Espaço Saúde, Espaço Jurídico, Conexão Empreendedor também. 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E, gente, vem muita coisa boa na sua TV Verdes Campos Sat, no canal 123. Te prepara aí que a gente logo, logo vai noticiar para vocês aqui, tá bom? Olha, vamos seguindo aqui com sucesso total. Muito obrigado. 3 horas e 37 minutos, hora de Brasília.

Sessão, hein? Que música linda! Só toca na Verdes Campos Sátio, sucesso popular do Brasil, Mato Grosso e Matias, na hora do adeus, na hora do adeus! E aí, gente, ó, vamos seguir até o finalzinho da tarde, no Alto Astral aqui da tua tarde, terça-feira, dia 9, 9 de junho, período bom de São João, o Nordeste tá em festa, a fogueira tá queimando, em homenagem a São João, é, um abraço pra Santo Antônio também, e o São Pedro, esse mês de junho, ele é glorioso, né? Santo Antônio, São Pedro e São João, fazendo a alegria do povo. Grande abraço, Brasil. Vamos chegando aqui na Verdes Campos Sátio. 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Agora tem Beto Barbosa, animando a tarde de terça, hein? Agora 3 da tarde, 55 minutos, hora de Brasília.

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1: A hora certa para você, 4:01, hora de Brasília.
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6: Ok, então, e a gente vai seguindo com vocês aqui para mais uma tarde. Vamos juntos de volta.
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6: Vamos que vamos, é tudo de bom. Acompanhar Verdes Campos Sat em qualquer lugar do Brasil. Meu amigo, você tá na melhor companhia. Vem pra cá, já são 4 da tarde, 5 minutos, hora de Brasília agora. E aí, quer mandar um zap? Quer participar aqui do sucesso? Então manda agora, não perde tempo. 86 994 47 50 82 é o zap mais verde do Brasil e você vai com a gente, né? Essa semana, a semana da Copa, produção. Olha a Copa. Quinta-feira é a abertura oficial da Copa do Mundo, mas o Brasil é só no sábado, né? Quinta-feira, abertura oficial da Copa do Mundo 2026, mas somente no sábado, às 7 da noite, tem Brasil. Bora pra frente, Brasil! Todo mundo já na expectativa e muita gente também já decorando as ruas, né? Botando as banderolas, pintando lá o chão, as calçadas, as paredes, tá tudo ficando verde e amarelo com as cores aí da nossa bandeira, com as cores da seleção. É, Brasil, agora é com vocês, hein? A nossa parte a gente vai fazer. É torcer, é vibrar, é aplaudir. Mas vocês aí que vão jogar, vamos lá, vamos botar quente aí. Sábado tem Brasil e Marrocos, o primeiro jogo da seleção brasileira de futebol. 7 da noite, o Brasil vai parar. É, vai ser loucura geral, hein? Boa sorte para nossa seleção brasileira de futebol. Será que agora vem o Hexa? Epa, essa história do Hexa é antiga, né? Já faz mais de 20 anos essa história do Hexa, mas vamos ficar na torcida que o Brasil possa lucrar êxito mais uma vez aí na Copa do Mundo. Olha, vamos lá então, deixa eu trazer agora participações, vamos falar agora com os ouvintes. Vamos lá, mandar abraço para vocês agora ligados e antenados aqui na Verdes Campos Sat. Vamos fazer um bloquinho aqui com a turminha. Vem chegando, alô você, boa tarde, vamos lá, vamos trazer sua participação agora. Você que tá aí do outro lado só curtindo a rede Verdes Campos Sat, muito obrigado pela companhia, boa tarde.
8: Boa tarde, meu amigo Marcelo Macedo, rapaz, é o Chico Lapinha, rapaz, diretamente aqui da Ladeira de Terra, viu? Queria ouvir uma música aí, Roberta Miranda, são tantas coisas, vou ter
6: são
8: que ouvir
6: aqui. São tantas coisas.
8: Mandar uma boa tarde pra amiga Tisca Sorriso aí no Maranhãozão. Timão do Maranhão, meu amigo Francisco Mendes, a dona Trindade do Mucambim. Meu compadre Antônio Chiquinha, comadre do Carma, comadre Elizabeth, meu amigo Chico Paulo, meu amigo prefeito, a dona Antônia, rapaz, lá no Brejim, município de Altos, e todos que estão ligados, viu? Boa tarde, meu amigo, pra você, viu? Rapaz, tá o certo. Futebol piauiense hoje, principalmente o Flamengo, né? Perdeu um grande ídolo, né?
6: Perdeu.
8: Delcio Costa, né?
6: Infelizmente.
8: Eu vi o Delcio Costa jogar, viu? Só não joguei com ele, porque ele era mais velho do que eu, mas eu vi ele jogar. Pra mim, era um estilista. Ele era carioca, mas se destacou aqui no Flamengo do Piauí.
6: Exatamente. Foi um cracaço aí do Flamengo do Piauí. Infelizmente, Deus colocou no andar de cima e que Deus receba de braços abertos. Tá bom, Chico? Valeu, Chico Lapinha. Um abraço pra você, meu glorioso amigo. Vamos nessa. Boa tarde.
9: Aí, Marcelão. Boa tarde.
6: Oi, meu amigo. Marcelão, boa tarde.
9: Eu gostaria de te pedir um favor.
5: tem como tu mandar pra mim no meu WhatsApp o contato das lógicas, das óticas?
6: Tem, meu amigo, eu vou mandar pra vocês. Aí,
5: que dizem que é com a receita ótica, até 2 graus custa R$200 e mais de 2 graus custa X. Eu queria que você mandasse pra mim esse contato da ótica.
6: Pronto, tá? Já te mandei, tá? Já te mandei, João.
5: Eu gostei de pedir uma música. O Paulinho Paixão, meu ex-amor. Boa tarde, Brasil.
6: Olha, é isso mesmo, Chico. É, meu amigo aqui, o João, né? João de Deus, ó. De meio grau até 4 graus, tá? R$248 é o valor, então. 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Vamos nessa, alô você, boa tarde, mais uma participação chegando por aqui no Sucesso.
9: Boa tarde, Marcelo. Eu gostaria de ouvir a música Adão e Eva, da banda Calcinha Preta. Eu oferecer pra todos os ouvintes que estão acompanhando aqui o Sucesso Total na Vente, Campos Sádio. É o Francisco Guilherme da cidade de Procurador.
6: Tá certo, Francisco de Campo Maior. Valeu, Francisco, boa tarde pra você então, amigão. Adão e Eva no Paraíso. Vamos nessa, mais um ouvinte. Alô, boa tarde.
10: É, boa tarde.
6: Pronto, só mandou boa tarde, foi? Ah, então tá bom, mandou só boa tarde aqui pra gente. Obrigado, então, deixa eu ver aqui quem foi que mandou esse boa tarde, foi a Camila. Ô, Camila, um abraço, Camilinha. Obrigado pela participação aqui com a gente no Sucesso Total. Olha, a Marcelo mandou em Lindomar Cartilha, o Pascoal, em Patos, a Paraíba. O Rodrigo está ligado também na região do Grande Disseu. Olha, Marcelo. Mande aí um alô para os meus irmãos, Marcelo, e também a turma aqui do Texto dos Homens. O nosso amigão Antônio, o Joãozinho, Francisco, Idelvaldo e a nossa comunidade aqui, Marcelo, Nossa Senhora do Desterro. Pronto, um abraço para vocês aí na região do Grande Disseu, Rodrigues. Todo mundo antenado aí na Verdes Campos SAT. Muito obrigado pela participação. Vamos seguindo, agora tem Valdir Soriano, Paixão de um Homem. Uma boa tarde, terça-feira, é na Verdes Campos SAT, meu amigão. Para curtir sucesso, liga com a gente.

0: Olha, muito legal o sucesso, então, da cantora Roberta Miranda na Fiat Escapuzati. São tantas coisas, né? Essa música foi gravada no ano de 1986 e até hoje as pessoas não esquecem. Sabe por que não esquecem? É porque música boa, gente, é assim, né? Não tem prazo de validade, são eternas. E aí você curte sempre aqui na Rede Verdes Campsati. Quer matar a saudade de música das antigas? Liga com a gente. Música dos anos 60, 70, 80, 90, 2000. E você então acompanha tudo por aqui, porque a Verdes Campsati é diferente. E se é diferente, é com a gente. 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

0: Ligados na Verdes Campos Sat, é só sucesso. Você conferiu o Lulu Santos, apenas mais uma de amor, né? É, tá chegando o Dia dos Namorados, já é sexta-feira agora, né? Dia dos Namorados, olha só, Verdes Campos Sat, a melhor programação também pra você conferir no Dia dos Namorados, meus amigos. Felicidades aí pra todos os casais, né? É, acompanhando sempre aqui com a gente. Vamos lá, vamos mandar mais abraços aqui, todo mundo antenado com a gente nessa super tarde. Alô, boa tarde.
1: Oi, Marcelo, boa tarde, tudo bem?
0: Tudo bem.
1: Manda aí um alô pra todos os ouvintes, toda a galera que tá na sintonia. E se puder tocar alguma música aí das bem antigas, do Zezé de Camargo Luciano, eu agradeço muito. Mas se não der, não tem problema não. Ouvindo as que vieram na ponta da agulha. É, desejar uma boa tarde a todos os ouvintes, para você, sua família, que Deus abençoe a todos. Um cheiro no seu coração, a Leidiane, o Quarto Alvorada e Timon.
0: Muito bem, Leidiana. Olha, Leidiana, você acertou, sabe por quê? Porque a próxima já vai ser aqui o Zezé de Camargo e Luciano. Foi bem em cima do lance, viu? Um abraço, Leidiana. Muito obrigado pela participação aqui com a gente. Vamos lá, mais um ouvinte. Alô, boa tarde.
2: Boa tarde, Marcelão. Estamos aqui mais uma vez na escuta aqui desde cedo, Marcelo. Eu e o garoto do Vai Azul aqui. Estamos em peso aqui, escutando aqui. Aí você pode botar qualquer música aí do Léo Magalhães, qualquer uma, viu? Que é o Johnny da 112, São Vicente. Mas um abraço aí pra todos os quatro cantos do Brasil.
0: Tá certo então, Gerardes. Um abraço na PI 112, rapaz, no São Vicente. Ligado na Verdes Campos Sat. Boa tarde pra você, meu amigo. Muito obrigado pela participação. Vamos juntos! Essa é a rádio de mais de 80 milhões de ouvintes. Alô, boa tarde.
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0: 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Vamos lá, mais uma participação.
4: Eu sou o João Augusto aqui do Santo Antônio. Ok, para nós aí a música do Zezé de Camargo e Luciano, Andorinha Machucada. Oferecer a minha esposa Maria do Carmo, todos os ouvintes da Rádio Pernil.
0: Pronto.
4: Verdes Campos.
0: Pronto, meu amigão, é o João Augusto. Obrigado, João Augusto, obrigado pela participação. Olha, Marcelo, por gentileza, toca pra mim a música Duelo de Amor de Eldel Reis. É, pessoal, ligado na Verdes Campos Sat, eu mando já, fiquem ligados aí, tá bom? Alô, boa tarde.
5: Boa tarde, Marcelo Macedo, queria que você mandasse um abraço pra minha filha Sara e pro filho dela, Pedro Henrique, aqui no Saraiva, a Francisca Leite.
0: Muito bem, Francisca Leite, um abraço para você e a família toda aí, tá bom? Ligados e antenados aqui na Verdes Campos Sat, muito obrigado pela participação. E atendidos agora tem o Zezé de Camargo, a música Pão de Mel.

0: Aí a voz doce da cantora Melinha. Olha, foi Deus que fez você. Linda música, né? Músicas que você só confere na Rede Verdes Campos Sate. Olha, antes teve Edel Reis, a música Duelo de Amor. Léo Magalhães, O Cara Errado. Boa tarde, Brasil!
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0: Deixa eu mandar um abraço ao nosso queridão aqui, o José Pereira, rapaz, lá no Centro Administrativo. Fala aí, Zé!
2: Marcelo Macedo, boa tarde. Aqui é o José Pereira, do Centro Administrativo Cerezinha, Piauí. Aqui na Escola Fazendária, de plantão aqui, viu?
0: Muito bem.
2: Eu vim na Verdes Campos Sate, essa música aí que faz a gente recordar o passado.
0: Essa daí é do baú, hein, Zé? Valeu então, rapaz. O Zé tá lá no Centro Administrativo, na Escola Fazendária, ligadão aqui com a gente. Um abraço, meu amigo. Tá aí na Zona Sul de Teresina. Agora a gente vai fazer o intervalo e a gente volta já já. Aproveitar e mandar um abraço aqui pra Dona Janete em Demerval Lobão. Dona Janete, um abraço, Dona Janete. Obrigado também aí pela sua participação.
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2: Muito bem, estamos de volta então na Rede Verdes Campos SAT com o sucesso.
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2: E a gente vai seguir até o finalzinho da tarde, pessoal. Tudo de bom. 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Olha, vamos seguindo então na melhor tarde do Brasil e a gente vai seguindo. Obrigado, viu, pessoal? Você que vai chegando na Verdes Campos SAT, vai sintonizando com a gente, maravilha. Agora tem o cantor Ronaldo Adriano. Eu vou comprar sua passagem. Rapaz, o que é isso, Ronaldo Adriano? E a gente vai seguindo agora, 5 da tarde, 8 minutos, hora de Brasília.

0: Olha, bom demais aqui na Verdes Campos Sátio, sucesso então de Adoniran Barbosa. Ai, que saudade de Amélia. Amélia que era mulher de verdade. Bom, pessoal, é ponto final. Muito obrigado a todos que participaram nessa edição. Olha, pra você uma ótima terça-feira. A gente se fala amanhã. Amanhã, às 14h, nosso encontro marcado na Rede Verdes Campos Sátio. Vocês vão ficar agora com as informações, tá? Agora tá chegando pra você o Rádio Notícia, as principais informações do dia. 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Um abraço e até o nosso encontro de amanhã. E é como eu digo sempre, coloca Deus no coração e nada mais.
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0: Olá, boa tarde. Eu sou Fábio Brito. Estamos chegando pelo sistema de comunicação Verdes Campos Sat com o seu Rádio Notícia de hoje, terça-feira, 9 de junho. E aqui você fica com o resumo dos principais fatos e acontecimentos que movimentam o dia pelo país. E começamos com o destaque nacional. Vacinação contra dengue com imunizante do Butantan é suspensa após a suspeita de duas mortes do país. Olha, quem já tomou a vacina da dengue produzida pelo Instituto Butantan está protegido contra a doença e não deve se preocupar. Isso é o que afirmou hoje o diretor do Butantan, Esper Galas. A suspensão foi adotada após o registro por meio da farmacovigilância de 42 casos de reações severas possivelmente ligadas à vacina. Entre eles, duas mortes que estão sob investigação. Segundo o Ministério da Saúde, foram aplicadas 500 mil doses até 30 de maio passado, sendo 417 mil apenas em profissionais de saúde. Esper ressaltou, assim como pontuado pelo ministro da Saúde, Alexandre Padilha, na coletiva de imprensa de ontem, que aqueles que se imunizaram há menos de 21 dias e tiveram algum tipo de reação deve comunicar às autoridades de saúde locais. E a nova proposta de delação premiada de Daniel Vorcaro, dono do Banco Master, pode ser rejeitada pela Polícia Federal ainda nesta semana. O banqueiro teve a primeira proposta negada pela Polícia Federal e a mais recente foi apresentada após decisão da Procuradoria-Geral da República, PGR. Segundo relatos, embora ainda esteja sob análise, pessoas ligadas ao caso informaram que a tendência da recusa ocorre porque a equipe de investigação entendeu que as informações apresentadas por ele até agora não trazem novidades relevantes à investigação. O material extraído dos celulares apreendidos nas diferentes fases da operação Compliance Zero revelou um volume expressivo de provas, o que, segundo a avaliação apresentada, não justificaria a celebração de um acordo com um dos suspeitos de liderar o esquema criminoso, cujos crimes financeiros são superiores a 50 bilhões de reais. E o Ministério da Educação publicou o edital que regulamenta a adesão das instituições de ensino superior ao processo seletivo do Fundo de Financiamento Estudantil FIES, referente ao segundo semestre deste ano. As instituições interessadas deverão realizar todos os procedimentos exigidos até o dia 15 de junho por meio do SISFIES, que é o Sistema Informatizado do FIES. Para cada curso, turno e local de oferta, as mantenedoras precisarão detalhar os valores cobrados por semestre durante toda a formação. Também será necessário informar os critérios de reajuste das mensalidades ao longo do curso financiado pelo programa. As instituições deverão encaminhar também suas propostas de participação contendo a quantidade de vagas disponíveis. A assinatura deverá ser realizada por meio da ferramenta disponibilizada no módulo FIES Oferta, integrante do sistema do programa. 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E segue o seu Rádio Notícia nesta terça-feira, agora chamando as informações de Teresina no Piauí com o Vanilson Brito. Boa tarde, Vanilson.
1: Olá, Fábio Brito, obrigado pelas informações e agora você segue com mais notícias direto de nossa central de jornalismo, Rede Verdes Campos Sat, em Teresina, no estado do Piauí. Nenhum dos profissionais de saúde vacinados em Teresina com imunizante contra a dengue produzido pelo Instituto Butantan, apresentou complicações ou efeitos adversos graves. A informação foi dada pelo prefeito de Teresina nesta terça-feira durante coletiva da Fundação Municipal de Saúde para esclarecer a suspensão preventiva da vacina pelo Ministério da Saúde. Segundo a gestão municipal, a capital recebeu cerca de 2.800 doses, aplicou aproximadamente 2.300 e recolheu outras 500, após a determinação federal. A prefeitura também reforçou que as demais vacinas continuam seguras e devem ser procuradas pela população. 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E vamos com mais informações. A Câmara Municipal de Pio Nono aprovou na noite de ontem, segunda-feira, o recebimento de uma denúncia por infração político-administrativa contra o prefeito Silas Noronha. A medida pode resultar na cassação do mandato do gestor, que é investigado pela Polícia Civil por suspeita de envolvimento em um esquema de exploração sexual de adolescentes. A denúncia ela foi apresentada pelo ex-secretário municipal de Agricultura, o Márcio Tércio Alencar, que deixou o cargo em 18 de maio, após tomar conhecimento de que uma pessoa de sua família estaria entre as vítimas. Dos 11 vereadores da Câmara Municipal de Pio Nono, 6 votaram a favor do recebimento da denúncia, 3 se abstiveram e 2 não compareceram à sessão desta segunda-feira. E agora você segue o seu Rádio Notícias com mais informações, agora trazendo a Aline Portela, né, direto de nossa central de jornalismo, Rede Verdes Campos Sat, ela que traz um balanço do noticiário cearense. O que foi notícias no dia de hoje no Ceará, você acompanha agora com Aline Portela. Boa tarde, Aline.
2: Você acompanhou as informações direto da Central de Jornalismo de Teresina com o nosso querido Vanilson Brito. E agora vamos acompanhar as notícias da Central de Jornalismo do Estado do Ceará, sempre no oferecimento dos produtos GF8. 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Vamos de informações. O Ministério Público do Ceará informou que 18 das 43 instituições de longa permanência para idosos vistoriadas em Fortaleza durante 2025 apresentaram algum tipo de irregularidade, cerca de 41,86% do total. As irregularidades identificadas envolvem a ausência de documentação obrigatória que ateste a segurança, bem como a qualidade e o cuidado humanizado nas unidades. A informação consta em relatório divulgado em maio, de autoria do promotor de justiça Alexandre Alcântara, da 1ª Promotoria de Justiça de Defesa da Pessoa Idosa e da Pessoa com Deficiência de Fortaleza, do Ministério Público do Ceará. Conforme Alexandre Alcântara, ao longo dos anos, a capital tem registrado um aumento da demanda por locais de acolhimento para idosos, o que ocasionou na expansão das instituições privadas. Conforme o promotor, à frente das fiscalizações, as ações são fundamentais para que as instituições possam melhorar seus serviços e garantir a segurança dos residentes. Em 2025, 3 instituições de longa permanência para idosos foram fechadas por irregularidades em Fortaleza, que possui cerca de 360 mil idosos, conforme o Censo Demográfico de 2022 do IBGE. Outra informação é que a jornalista Cristiane Sampaio foi encontrada morta na última segunda-feira no apartamento onde residia em Brasília. Ela é natural do Ceará e a profissional morava no Distrito Federal desde 2016 e atuava como produtora da TV Câmara, tendo trabalhado anteriormente na TV Verdes Mares, afiliada da Rede Globo em seu estado natal. De acordo com as informações iniciais, o corpo não apresentava sinais de violência e a causa do falecimento ainda não foi confirmada pelas autoridades locais. Formada pela Universidade Federal do Ceará, pós-graduada pela Universidade Estadual do Ceará e pela Fundação Getúlio Vargas, Cristiane acumulava uma trajetória de destaque também na assessoria do Ministério Público Cearense. Em nota conjunta, o Sindicato dos Jornalistas Profissionais do Distrito Federal e o Coletivo de Mulheres Jornalistas lamentaram profundamente a perda, ressaltando o rigor técnico da profissional, seu compromisso com os direitos humanos e a sua atuação firme na defesa dos direitos trabalhistas da categoria. E essas foram as informações direto da Central de Jornalismo do Estado do Ceará. Fique agora com o Neto GF8 e as informações do Maranhão.
3: Olá, Aline Portela, muito obrigado. Valeu por trazer informação do Ceará. E eu sigo com o Rádio Notícia, direto da Central de Jornalismo da Verdes Campos, em Coroatá do Maranhão. O Departamento Estadual de Trânsito aqui do Estado, DETRAN-MA, passou a aplicar as novas diretrizes estabelecidas pela medida provisória número 1360/2026, que altera as regras para o exercício de atividade remunerada, isso de condutores de motocicletas e ciclomotores. A iniciativa busca simplificar procedimentos e facilitar o ingresso de profissionais no setor de transporte de passageiros e entrega de mercadorias. Entre as principais mudanças, a nova regulamentação reduz de 21 para 18 anos a idade mínima para atuação como mototaxista ou motofrentista. Também deixa de ser exigido o período mínimo de 2 anos de habilitação e elimina a obrigatoriedade de cursos especializados para o exercício dessas atividades. A medida ainda extingue a necessidade de autorização emitida pelos órgãos estaduais de trânsito e dispensa a realização de inspeções semestrais dos equipamentos utilizados pelos profissionais. Com isso, o processo para ingresso e a permanência na atividade se torna menos burocrático. Apesar da flexibilidade das regras, permanecem em vigor as normas de segurança definidas pelo Conselho Nacional de Trânsito, o CONTRAN. Os condutores continuam obrigados a possuir habilitação na categoria A ou ACC, além de utilizar colete de segurança com faixas retroflexivas. Também segue obrigatório os equipamentos de proteção instalados nos veículos, como aparador de linha, conhecido como antena corta-pipas, e o protetor de moto e pernas, popularmente chamado de mata-cachorro. Portanto, essa foi a informação aqui do Maranhão para o Rádio Notícia. 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Agora eu chamo o nosso correspondente, que está em Barras, no Piauí, Adilson Carlos, com mais informação no Rádio Notícia.
4: Obrigado, Neto, pelas informações. Seguimos agora da Central de Jornalismo da Verdes Campos, SAT, aqui na cidade de Barras Norte do Piauí. Uma ação da Força Tática do 2º Batalhão da Polícia Militar resultou na prisão de um homem suspeito de envolvimento com tráfico de drogas em Parnaíba, no litoral do Piauí. A ocorrência foi registrada na Travessa Evangelina Rosa, localizada na Ilha de Santa Isabel. De acordo com informações da Polícia Militar, a equipe foi acionada após averiguar uma denúncia de comercialização de entorpecentes na região. Ao chegar ao endereço informado, os policiais identificaram um suspeito que tentou fugir ao perceber a presença da viatura. Após o acompanhamento e abordagem, os militares encontraram com o homem cerca de 15 porções de substância análoga à maconha, uma balança de precisão, material utilizado para embalagem de drogas, elementos que, segundo a polícia, indicam atividade relacionada ao tráfico de entorpecentes. Segundo a corporação, após a prisão, o homem passou a ameaçar e intimidar os agentes responsáveis pela ocorrência. Familiares do suspeito suspeito também teriam tentado interferir na ação policial para impedir a condução à delegacia. O caso foi encaminhado à Central de Flagrantes de Parnaíba, onde a autoridade policial autuou o suspeito pelos crimes de tráfico de drogas, ameaça e desobediência. 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E uma operação conjunta realizada aqui no município de Barras, no norte do Piauí, identificou 10 abatedouros funcionando em situação irregular. A ação contou com a participação do Conselho Regional de Medicina Veterinária, do Ministério Público do Estado do Piauí e da Polícia Militar. Segundo os órgãos envolvidos, as fiscalizações foram motivadas por uma solicitação do Ministério Público e tiveram como objetivo verificar o cumprimento das normas relacionadas ao abate de animais e à produção de alimentos de origem animal. Entre as principais irregularidades encontradas está a ausência de registro dos estabelecimentos junto ao CRMV Piauí e a falta de um médico veterinário responsável técnico para acompanhar e supervisionar as atividades desenvolvidas nos locais. De acordo com a legislação vigente, empreendimentos que realizam o abate de animais devem contar com acompanhamento técnico especializado. Os relatórios produzidos durante a operação serão encaminhados ao Ministério Público, que poderá adotar as medidas cabíveis para promover a regularização dos empreendimentos e garantir o cumprimento da legislação. Segue as informações aqui no Rádio Notícias, agora direto de Granja, no Ceará, com o nosso amigo Marcos Tony. Boa tarde, Marcos.
5: Meu amigo Adilson, com as suas informações, e agora diretamente da Central de Jornalismo da Verdes Campos Sate Granja, aqui na região norte, no estado do Ceará. Olha, carro que foi furtado em Ipu, na Serra da Ibiapaba, região norte do estado do Ceará, foi recuperado pela polícia no estado do Piauí, na tarde de ontem, segunda, 8, na cidade de Piracuruca. O automóvel é um Chevrolet Corsa que foi alugado no dia 18 de maio. O veículo deve passar por procedimentos legais e posteriormente devolvido ao proprietário. 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E atenção, faleceu em Fortaleza, capital do Ceará, aos 87 anos, nesta segunda-feira, dia 8, o empresário Antônio Cláudio Gomes Figueiredo, também economista e industrial. Ele fundou a empresa Caju do Brasil S.A., empresa que produz o suco Jandaia. Muito querido e respeitado no meio empresarial devido à sua dedicação e visão. 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E agora vamos chamar o companheiro Milton Vieira, da cidade de Coelho Neto, no Maranhão.
6: Ok, Marcos Tony, aqui no Maranhão, a Polícia Civil prendeu 5 pessoas no município de Timó durante a operação Cerco Fechado. A ação teve como objetivo cumprir mandados de prisão, busca e apreensão contra suspeitos de tentativa de latrocínio, estelionato e receptação. No bairro Sucessão, 3 homens foram detidos preventivamente por uma tentativa de latrocínio ocorrida em 2021, quando um idoso foi baleado em um assalto residencial. Em outra frente da operação, no Parque Alvorada, uma mulher foi presa sob a acusação de desviar cerca de R$ 80 mil e realizar empréstimos na conta bancária de uma idosa com câncer. Uma terceira ação no bairro Cocais resultou na prisão em flagrante de uma jovem por receptação de objetos furtados. Todos os detidos foram encaminhados ao sistema prisional e estão à disposição da justiça. 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E o Campus Caxias do Instituto Federal do Maranhão sediou a 14ª Semana dos Povos Originários. O evento reuniu estudantes, servidores e pesquisadores para debater saberes, memória e resistência nos territórios indígenas do estado. Organizada pelo Núcleo de Estudos Afro-Brasileiros e Indígenas, a programação contou com palestras, oficinas temáticas e apresentação de pesquisas científicas. A coordenação do Núcleo destacou que a iniciativa reforça o compromisso institucional com a diversidade cultural e o aprendizado intercultural. O encontro também marcou o retorno do projeto Cine Neabi, que utiliza o cinema como ferramenta de formação crítica. Segundo os organizadores, as atividades consolidam o papel da instituição no fortalecimento da educação antirracista e no respeito às identidades tradicionais do Maranhão. E agora o nosso giro de notícias segue para Campo Maior, no Piauí, para as informações do nosso colega Eduardo Silva. É com você, companheiro.
7: Ok, Milton Vieira, obrigado pelas suas informações do estado do Maranhão. Agora vamos falar aqui diretamente do estado do Piauí, da cidade de Campo Maior. Olha, vamos trazer informações sobre uma nova decisão que pode cassar o mandato do prefeito de Pio Nono. O prefeito suspeito de exploração sexual, que é investigado, agora poderá ter o mandato cassado pela Câmara de Vereadores de Pio Nono, que aprovou na noite agora dessa última segunda-feira, dia 8, a abertura do processo que investiga o prefeito da cidade, Silas Noronha, que é do PSD, por suspeita de exploração sexual de adolescentes. O processo pode levar à cassação do prefeito. Segundo a denúncia que foi feita e apresentada pelo ex-secretário de Agricultura da cidade, Márcio Técio, ele pediu, inclusive, a exoneração do cargo em 18 de maio, após descobrir que uma das vítimas seria da sua própria família. Ele acabou denunciando o prefeito. Ele, na época, desse caso que tomou a repercussão de nível nacional, o prefeito, inclusive, acabou sendo preso, porque ele estava, no caso, o prefeito Silas Noronha, ele estava sendo investigado após um ex-integrante da sua equipe de campanha nas eleições, acabar identificando que ele estava explorando adolescentes de 13 a 14 anos. O caso ganhou repercussão e, com isso, ele também acabou sendo preso pela Polícia Civil do Estado do Piauí em 10 de abril, mas deixou a prisão pouco menos de um mês, mais ou menos no dia 5 de maio. A Justiça também determinou, no dia 15 de maio, que ele voltasse, inclusive, ao cargo de prefeito, mesmo depois de cumprir a cautela de afastamento de 90 dias. Olha, agora a Câmara de Vereadores deve votar com relação ao parecer, se a sessão vinha a ser realmente colocada, porque a primeira sessão foi aprovada, essa cassação, a abertura, na verdade, do processo de cassação do prefeito, mas alguns vereadores já começaram aí a questão da abstenção. Os vereadores que foram votados a favor de receber a denúncia contra o prefeito foram os vereadores Carlito Pedro, do PV, Eliane Bezerra, do PSD, Naldo Andrade, do PT, Regina Coelho, do PT também, Gabriel Noronha, do PSD, Guto Costa, do PT. Esses foram os vereadores que receberam a denúncia. As abstenções aí foram dos vereadores que não votaram, se absteram de votar: Antônio Pedro, do PSD, Fernanda Noronha, Epirides Alencar, ele é do PSD, e não compareceram também Matheus Alencar e Michael Alencar. Esses não compareceram. Silas Noronha agora será investigado, e quando chegar o processo de votação, pela abertura do próprio processo, já se diz que possivelmente será aprovado, já que boa parte dos vereadores da Câmara aceitaram a denúncia. Ainda continua o caso do prefeito Ciras Noronha, né, que é prefeito aí da cidade de Pio Nono, no estado do Piauí. 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Vamos com mais informações com o Messias GF8.
8: Ok, Eduardo Silva, obrigado pela sua participação. E agora vamos com informações aqui da Central de Jornalismo de São João dos Patos, nesta tarde de terça-feira, dia 9 de junho. Olha, a passagem de influenciadoras digitais pelo município de Imperatriz acabou gerando repercussão nas redes sociais após relatos sobre cobranças extras feitas por motoristas de aplicativo. As denúncias foram feitas pela ex-participante do reality show Gabi Saporito e pela criadora de conteúdo Marcela Chaves, que compartilharam suas experiências com os seguidores. Olha, segundo os relatos publicados nas redes sociais, alguns motoristas teriam solicitado valores adicionais entre R$10 e R$15, além do preço inicialmente apresentado pela plataforma para aceitar ou realizar determinadas corridas. A orientação para os passageiros é que qualquer tentativa de cobrança adicional fora do sistema seja registrada e denunciada pelos canais oficiais do aplicativo e também aos órgãos de defesa do consumidor. 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Para você ligado aqui no Rádio Notícia, nesta terça-feira, aquele abraço em todo o Brasil. Obrigado pela sua audiência. Olha, vamos com mais uma informação lá da cidade de Imperatriz. Uma aposta feita em Imperatriz, ela está entre as vencedoras do concurso E3.705 da Loto Fácil, sorteado na noite de ontem, segunda-feira. O apostador acertou as 15 dezenas sorteadas e vai receber um prêmio de mais de R$1 milhão. O valor foi dividido entre 4 apostas ganhadoras em todo o país. Olha, a aposta vencedora de Imperatriz, ela foi registrada na Loteria Cidade. Além dela, outras 3 apostas também acertaram todas as dezenas sorteadas nas cidades de Brejolândia, na Bahia, Rio Verde, Goiás e Niterói, no Rio de Janeiro. Uma bolada boa para cada um, mais de R$1 milhão. Dá para resolver bem a vida, hein? Começar o bem, bem aí o mês de junho, mês da Copa do Mundo aí. Com certeza a galera vai aproveitar e festejar também. Parabéns aos ganhadores, especial a esse maranhense aí da cidade de Imperatriz. Olha, vamos agora a Esperantinópolis. Com você, Roberto Lândio Ribeiro.
9: Ok, obrigado, Messias, pelas informações de sua região. E eu sigo com Rádio Notícia, direto da Central de Jornalismo de Esperantinópolis, Maranhão. Jovem é morta a tiros após cavalgada em Dom Pedro, Maranhão. Uma jovem identificada apenas como o nome de Luciana foi morta a tiros na madrugada dessa última segunda-feira após participar de um evento de cavalgada na cidade de Dom Pedro, Maranhão. De acordo com informações preliminares, a vítima foi alvejada por disparos de arma de fogo quando deixava o local onde acontecia o evento. Luciana não resistiu aos ferimentos e morreu ainda no local, antes de receber atendimento médico. Relatos de pessoas próximas apontam que a jovem já vinha sofrendo ameaças antes do crime. A informação, no entanto, deverá ser apurada pelas autoridades responsáveis pela investigação. A motivação do homicídio ainda é desconhecida. O caso deve ser investigado pela Polícia Civil, que busca identificar os autores do crime e esclarecer as circunstâncias da execução. 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PMs são flagrados agredindo o jovem durante abordagem em Pio 12, Maranhão. Um vídeo gravado no último sábado, nas proximidades da Praça Gavião, no município de Pio 12, interior do Maranhão, mostra policiais militares agredindo um jovem durante uma abordagem.

0: 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Falando aí das notícias da Copa do Mundo, porque estamos aí há 2 dias da bola rolar. Quinta-feira já teremos aí o primeiro jogo aí entre México e África do Sul, direto do estádio Azteca. E a notícia é que o Brasil vai estar na estreia da Copa do Mundo, né? No primeiro jogo, o árbitro da partida será o Wilton Pereira Sampaio. Olha só, hein? O Wilton Pereira Sampaio que vai comandar aí o jogo inaugural da Copa 2026. Os assistentes também serão brasileiros, né? Bruno Pires de Goiás e Bruno Bosquilha do Paraná. Portanto, aí completam também a arbitragem os paraguaios Juan Gabriel Benítez e Eduardo Cardoso, que é assistente reserva, além do colombiano Nicolas Galo, que vai operar aí o árbitro de vídeo, o chileno Juan Lara, que vai ser o assistente do VAR, e o francês Jérôme Brizard, que vai dar aí o apoio ao VAR. Portanto, o Wilton Pereira Sampaio vai comandar aí a arbitragem no primeiro jogo, no jogo inaugural da Copa 2026. Trazendo agora o lado, digamos assim, o lado triste, né, da Copa do Mundo FIFA, porque os torcedores do Irã tiveram seus ingressos, todos eles revogados pelos Estados Unidos, segundo a Federação Iraniana. Isso porque a cota de ingressos, né, dos torcedores iranianos para a Copa do Mundo, né, foram retirados aí pelos Estados Unidos, poucos dias antes do início, né? A decisão aí deixa os torcedores que já compraram pacotes de viagem, já se hospedaram em hotéis, né, nas sedes aí da competição, né, acabaram se frustrando aí, portanto não vão conseguir acompanhar a Copa. Cerca de 8% aí da carga de ingressos destinada aos torcedores iranianos foram retirados pelos Estados Unidos. Então, deixando aí a Federação Iraniana atualmente, né, impossibilitada de distribuir ingressos aí para os torcedores. E até o presente momento, nem Estados Unidos e nem a FIFA se pronunciaram sobre esse caso. E também, mais um fato triste também da Copa do Mundo, um árbitro, né, que estava escalado aí para a Copa do Mundo, né, para apitar na Copa do Mundo, o árbitro Omar Abdulkadir Artan, da Somália, foi impedido de entrar nos Estados Unidos pela imigração. E ele acabou dando uma forte entrevista nessa terça-feira, onde ele acusa o governo americano de preconceito. Ele seria o primeiro somali da história a apitar um jogo de Copa do Mundo, a estar numa Copa do Mundo, né? E ele afirmou em uma entrevista ao jornal americano The New York Times: acho que eles têm um problema com o meu país. Ele está muito desapontado porque ele já tinha toda a documentação correta e tudo mais, tinha o visto, e que está agora em Istambul, né, na Turquia, onde ele foi levado, né, após ter a sua entrada negada. E segundo o relato dele, né, a entrevista dentro da imigração durou cerca de 11 horas após ter o seu visto negado, onde ele foi levado para uma cela separada, onde ele permaneceu detido por mais algumas horas até ele ser colocado de volta para um voo para a Turquia. Portanto, é um fato triste aí. Tem um lado alegre, né, que vai ser a Copa em si, o futebol, né, a bola na rede, mas infelizmente aí, devido a essas sanções presidenciais do Donald Trump, podemos dizer, tara, né, por bloquear imigrantes, vai fazer com que a Copa fique, a imagem, né, a mancha dos Estados Unidos fique cada vez maior. Portanto, essas foram as informações do esporte, também do seu Rádio Notícias, que promete voltar amanhã a partir das 5h30 da tarde. Fique agora com a oração do Pai Nosso e logo na sequência o No Terreiro da Fazenda com nosso amigo Irlande Farias. A todos, uma boa noite e até amanhã.
1: Olá, amigos. Quem fala aqui é Franli. Quero dizer o seguinte: para você ter êxito na fé, você precisa ter fé. Se você não tiver fé, você não vai ter êxito. Saiba de uma coisa, que um dos melhores remédios, melhor antibiótico, é a fé. Você quer que dê certo sua fé? Se concentre, levante as mãos para cima, se encoste em qualquer, numa parede, em qualquer coisa, e peça a Deus aquilo que lhe interessa. E tenha fé. Se você fizer isso, vai dar certo, vai dar certo. Quem está falando aqui é Franli. Essa oração foi feita aqui na sede da Rede Rádio Verde Campos, com todos os funcionários daqui da rádio. Todos nós fizemos com fé, pedindo para que você tenha saúde, nossos ouvintes, nossos queridos amigos. Então, só quero dizer para você, tenha fé.

0: E reze conosco esse Pai Nosso.
1: Pai Nosso que estais nos céus, santificado seja o vosso nome. Venha a nós o vosso reino. Seja feita a vossa vontade, assim na terra como no céu. O pão nosso de cada dia nos dai hoje. Perdoai as nossas ofensas, assim como nós perdoamos a quem nos tem ofendido. E não nos deixeis cair em tentação, mas livrai-nos do mal. Amém. Ave Maria, cheia de graça, o Senhor é convosco. Bendita sois vós entre as mulheres. Bendito é o fruto do vosso ventre, Jesus. Santa Maria, Mãe de Deus, rogai por nós, pecadores, agora e na hora de nossa morte. Amém.
2: 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Para todas as pessoas que estão nesse momento passando por situação difícil nos hospitais, com a Covid ou com outras doenças. 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

compadre, alô, minha comadre, já cheguei! Opa, mas é uma beleza! É o terreirão da fazenda com o compadre Irlândio Farias. Olha, primeiro, compadre Irlândio, o que, é que a gente deve fazer, hein? É, você sabe, é pedir licença para entrar na sua casa e saudar com carinho. Eu quero pedir licença, pessoal, para entrar na sua casa e saudar com carinho. Benção vovô, benção vovó, que essa benção me traga felicidade e que traga também para você. Porque a fé cura, a água cura e os produtos de F8 salvam vidas e pode salvar a minha e a sua. Sou o compadre Irlândio Farias e chego com alegria, paz de espírito e muita energia boa para abençoar a sua noite. Falo direto da rede de rádios Verdes Campos Sat para todo o Brasil e para o mundo via internet. Está no ar, no terreiro da fazenda, na rádio do vovô, na rádio da vovó, na rádio do amigo caminhoneiro e de todos os nossos amigos e irmãos camponês, que é o lavrador, o homem da roça, o homem do campo, que sempre está, não é, na audiência. Muito obrigado pelo carinho, tá bom? A cada um de vocês. E o Terreirão da Fazenda, você sabe que é esse programa que já está no ar, levando o melhor do forró pé de serra, aquele forró, eita, das antigas, hein?

Padre! Terreirão da Fazenda! Olha aí que maravilha ter a sua companhia aqui! É tudo de bom, não é? Hein? Então vem pra cá fazer companhia com o Irlândio Farias. Aqui a gente faz essa festa maravilhosa. É o forrozinho daqui, o forrozinho dali. Oh, rapaz, como é bom ter a tua companhia. Seja bem-vindo no oferecimento. 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Oh, mas é uma beleza. 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Vamos falar de que mais, Irlândio Farias, hein? É, vamos falar com o Padre Irlândio. Eita, da sua participação. É muito simples, manda o seu vídeo. Olha, você vê que ontem a gente recebeu bastante vídeo. Hoje faça a mesma coisa. E principalmente pessoas que ainda nunca mandou o vídeo, pode mandar pra gente também aqui, que a gente vai ficar muito feliz. Faça o vídeo onde você estiver. Não esqueça de dizer qual é a localidade, qual é a cidade, qual é o estado, porque é importante pra gente aqui, tá bom? Grava um vídeo de 30, 40, até um minuto no máximo. Mas faça bem feitinho para mandar para nós aqui. Você é caminhoneiro? Mande também. Você que é motorista de aplicativo, tá aí no seu carro trabalhando, mande para nós. Que é uma satisfação receber você aqui na Rede Rádio Verdes Campos Sat, no Terreirão da Fazenda. Ô, compadre, mas é uma beleza. Olha, deixa eu falar, pessoal, também para você. A gente também aqui, não é? Dá aquela dica maravilhosa para você que está aí do outro lado acompanhando o nosso Terreirão da Fazenda. Olha, pessoal, estamos com a obra lá em São Benedito, no Ceará. Atenção, São Benedito, no Ceará! Alô, meus compadres! De São Benedito, no Ceará, principalmente os pedreiros, não é? E servente. Olha, se você tem parente que mora lá ou na região aí, que trabalha fichado com salário bom, hein? Até além do piso da categoria e tem alojamento, fale com o mestre Barroso, rapaz, o mestre Antônio, rapaz. Tá lá, né? Nós estamos precisando aí urgentemente. Qual é o telefone dele, Irlândio Farias? 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Então estamos lá precisando, né? De pedreiro e mestre e servente. Olha que maravilha, rapaz. Vá lá, meu amigo, fale com ele, ligue para aí que nós estamos precisando aí em São Benedito, no Ceará. Olha que coisa boa, não é? Hein? Então, meu amigo, tá na hora. Ganhar um dinheirinho, rapaz. Tem que batalhar, trabalhar. Estamos precisando lá o mais rápido possível, tá bom? Olha, vai lá, compadre, vai lá. Estamos precisando lá de você lá, que é pedreiro e servente lá em São Benedito, no Ceará. Olha, vamos lá, compadre. O Terreirão da Fazenda já está no ar, produção? Já está no ar. Bota aí para escatitar. 86994475082. É só você mandar seu vídeo, mandar seu áudio, que a gente vai atender você com todo carinho.

0: Pode, liga pra mim. Que música, hein, bonitona. É o Terreiro da Fazenda. Ai, que a gente faz essa festa ficar bonita. Com o terreirão é assim, né, compadre? Olha, enquanto isso, você pode estar mandando o seu vídeo. Daqui a pouquinho a gente vai colocar ao vivo aqui dentro do nosso Terreiro da Fazenda. 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Olha, vamos que vamos. Vamos pro intervalo comercial, produção. Daqui a pouco a gente volta. Segura aí.
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0: Já estamos de volta, rapidinho, rapidinho, dentro do nosso terreirão da fazenda. Olha, vamos mandar vídeo, meu povo. Tô aqui preparadíssimo para receber a sua participação, não é? Manda o seu vídeo que nós estamos aqui para atender você com todo carinho. Quem é que tá aqui já? É o Raimundo Lima? Bota ele aí, produção, vamos lá.
10: 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Eu queria pedir que o senhor colocasse aquele forró com o Flávio José, filho do dono, e ofereça aí para todos os meus clientes, meus amigos, e todos que estão ligados aí no terreiro da fazenda com o Irlão de Faria. Boa noite,
0: compadre. Obrigado, compadre. Vamos falar com a Irene Raimundo Cunha. Alô, Irene, boa noite.
14: Boa noite, Irlão de Farias. Aqui quem fala é Irene, esposa do Raimundo Cunha, agente de venda dos produtos GF8, diretamente de Campo Maior. Quero mandar minha boa noite para todos os clientes GF8 de Raimundo Cunha e Irene, que Deus abençoe a todos e a nós e a cada um deles um abraço. Mandar minha boa noite para o seu Francisco e Dona Ivoneide na Chapada dos Morros, seu Pedro João no Sapucaial 2, seu Francisco Atanásio no Angelim 2, Dona Isabel, seu Marco Lindo, seu Antônio na Simpatia, Dona Socorro Gomes, seu Raimundo e Dona Raimunda Nonata, seu Luiz em Flores, seu Cristina e Dona Doraci, seu José Oliveira, seu Chicão no Bar de Fátima, o deputado da Paraíba, em nome dele, para todos os caminhoneiros, e dizer que temos todos os produtos de F8. 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Obrigado, uma boa noite, bom trabalho.
0: Olha aí, valeu, minha amiga Irene. Olha, o que tem aí, produção? É vídeo, bota o vídeo aí, vamos lá.
15: Boa noite, compadre Islândio Farias. Olha aqui, eu e minha família aqui, o Matheus e o Salmo. E a Natália que tá ali na cozinha. Estamos já ligados aqui no terreirão da fazenda, tá? Manda aí o nosso alô. Estamos em Matões, Maranhão.
0: Valeu, Domingos. Um abraço pra sua família, compadre. Eita, tá sempre ligado com a gente. Bota um povo pra falar.
16: Boa tarde, meu compadre Islândio Farias. Aqui quem fala é o Raquel do Alto Meio, município de Campo Maior. Eu gostaria de pedir uma música de Dominguinho, Sala de Reboco. Oferecer para minha esposa Maria Francisca, para minhas filhas Fernanda e Isabela, para meu filho Fernando, para minha sogra Maria das Neves, para meu sogro Antônio Ferreira, para meu amigo Jonas na localidade de Batoque, para meu compadre Vanderlei no Tuturubá, para o Pedinho do Tuturubá, para meu compadre Luiz Matias no bairro Cariri e para todos os ouvintes do Terreiro da Fazenda. Uma boa noite.
0: E muito olha obrigado. Aí, rapaz, que maravilha, né? Coisa boa. Obrigado, compadre, pelo carinho da audiência. Ô, produção, cadê? Tá aí, produção? Hein? Ah, tá bom. Deixa eu ver aqui. Quem é que tá aqui? Solta o áudio aí, produção.
17: Olá, boa tarde. Aqui é o Chico Tereza. De Cacimba de Dentro, município de Lago Alegre.
0: Cacimba de Dentro?
17: Eu queria saber se em Barros tem algum lá que vende o remédio GF8. Que o menino disse que é bom, aí na rádio, sai na rádio direto, disse que é bom.
0: Opa!
17: Eu queria saber se é algum meio, eu queria comprar, né? Eu queria saber se em Barros vende. Beleza, meu patrão, e aí, como é que é?
0: Ô, compadre, rapaz, Cacimba de Dentro, eu me lembrei do meu compadre Antônio Maia, rapaz. Meu compadre, velho, gente boa. Alô, compadre Antônio Maia, eu acho que o Francisco deve conhecer ele, né? O Francisco deve conhecer o meu compadre Antônio Maia. Se ele mora na Cacimba de Dentro, ele conhece. Compadre Francisco, você pode encontrar com a nossa amiga Neta Viana em Lagoa Alegre. Lá tem todos os produtos de F8, não é? Ó, já mandei aí o telefone dela pra você, o nome dela, Lagoa Alegre. É só falar com ela no WhatsApp, tá bem? Um abraço pra você, compadre Francisco. Ô, rapaz, que maravilha, lá de Cacimba de Dentro, rapaz, amigo do compadre Antônio Maia. Ele deve conhecer meu compadre, né? O Antônio Maia. Ele é padrinho da minha filha. E é meu amigo rei do coração, Antônio Maia, rapaz. Um abraço pro Kennedy também, que sempre tá ligado com a gente lá. Eu me lembrei, sabe de quem? De um amigo meu aqui, rapaz. Hein? É, como era o nome dele, rapaz? Era irmão do seu Chico Maia, rapaz. Era o... Eu esqueci o nome dele, rapaz. Gente boa.
17: Fala, meu patrão. Boa noite, meu patrão. Vai, meu patrão. Eu sou do Maia também, meu patrão. Sou do Maia também. Minha mulher é filha do Antônio Maia, minha mulher.
0: Ah, já sei, rapaz. O Antônio Maia é irmão da Comadre Rosa, que faleceu, né, Comadre Rosa? Deu um AVC e faleceu, né? A minha comadre, rapaz. Ele é pai do Kennedy e ela também era mãe, comadre Rosa. Tem a Antônia também, a minha comadre Antônia, rapaz, gente boa. Eita, só gente boa. Essa família eu conheço todinha. Um abração, compadre. Tudo de bom, viu? Forte abraço pra você e sua família aí. A família do Maia, quem é que não conhece aí na Cacimba de Dentro? Cadê o Honório, rapaz? Cadê meu amigo Honório, hein? Será que ele tá com o rádio dele lá ligadinho com a gente? Hein? Deve estar. Tá. Ô, Honório, rapaz! Um abração pra ele!
18: Boa noite, compadre Erlande Farias. É, satisfação falar com você, José Batista, aqui do bairro Buenos Aires.
0: Opa!
18: E aproveitando aqui para mandar um alô para todas as famílias que estão na audiência do programa desta noite, ouvindo a Rádio Verdes Campos.
0: Obrigado, compadre.
18: Notícias, músicas, informações. E estamos aqui, bairro Buenos Aires, andando agora nesse momento aqui pela Avenida Duque de Caxias, muito trânsito. Momento que todo mundo está retornando para casa, muita calma. E aqui a gente ligado na Rádio Verdes Campo. E estamos aqui ouvindo com o padre Irlande Faria, mandar um alô lá para o meu tio Chico Sérgio, lá na Caracavelo. Lá para o assentamento Caracavelo. Ao Zé Sérgio, seu filho. Todos lá, o Carlos, né? A família Visgueira lá em Juazeiro do Piauí.
0: Eu
18: e
0: sei.
18: A minha família aqui em Teresina,
0: meu filho. A filhos, família esposa, Visgueira conhecida demais.
18: Um abraço, Irlande Faria.
0: Um abraço pra você, meu pai. Tudo de bom, rapaz. É um prazer falar com vossa missê, viu? Vamos aqui, quem é que tá aqui?
19: Boa noite, pai Irlande Faria. Aqui é o Miguel Senna, que eu venho com já tomar do Piauí.
0: Ô, Miguel Senna.
19: Todo dia que eu aqui. É, o clipe de amor do Pio Nordestino. Apareci para o Goró, Domingo Milique Filho, Príncipe Godoro, a Cruzinha, nosso amigo Zé Doleto, né? Ligadão aí, Zé Pereira, o Bier, o Messer, Cruzinha de Sossego, né? E também o nosso amigo seu Citon, ligadão aqui, Tangarás, Corredores, que estão ligadão, que é a pancada essa aqui, o Bierzão, ligado, rapaz.
0: Olha, valeu, compadre, um abração pra você, tudo de bom. Continue fazendo essa festa maravilhosa, bota aí o povão. Olha, manda um alô pro Besson, Irlande Faria, revendedor do Projeto 8 ali por trás do Armazém Paraíba e Campo Maior. Ô, rapaz, gente boa. Quem é que tá aí? Vamos lá.
20: Boa noite, meu compadre, Irlande Faria. Aqui quem fala é seu amigo.
0: Opa!
20: Seu novo da localidade Espingarda, município de Barra de Maratuã. Meu compadre, hoje eu vou lhe pedir a música que eu tô... deitado aqui na baladeira, esperando para você me botar o AGP em ritmo de forró.
0: Opa!
20: Vamos dançar forró. Aí eu tô aqui com o radinho nas pernas, deitado na baladeira, para me assuntar. Quando chegar a minha vez, eu vou assuntar ele todinho e até 9 horas. Até 9 horas da noite eu tô com você. Boa noite, meu compadre. Deus que te abençoe. Você anima a gente mesmo. Boa noite.
0: Olha aí, compadre, que maravilha, dançando forró com a AGP. Daqui a pouco a gente toca. Olha, tem mais ouvinte aí, bota mais ouvinte. Vamos falar agora com o Nonatinho Fialho, CDs lá em Altos, no Piauí. Nonatinho, boa noite.
21: Olá, boa noite, Lando Faria. Nonatinho Fialho, CD ligado aqui na Verdes Cansate, no Terreirão da Fazenda. É isso aí, Lando Faria, aqui na rua Cândido de Almeida, nós estamos com a cafeína GF8, meu amigo, você é vigilante, é enfermeira, é técnico de enfermagem, use a cafeína GF8, naquela boa noite, aqui para nossa amiga cliente, Lando Faria, é o Ló, rapaz. Boa noite, meu amigo Ló, rapaz. O Ló é empresário, rapaz. O Ló é empresário e irmão do seu Miguel Romão, mora ali no Canto Alegre, município do Piauí. E aqui é o meu amigo, o seu José Alves da Silva, conhecido como poeta. É o Zé Bandeira, rapaz, o Zé Bandeira, conhecido como poeta, mora ali no Livro Nós Deus, rapaz, município de Coivaras, Piauí. É Livro Nós Deus, onde mora o seu José Bandeira, poeta, rapaz, ligado no Terreiro da Fazenda, Ilane Faria, rapaz.
0: Valeu, compadre! Boa noite, compadre Ilane, gostaria de saber sobre o anúncio que passou sobre vagas de serviço lá em São Benedito, no Ceará. Olha, estão precisando de pedreiro e servente lá, viu, compadre? Eu vou dar aqui o telefone, vou passar aqui o telefone para a vossa missê, para você falar com o mestre. Ele tá lá, já tá lá preparado lá, tá bom? Aguardando para você falar aí com o mestre Antônio Barroso, tá bom? Eu vou passar aqui o telefone dele direitinho para você falar com ele. Olha que maravilha, né? É o povo já querendo saber o número, não é, produção? Hein? Vou passar sim, compadre. Vou passar aqui para você o número lá do meu compadre, viu? Já encaminhei, já, Irlande Farias, já encaminhei. É só falar com o Antônio Barroso, não é? É o mestre Antônio Barroso. Fale com ele, tá bom? Olha aí, rapaz, seu telefone. É serviço aparecendo, né? Olha aí, produção, maravilha. Vamos lá, quem é que tá aqui? Solta o áudio.
1: Pai, nem falei, pai, boa noite, compadre. Pai, bote rosa pra gente aí, compadre. Bote camarão é peixe bom, compadre.
0: Camarão é peixe bom.
1: Pai, quem tá falando aqui é Franciscano de Acho Verde, município de Barra, compadre. Tô aqui na baladeira. Valeu, compadre, boa noite.
0: Olha aí, boa noite, compadre. Ah, tá na baladeira, homem. Tá deitadinho na baladeira, estirando o espinhaço, não é? Tá estirando o espinhaço, rapaz, que maravilha. Um abraço, compadre, tudo de bom. Zé Gonzaga, produção. Procure aí o Zé Gonzaga, camarão é peixe bom. Ô, rapaz. Hein? Tá ligado com a gente também. Daqui a pouco a gente toca pra você, tá bom, compadre? Um abração. Bota mais ouvinte aqui, é ouvinte direto, produção. Bota mais ouvinte pra nós aí, vamos lá.
4: Boa noite, meu compadre Islândio Faria, que é o João Luiz do Riacho Fundo.
0: Opa!
4: Meu compadre, bote a música pra mim aí de Zé Orlando. Sou pistoleiro, com ela
0: pistoleiro,
4: eu quero
0: oferecer
4: minha mãe,
0: amor,
4: meu
0: rapaz.
4: Pai, minha mãe, meus irmãos.
0: Opa!
4: Todos aqui do Riacho Fundo, município de Cocalteira. Estou aqui na localidade Buritigrinho Grande, município de Coivara. Aquele abraço, meu compadre.
0: Olha, compadre,
4: bote a cigarra
0: um abração
4: também. Bote o jumento, bote o berrante.
0: Olha aí.
4: Bote a coruja.
0: A corujinha.
4: E se não for muito como, bote também o Zé. Se não for encontrar o Zé Orlando, bote aí a corujinha da bananeira, viu? Valeu, meu compadre.
0: Pois um abraço, compadre. Olha aí, tudo de bom pra Roça MC. Obrigado pelo carinho da audiência. Gente boa, cadê minha corujinha? Tá aí? Olha a corujinha aí cantando. Ô, corujinha. Rapaz, você é uma amiga ré boa, viu? Bota aí o povo pra falar, vamos lá, bota aí, produção.
22: Oi, Nunes Faria, tudo bem, rapaz? Nunca mais eu liguei pra ti, cara. Tô aqui transportando aqui uns estudantes, rapaz, pro Lourival Parente.
0: Ei, é taxista,
22: eu
0: rapaz.
22: Nunca mais liguei pra você, mas não leio nada mal, não.
0: É o Gonçalves.
22: Mas eu não, mas eu não. Êxito. Êxito.
23: Vai. Êxito e a Heloísa.
22: Viu? São o nome dos estudantes, tá bom?
0: Êxito e a Heloísa.
22: Um abraço aqui aí, cara. Boa noite. Vai desculpando aí que eu não ter ligado, rapaz. Mas eu tô ligado. Eu assisto o programa todo dia, viu?
0: Ô, rapaz, que maravilha. É o Gonçalves, taxista da unidade 30, não é? Olha aí, tá acompanhando. Boa noite, compadre. Manda um alôzão pro seu Antônio de Almeida, lá no assentamento Riacho Fundo, município de Cocal de Telha. Assina o compadre Zé Neto. A música é só o Mi, né? É só o Mi de Buiado. E todos da família dele, meu compadre. Ô, rapaz, que maravilha. Bota mais ouvinte aí, vamos lá.
24: Boa noite, meu grande amigo Islândio Faria. Você é o campeão das noites no Terreiro da Fazenda. E o compadre Zé Nunes me disse que você está batendo recorde ali do Monte Castelo, 3 andares e Cidade Nova. Só dá a vez de Campo Sato, ali na zona sul de Teresina. Islândio Faria, eu queria que você botasse uma música aí do trio nordestino, procuro uma das mais velhinhas. Para mim, a Maria Lopes da Silva, que é no bairro Anitta Ferraz, e minha filha, que mora na Noruega, Lidiane, e meu filho, que mora no Bela Vista 1, Fernando Bezerra Menezes, né? A quadra 46, casa 11, né? Ele vos fala aqui, Renan Vicente Menezes, inclusive, ao lado aqui da Maria Lopes da Silva. Agora mesmo eu vou tomar um mingauzinho de ovos, né? Com arroz, né? Naquele ovo tradicional. Um abraço, aquele que eu não falei, que se sinto abraçado, meu grande amigo Irlanda, que você é o campeão mesmo.
2: Boa noite, compadre Leandro Farias. Aqui é o José Marques.
0: José Marques!
2: Em Panacuí, que é, da, é distrito da cidade do Marcos, Ceará. Estamos nesse programa. Quero ser toca a música do cantor, do grande, o rei do Baião, que era o Luiz Gonzaga. O nome da música é essa aqui. É, vou contar aqui um pedacinho aqui, não sei se você vê. É. Onde sonhei que estava em Moscou, onde sonhei que estava em Moscou. Essa é por aí, né? Onde eu sonhei que eu estava em Moscou. É por aí, certo? Não sei como é o restante. Você quer uma música, bonita, do Rei do Baião, Luiz contra o Luiz Gonzaga. É, onde sonhei que eu estava em Moscou. Por aí, sim. Se você conhece essa música aí, o restante eu não sei, eu sou cantor, certo? É, coloca essa música aí, certo? Do Rei do Baião, Luiz Gonzaga, certo? Eu quero oferecer para você, para seus ouvintes do programa Terreiro da Fazenda. Estou aqui ouvindo o programa Terreirão da Fazenda, que eu já falei. É comprovado, né? Que tem uma grande audiência no estado do Ceará, no Brasil. Todo, certo? Boa noite para você. Para os seus amigos, perdão aí que não sei cantar bem,

0: aí pra falar com a gente. Gente da gente falando com a gente. É vídeo aí, pessoal? Deixa eu ver o vídeo aí, vamos lá.
1: Prefeito, eu tô aqui com o papai. Papai é o vaqueiro mais...
0: Não, isso aí é outra coisa, não tem nada... Hein? Deixa eu ver aqui. Ah, tá. É o vaqueiro mais velho da região. Na ativa tem 84 anos. Ele falou que fosse aqui pra rádio. Era bom ter ido da fazenda, que ele gravasse um vídeo, né? Ah, olha, e é o seguinte, a queixa dele é que não fazem mais a missa na Igreja Católica Santo Antônio, no bairro Santo Antônio de Timon, rapaz. Um abraço, compadre, depois fale com ele aí, né, se ele ouve o terreiro da fazenda, viu, manita? Um abraço pra você, meu compadre.
1: Meu compadre Lândio Farias, nós estamos aqui na sintonia da Rádio Verdes Campos Sate, no terreirão da fazenda. Quero lhe pedir uma música aí que você coloque em homenagem a todos os vaqueiros, em nome do meu pai, seu Antônio Lima, de 84 anos, ainda na ativa, no gado. Amanhã é dia do vaqueiro aqui na cidade de Timon. Em nome do meu pai, seu Antônio Lima, eu queria que você botasse uma música aí para todos os vaqueiros. Porque a vida do vaqueiro é uma vida sofrida, é uma vida na labuta todo dia do gado. Quem é vaqueiro de profissão, como meu pai? E ele sempre me disse, e tem um verso que diz mais ou menos assim, que vaqueiro não tem conforto como muita gente tem, trabalha ganhando pouco e não aprende a falar bem. Mas vive do jeito que gosta, sem ter inveja de ninguém. Um abraço, meu garoto, aqui do Manguito, aqui do Banco de Areia, da zona rural de Timon, do estado do Maranhão. Valeu!
2: Hein? Olha, compadre, o nome dele, qual é o nome dele aí? Produção? É Antônio Lima, né? Ah, tá. Então, em nome do compadre Antônio Lima, eu quero abraçar toda a vaqueirama que acompanha a gente em todo o Brasil. Ó, oh, compadre, a profissão de vaqueira é muito bonita, não é? A profissão, eu tive há poucos dias acompanhando o boi na moita, né? E eu vim do interior, eu sei como é que é. Acordar cedo, à tarde botar o gado todo pro curral, cair na sorte, quando tem o raca parinha tem que trazer o bezerro, não é? Oh, rapaz, eu sei como é que é essa vida, mas eu queria parabenizar essa profissão, que é o vaqueiro, né? A profissão de vaqueiro. Em nome do seu Antônio Lima, de 84 anos, quero aqui parabenizar toda a vaqueirama desse Brasil que acompanha a nossa programação. Compadre Antônio, sinta abraçado pelo seu compadre Irlândio Farias, viu? Compadre Antônio Lima, né, compadre Antônio Lima? Sinta abraçado aqui, um abraço do compadre Irlândio Farias e da produção do Terreiro da Fazenda. Um grande abraço para você. Vamos lá, compadre, tem mais, mais ouvinte aqui, não para não, meu Deus do céu, o tanto de gente que tem para atender ainda, produção, hein? Vamos lá, bota isso aí. Bota aí. Quem é que tá aí, produção?
3: Aí eu tô com o radinho nas pernas, deitado na baladeira, pra me assuntar. Quando chegar a minha vez, eu vou assuntar ele todinho.
2: Olha aí.
3: E até 9 horas. Até 9 horas da noite eu tô com você. Boa noite.
4: Olá, meu compadre Lange Faria. Boa noite, boa noite. José de Mapurcá. Hoje eu tô aqui na capital do calor. Teresina é pior.
2: Aê, companhia de mal, rapaz.
4: Antônio Martins. E todos os amigos caminhoneiros que estão curtindo aí a Verdes Campos Sate, né? E apreciando aí o terreno da fazenda. Pois é, meu compadre, hoje eu estou aqui na capital, estou ouvindo aqui a programação e quero mandar um alô também para minha irmã Maria de Fátima e a minha amiga Valda no povoado Pau de Cinza. O Antônio Martins está aqui, ligadinho, não perde um programa. Pois tá, meu compadre, estou aqui na escuta. Toda a programação desejo aí a todos que estão na escuta. Então, por cá, um alô especial para o Dr. Almeida no Maranhão, que também não perde um programa.
2: Pede não, eu não perdi,
4: e agora,
2: não.
4: Especialmente no terreiro da fazenda, escutando aí ligado. Onde ele estiver, ele está ligado nele.
2: Tá, é verdade.
4: Pois tá, meu compadre, valeu.
2: É verdade, Dr. Almeida, um abraço para você. Esse cidadão maravilhoso, Dr. Almeida, ele mora em Capinzal do Maranhão e tem uma casa em São Luís. É assim, São Luís... É, Capizal do Norte, Coivaras, né? É assim. Doutor Almeida, um abraço.
5: Boa noite, compadre Leandro Faria.
2: Boa noite.
5: Gostaria de pedir bem a música de Sabiá na Bononeira, oferecer aqui para meu esposo, para meus filhos, minhas filhas aqui no assentamento Ouro Verde e todas minhas amigas e meus amigos aqui do assentamento Ouro Verde, município de Jardim do Mulato. Eu ofereço para você também. E lá no Jacaré, pro Marcão do Povo, a mãe do Marcão do Povo, minha mãe, meu pai, e meus irmãos e minhas cunhadas. Eu ofereço para todas minhas amigas. Para você também, compadre Renato Faria.
2: Obrigado, compadre.
5: Boa noite, abençoado.
2: Um abraço. Cadê o caminhoneiro? Tá aí? Deixa eu ver.
6: Olha aí, Renato Faria. Aqui me aproximando aqui de... Pastos bons, olha. Estrada boa.
2: Rapaz, tô vendo, olha que maravilha, rapaz.
6: Filma aí pra você ver aí, ó.
2: Olha, ó, olha aí. Ah, opa, está uma beleza, rapaz. A estrada aí tá, né?
6: Filã de Faria.
2: Olha aí.
6: Dá um alô aí pra meu amigo Cadeirudo, Cadeirudo, lá de Sergipe.
2: Eita!
6: Manda um alô pra ele aí, viu, Filando Faria?
2: Eita, rapaz!
6: E por cá é o Capa Seca, viu? Representação

0: manda vídeo aí de vocês pra gente aqui, porque eu quero que você manda vídeo pra gente colocar aqui na nossa TV, colocar aqui ao vivo na rede Rádio Verdes Campos Sato. Tá bom? Pode mandar vídeo, povo. Pode mandar aí, principalmente pessoas que nunca mandaram vídeo ainda, pode mandar pra nós aqui, no Terreirão da Fazenda. Vamos lá! Vamos pro intervalo, a gente volta já já.
1: Rede de Rádios Verdes Campos Sati informa a hora certa.
0: Agora são 7:01, horário de Brasília.
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Eita, compadre! Olha aí o trio nordestino no terreirão da fazenda! Chililic, chililic, chililic, é bom demais, não é? 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Vamos lá, compadre. Vamos para frente. Arrocha forró.

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0: verdade, camarão é peixe bom no terreirão da fazenda. Esse é o Zé Gonzaga, irmão do Luiz Gonzaga. É, ainda tem muito forró ainda pra gente tocar, não tem? Mas enquanto isso, vamos aqui atendendo também os nossos ouvintes que estão acompanhando o nosso terreirão da fazenda. Bota o povão pra falar aí, compadre.
1: Boa noite, compadre Lante Faria. Aqui é o Raimundo Lira da comunidade de São Paulo, município Nossa Senhora de Nazaré.
0: Opa!
1: É a máquina escuta do seu programa, rapaz. Aqui o programa de primeiro só passa aquelas músicas. Pé de serra boa demais, pra gente se lembrar do passado. E hoje nós estamos querendo escutar aqui é Moleca Sem Vergonha, Coração Bandido.
0: Opa.
1: Ela mesmo que canta. Quero oferecer também para meu amigo João Bosch, que ele tá ligadão. Não. Lá em Formosa, município de Boqueirão do Piauí. Ele também tá ligadão aí, compadre. Esse programa aí todo mundo gosta mesmo, que é de primeira. Uma boa noite.
0: Boa noite, compadre! Tudo de bom, rapaz! Olha aí, gente boa, não é? Tá lá ligado com a gente. Um abraço todo especial pra todos vocês. Eu vou colocar na voz do Mastruz com Leite. Tá bom, compadre? Eita, rapaz, um abração. Tem mais ouvinte aí, bota o povão pra falar, Irlande Farias. Quem é que tá aí, hein? Deixa eu ver aqui, vamos lá, saber quem é que tá aqui com a gente. Bota o povão aí.
2: Olá, bom dia. Quero pedir um...
0: Ah, não, boa noite aqui, pai, e aqui?
2: Boa noite. Eu Luiz Gonzaga.
0: Oh, rapaz, um abraço, compadre. Bota aí o povão.
3: Boa noite, meu compadre Lante Faria. Aqui quem fala é o Francisquinho, do Canto Alegre.
0: Olha aí, rapaz.
3: Eu tô aqui deitadinho numa baladeira, se balançando.
0: Eita!
3: Curtindo aqui seu terreirão da fazenda.
0: Olha aí, que maravilha.
3: Meu compadre, eu gostaria de ouvir o sucesso da Francis Dalva, Uma Ovelha Desgarrada.
0: Uma
3: Ovelha
0: Desgarrada.
3: Para a vovó Clésia. E eu quero dedicar também para o Nego,
0: uhum,
3: e a sua mãe, seu pai, Zé Baixinho, uhum, e Francisca. E para o Baixinho, João de Deus, na Voz da Roça, flamenguista. Aí quem fala é o Francisquinho. Um abraço, meu compadre Faria.
0: Um abraço para você, compadre Francisquinho. Tudo de bom, compadre. Tem vídeo aí, produção? Bota aí. Vamos lá. Cadê? Não falou nada, compadre? Não acredito não, rapaz. Ô, rapaz, quem é isso aí? É o Aloysio, rapaz. Compadre Aloysio, eu quero que você mostre essas abóbora. Mas você fala, olha, compadre Irlande Farias, aqui é o Aloysio. Eu moro na localidade tal, da cidade tal. Olha o tanto de abóbora que eu tenho aqui, compadre. Mande com áudio, você grava aí filmando e mandando, não é pra gente, não é?
4: Ô, meu amigo Irlande Faria, boa noite, meu amigo. Como é que como é que tá aí, tudo
0: tá
4: bem?
0: Tá bom, compadre.
4: É o Aloysio aqui, Terezinha, Piauí.
0: É o Aloysio, Terezinha.
4: Agora tinha uma música pra gente ouvir, curtir aí, rapaz. Massa Ferreira aí, uma lambadinha boa pra gente ouvir, curtir aí. E ofereci pra toda a galera que estiver ouvindo, curtindo e aguentando aí, Verde Cansate. Obrigado, hein, uma boa noite pra vocês aí todos. Que Deus abençoe a cada um de vocês.
0: Compadre Aloysio, rapaz, manda um vídeo pra nós aí, compadre. Você falando aí, olha, compadre Irlândio. É o compadre Aloysio, olha que eu plantei essas abóboras aqui, olha o tanto de abóbora aqui, compadre. Eu moro em Teresina, não é? Moro aqui, tal lugar, o bairro, tal. Aí você manda pra mim o vídeo, você falando dessas abóboras aí, compadre. Tá ouvindo lá o terreirão da fazenda, não é, compadre Aloysio? Ô, rapaz. Vamos lá, tem mais aí, compadre? Quem é que tá aí, hein, produção? Tem mais... tem vídeo aí, produção? Tem? Quem é que tá aí? Bota aí o vídeo aí, vamos lá.
5: Alô, compadre Irlande Faria! Aqui é Fernando da Bahia! Tô aqui com meu parceiro Osmar, em Maceió! Tamo aqui passando em Timó, direto pra São Luís do Maranhão! Chama na bota, papá!
0: Eita, compadre Fernando, um abraço pra você, compadre. É os caminhoneiros ligados no terreirão da fazenda. Um abraço pra cada um deles. Oh, rapaz, olha, você que é caminhoneiro, nunca participou do terreiro da fazenda, pode participar, mandar um vídeo pra nós, tá bom? Quem é que tá aqui?
6: Deixa eu ver. Boa noite, Padre Valença Farias. Essa constelação do município de Granja. Pode sair a música da peneira pra mim?
0: Estou lá em Ceará.
6: Balançando.
0: Ô, oh, rapaz, cadê? Tem vídeo aí? Bota o vídeo, produção.
7: Vamos lá, Gilbatrão, tem uma coisa de acidente. Você fala aí, compadre Elan Farias. Estou aqui assistindo só a rádio direta aqui. Mande a música lá, Batista, para ouvir aqui. Vamos lá, Batista. Mande com o áudio,
0: você grava aí. Olha aí, lá em Cássima de Dentro. Obrigado, compadre, um abração. Ô, rapaz, está acompanhando o nosso terreirão da fazenda. É um povão ligado com a gente. Um abraço, meu povo. Tudo de bom. Olha, quem é que tá aqui, compadre? Deixa eu ver. Boa noite, compadre Irlândio. Estamos aqui, compadre. Ligado na Verdes Campos Sat, é o Luiz Pereira. Ô, Luizão, um abraço. Cadê meu compadre aqui? Deixa eu ver aqui quem é que tá aqui, produção.
8: Opa, meu compadre Irlândio Farias. Tadeu, Tadeu por cá, viu?
0: Olha aí.
8: Chegando aqui em Piripiri.
0: Eita, rapaz, o compadre tá doido. Vai garoto
8: pra não derramar água do corote.
0: Ah, rapaz.
8: Olha aí, um forrozinho das antigas aí pra nós escutar.
0: Manda o compadre. Um
8: abraço aí pra você e pra todos os companheiros aqui da estrada, viu?
0: Na rodagem.
8: Compadre, devagarinho.
0: Valeu, compadre. Um abraço pro meu compadre aí. Aí é gente boa. Compadre Tadeu Gomes, gente, é caminhoneiro, não é? Tá sempre ligado com a gente. Um abraço aí para todos os caminhoneiros desse Brasil que acompanham o nosso Terreirão da Fazenda. Obrigado, meu povo, tudo de bom, não é? Tá lá ligado com a gente, acompanhando. Vamos lá.
9: Boa noite, amigo Irlândio Farias.
0: O que é que ela tá fazendo ali, hein?
9: Do Terreirão da Fazenda. Amigo Irlândio, estou aqui, ó, cuidando aqui num bolinho.
0: Ah, a Dona Alice tá passando, olha aí.
9: Você sabe que sua amiga, ela tá sempre por aqui.
0: E ela,
9: né,
0: cortou o cabelo, não foi, rapaz? Dona Alice, né?
9: Queria que você tocasse aí uma música pra mim do forrozão da Brucelose. Ficar por ficar. Ofereço a todos que estão curtindo a programação da Verdes Campos Sat. E assim como eu, não perdem a sintonia dessa rádio maravilhosa. Grande abraço, meu amigo, a sua amiga Dora, daqui de Alce Piauí, tá sempre ligadinha na sintonia da Verdes Campos Sat. Um grande abraço também para o meu amigo Franli. Grande beijo, meu amigo. Tchau, tchau.
0: Eita, rapaz, olha aí. Rapaz, um abraço, obrigado pelo carinho. Olha aí, rapaz, quem é que tá aqui? Hein? Opa! Olha, compadre, muito obrigado pelo carinho, tá bom? É, o compadre, compadre, o nome é Irlândio, não, é com I, compadre, é Irlândio. Manda aqui pra ele aqui, rapaz. Não é? É Irlândio Farias. Deixa eu botar aqui, compadre. Tá aqui, olha aí. Valeu, compadre, um abração pra você, tudo de bom. É vídeo aí, compadre?
10: Irlândio, compadre, aí, acabei de chegar ali da roça também. Apanhei aqui um pouquinho de feijão, olha. Últimos feijão, compadre.
0: Eita, rapaz, essas abóbora deu abóbora esse ano, não deu, rapaz? Olha aí a abóbora aí, daquelas
10: comidas. Da... Pororocazinha, ó.
0: Ó, a pororocazinha!
10: Tá o radinho, compadre, radinho. Tá aqui, mas meu guerreiro. Cansado. Compadre, bota bem pra nós, eu pinicado, compadre. Acabei de chegar da roça, trouxe aqui uma mangueirinha pra me tomar aqui um agora. Olha o tamanho dessa abóbora, compadre. Olha essa pororoca.
0: Aí tá bonito,
10: hein? Aí, compadre. Vou oferecer pra todos os ouvintes aí que tá ouvindo na rádio aí, compadre. Aqui é o Fábio da Fazenda Natal, compadre. Viu?
0: Rapaz, o Fábio Zé Lopes, nosso programa não,
10: município Filho Cid Pacheco. Vou oferecer pro meu amigo Bombeirinho aí. Viu?
0: Olha aí, Bombeirinho, rapaz. Um abraço. Bombeirinho tá ligado com a gente, não tá? Olha aí, que coisa boa. Pessoal, manda mais vídeo. Você que nunca mandou vídeo, pode mandar, que a gente agradece pelo carinho da audiência, tá bom? Mande vídeo. Você nunca mandou vídeo, tem vontade de mandar? Então mande o vídeo aí pra nós, que nós estamos aqui aguardando. Ah, oh, rapaz, que maravilha. Dá pra tocar mais? Vamos pro intervalo comercial? Vamos tocar essa música aí. Vamos lá, Rocha aí.

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0: Pampa. Olha aí, hein? É o povão ligado no Terreirão da Fazenda, mandando ver aqui pra gente. Um abraço todo especial. Quem é que tá aí, produção? Bota aí, vamos lá, bota o povão pra falar.
1: É os caminhoneiros ligados no Terreirão da Fazenda. Um abraço pra
0: cada um. Não, compadre, saiu tonto, compadre. Faça outro aí, o bicho saiu tonto, que armaria. Mande outro aí pra nós, tá bom? Um abraço.
2: Uma boa noite, meu caro Irlândio. Estou sim, meu amigo. Como é que eu não vou estar assistindo, ouvindo esse maravilhoso programa? É claro que eu estou. Eu vi aí o alô, o abraço que meu amigo mandou para mim, meu amigo Fábio, tá bom, meu caro Irlândio? Pois aqui vai um abraço sincero para você também, meu caro Fábio, aí na fazenda. Na Fazenda Natal. Então, né, saiba que a gente está aqui na audiência mesmo, viu? Então, um abraço para todos os ouvintes, um abraço para você também, tá bom, meu caro Irlândio?
0: Obrigado,
2: gosto,
0: compadre.
2: Gosto muito desse programa, dos ouvintes, da maneira como você se porta nesse programa, tá bom? É muito bonito, isso é muito bonito. E eu não deixo de ouvir, não. Às vezes eu não falo, mas estou ouvindo o programa, tá bom? Pois um abraço, Fábio. Saúde, paz aí desse seu amigo bombeirinho, da Sandra e do Vespasiano, tá bom? Com Deus, meu irmão.
0: Olha, o compadre Bernardo Lisboa de Araújo. Compadre, gravou outro vídeo e me saiu torto, compadre. Saiu de cabeça para baixo. Mande outro aí, compadre. Agradeço, tá bom? 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Eita, compadre Maria, um abraço para você, obrigado pelo carinho. Olha, Irlande Farias, aqui é o compadre Marcos Tone, da Verdes Campos, Sate de Granja. Mande um abraço pro casal, rapaz. O Pereirão, lá do Cafundó, compadre. E sua companheira, a comadre Mariazinha, no bairro Alto do Pescadores, em Granja. Ele comprou um rádio hoje só para ouvir a nossa emissora. Estão lhe escutando agora. Olha, um abraço todo especial. Tanto pro meu compadre, não é? O Pereirão, lá do Cafundó, e sua esposa, a Mariazinha, no bairro Alto dos Pescadores, em Granja. Um abração para esse povão querido, rapaz. O Cearazão tá deixando a gente, não é? Lá em cima mesmo, viu, compadre? Quer muita audiência lá no Ceará, região de Granja, Camucim, aquela região toda, não é? Hein? Ali naquela região de... Hein? É, Granja no Ceará, tá lá ligado com a gente. Oh, rapaz, mas é bom demais. Um abração. Olha quem é que tá aqui, vamos lá.
3: Boa noite, meu compadre Islândia Faria, seu amigão João de Deus, diretamente de São João do Real Piauí. Compadre Islândia, eu gostaria de ouvir aí o forrozão Baby Som, meu grande amor. Dedico para essa galera legal aqui de São João do Real, para todos os ouvintes do Piauí, Maranhão, Ceará, do Brasil e do mundo, via internet. Pois é, compadre Islândia, só o Midi Boiado, esse é o terreirão da fazenda, botando pra moer, compadre. Quem não aguentar é só abrir as pernas e correr. Valeu, compadre Islândia Faria, um abraço, meu rei.
0: Obrigado, compadre, tudo de bom, bota o povão pra falar, vamos lá.
4: Boa noite, meu compadre Islândia Faria, quem tá falando aqui, vai junto. Bora aqui, Camucim.
0: Camucim. Faria, dando...
4: Terreirão da Fazenda, forró bom que tem aí, meu compadre. É o Raimundo, moto tá, que tá falando com você, meu compadre. Mora aqui em Camucim, será? Pode botar aí um forrozinho aí pra nós ouvir aí, pode Franca Aguiar, pode ser qualquer um forró, que eu tô só aguardando aqui, tá bom?
0: Olha aí, meu que compadre. Maravilha, compadre. Forró, forró, bom. Bom. Deus abençoe, aí, meu compadre.
5: É, eu falei, rapaz, o Francisco aí. De novo aí. Mas vem pra nós aqui, cara. Eu sou cadeira cativa aqui, tá problema aí, cadeira cativa aqui, cara. É o bar de cruzeiro, o bar de cruzeiro. Cadeira cativa, caminhou.
0: Olha aí.
5: Deixa eu botar uma música pra nós aí, cara. Uma música pra gente escutar aqui. Uma música boa aí, que é do passado.
0: É pai cruzeiro lá, né, no Ceará.
5: É prossiga. Você pode botar essa música pra mim, Luz Lafaiete, Luz caminhou.
0: Valeu, compadre, um abraço a todos vocês do Cruzeiro. Rapaz, no Cearazão, rapaz, mande vídeo. Continue mandando vídeo, meu povo. Você que ainda não mandou ainda, pode mandar aqui pra gente. É um prazer receber vocês aqui.
6: Boa noite, Alan de Faria. Eu gostaria de ouvir um forrozinho aí de Jandival Lacerda.
0: Opa!
6: Eu sou o Pedro aqui do Barrocão Luzilândia. Ofereço a todos os ouvintes da Verdes Campos.
0: Luzilândia, aí, Pedro Maranhão, Nunes. Ceará,
6: toda a região.
0: Ô, compadre Pedro Nunes, um abraço pra você, compadre. Tudo de bom. Olha esse povo querido que acompanha o nosso Terreiro da Fazenda. Dá-lhe forró!

compadre! Morena linda! Alô, vaqueirama desse Brasil que acompanha o nosso Terreirão da Fazenda. Muito obrigado pelo carinho que você nos dá sempre. Um abraço para cada um, não é? Ligadinho aqui no Terreirão. 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

Ação Bandido Mastruz com Leite, no terreirão da fazenda. Olha, mais uma vez eu quero dar aquela dica para você, compadre. Estamos com obras em São Benedito, no Ceará. Estamos com obra lá em São Benedito, no Ceará. Estamos precisando aí de pedreiro e servente. 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

0: 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Olha agora a ação, já tá na hora do intervalo. Vamos lá, compadre, a gente volta já já.
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0: Agora, 8 horas e 1 minuto, horário de Brasília.
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0: Olha aí, compadre! Eita, botei os forrozão que meus compadres já tinham pedido, não é? Agora eu botei eles aí pra vocês. Olha, gostarei, compadre? Do jeito que você pediu, eu coloquei. Botei, foi pra escatita agora. Vamos com o povão, bota o povão pra falar, Irlândio Farias. 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Olha, bota o povo pra falar. Vamos lá, compadre. 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Quem é que tá aí? Vamos lá.
1: Boa noite, meu amigo Irlândio Farias. Eu sou o Francisco da Chave.
0: Cadê o povão?
1: Aqui no município de Granja, Ceará.
0: Ah, em Granja?
1: E quero ouvir a música com o Messias Holanda, A Turma da Minha Rua.
0: Quero ouvir... Como é que é? A Turma da Minha Rua?
1: E quero oferecer Holanda, A Turma da Minha Rua. Quero ouvir e quero oferecer para todos os ouvintes deste programa maravilhoso, né? De todas as noites. Boa noite.
0: Olha que maravilha, não é, rapaz? Ei, produção, vê se você encontra A Turma da Minha Rua. É Messias Holanda, compadre? É do Messias Holanda. Vê se você encontra aí, produção. Eu gosto da produção porque ele, né? Tem aí, deixa eu ver como é que é essa música aí. Bota aí.

0: Olha aí, Messias Holanda! Compadre, bota o povão pra falar, compadre! Quem é que tá aí, hein?
1: Boa noite, Lande Farias.
0: Boa noite, compadre!
1: Produção e todos os ouvintes. Eu falo aqui de Teresina, Piauí, Miguel. É, peço a música de Lagosta Bronzeada. Te levo no meu coração.
0: E aí, produção? Vê se você encontra aí. Hein? Te levo no meu coração. Lagosta Bronzeada. Vê se tem aí. Hein, produção? Te levo no meu coração. Opa! Deixa eu ver se tem aí, já a gente sabe. Olha, compadre, quem é que tá aí? Tem mais ouvinte aí? Tem, produção? Bota aí, bota mais ouvinte aí pra nós. Aqui é assim, é audiência no Brasil inteiro. Bota o povo pra falar.
2: Vou falar. Oi, boa noite, compadre Alane Faria.
0: Boa noite, compadre.
2: Maranhão, José Francisco da Silva Cruz, compadre. Popular Zé Rulinho, ó. Eu tô na escuta aqui do seu programa aqui, ouvindo, compadre.
0: Olha,
2: compadre, eu sou aquele rapaz, filho daquele velhinho de 91 anos, compadre. Aquele, naquele dia mandei vir pra você aí. Finalmente ele não deixou, compadre. Rafael, eu dormi, viu?
0: Ô, compadre, rapaz.
2: É, compadre, Zé, compadre, tô ligando pra você. É, mandando assim, áudio que você coloca a música aí, compadre. De Zé Orlando, aquele cortado demais. Qualquer um do Zé Orlando tá aí, viu?
0: Eu botei agora há pouco, Zé Orlando, tá ouvindo
2: o programa, de família, com o pai Tom em Beiradinha, em Miguel Alves, e aí, bairro Mangueirão, compadre.
0: Rapaz.
2: Parente no bairro, Subestação, esse porrão aqui da região de Coelho Neto, interior de Coelho Neto. Um abraço pra você, tudo de bom, meu compadre.
0: Compadre, eu que agradeço. Eu botei agora há pouco José Orlando, não foi? Se der, a gente toca outro José Orlando aí pra você. Obrigado, compadre. Boa noite, Terreirão. Mande um abraço pro Bernardo Martins. Ele é seu fã. Mas ele mora onde, compadre? Não é? Um abração pra ele. É vídeo aí, produção? Vamos lá.
3: Boa noite, Padre Lani Faria, pai. Estamos aqui no, na localidade Bonito e Grande. O Albertão ali, ó. Albertão de Guerra ali na baladeira ali, ó.
0: Epa!
3: Terreirão da Fazenda. Mande um alô pro Zama aí. Município de Alto.
0: Olha aí, rapaz, ele tá ali, ó. Ele tá ali na baladeira dele, rapaz. Ei, compadre, como é que você tá aí, compadre? Deitado numa baladeira, a coberta de palha. Ô, rapaz, é de palha ou de telha? É de palha, né, produção? Olha que maravilha, aí deve ser uma beleza, rapaz. De madrugada deve fazer uma frieza boa. Obrigado, meu compadre, que Deus abençoe cada um de vocês aí, tá bom? Olha aí que coisa maravilhosa. Tá lá deitado na baladeira dele, ouvindo o Terreirão da Fazenda. Não é? Pra que melhor, hein, produção? Pra que melhor? É tudo de bom. É maravilhoso. Oh, rapaz. Ah, cadê a Brucelose que eu fiquei de tocar naquela hora, hein, compadre? Hein? É Eliane? Ah, então eu vou botar aqui a me torturar. Pode me torturar, tá bom? Olha aí, já tá aí, produção? Que me pediram a música faz hora, não é? Pode ser uma, hein? Pode me torturar, Eliane. Pode ser ela, né, produção? Pode ser. Olha aí, que maravilha. Um abraço, obrigado pelo carinho. Produção, bota mais ouvinte aí, vamos lá. Aqui é assim, compadre. A gente bota o povão pra falar. Quem é que tá aqui? Solta o áudio.
4: E aí, compadre, aqui é o Adailton. Tá ligado aqui direto de Camucinho, do Ceará. Tô aqui ligado no seu programa aí, meu.
0: Eita, Camucinho, a audiência é grande lá, hein?
4: Eu queria uma música aí do Beta Douglas, a garota do baile. Dá uma boa tarde, sua amiga. E aí? Tô ligado aqui. E Camucinho. Show! Boa noite, meu amigo.
0: Ô, oh, rapaz! Noite. Boa noite, compadre. Um abração. Obrigado pelo carinho. Quem é que tá aqui? Vamos lá.
5: Boa noite, meu amigo, rapaz. Aqui tá indo da Cruz da Lagoa das Amorcinas do Santão. Tô assistindo o Terreiro da Fazenda todo dia, meu amigo. Manda alô pra mim aí.
0: Olha aí, tá ligado com a gente. Tá acompanhando o nosso Terreiro da Fazenda. Quem é que tá aqui do outro lado, hein? Bota aí, bota o ouvinte.
5: Boa noite, meu amigo, rapaz. Aqui tá indo a Cruz do Lagoa das Almas.
0: Ah, é outro, rapaz, é outro, produção.
5: Então vocês não tem nada a fazer todo dia, meu amigo. Manda alô pra mim aí.
0: Ah, eu queria assim, olha, o compadre mandou o caminhoneiro aqui, a creatina. Se ele puder fazer o vídeo, rapaz, que é meu compadre Antônio, o Barriga de Aço, rapaz. Barriga de Aço, faz um vídeo aí, eu gostei aí. O Barriga de Aço é uma figura maravilhosa, rapaz. Faça um vídeo aí, Barriga de Aço. Hein? Ele tá, olha, me parece, se o espírito me engana, ele tá dentro da mulher, no carro lá, olha lá. Aí ele faz um vídeo mostrando a creatina. Botei foi fé agora no compadre Barriga de Aço. Ô, oh, rapaz, gente boa. Ele vai fazer um vídeo daqui a pouco e manda pra gente. Vamos pra onde agora, produção, hein? Vamos pro intervalo comercial, Barriga de Aço. Grava um vídeo aí, Barriga de Aço. Grava um vídeo pra nós aí, meu compadre. Pai, aí acaba aí gente boa, viu? Aí é gente boa. Ele vai gravar um vídeo e mandar pra nós aqui. Aí ele vai falar, não é? Olha lá a creatina ali, mandou uma foto, mas ele vai mandar. Eu quero um vídeo dele, Barriga de Aço. Gente boa, pensa no caminhoneiro raetado, rapaz. Um abração pra ele, tudo de bom. Ô, produção, a gente vai pra onde agora, produção? Dá pra tocar mais uma música aí? Dá ou não dá? Se der, diga pra mim aí. Dá? Então bote aí, compadre.
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0: Fazenda, compadre Irlândio Farias. Pense no terreirão bom, rapaz. É uma maravilha. Eu não falei que meu compadre, ele ia mandar. Ele mandou, é acaba bom, rapaz. Eita, barriga de aço. Arretado. Barrigão, fala aí, meu compadre.
1: Meu compadre Irlândio Farias, é o barriga de aço aqui, meu amigo.
0: Olha aí.
1: Olha aí, ó. Acabei de adquirir aqui.
0: Creatina!
1: Pé quente, nota 10, a Luciana. A creatina, acabei de adquirir.
0: A cumbade Luciana, rapaz, gente boa.
1: Vem abrir. Tá certo? Uma boa noite aí, programa. Nota 10 aí. Terreirão da Fazenda. Outro produto nosso aí.
0: Coronha, esse aí é bom, rapaz!
1: Bom demais, uso muito.
0: É bom, esse aí é bom.
1: Caminhoneiro, tá bom? E o meu ômega 3. Meu
0: bichão, tu tá bem, rapaz?
1: Adilândia, ofereço todas as músicas do programa aí a todos os irmãos caminhoneiros. Estou aqui em São Mateus, no Maranhão, seguindo viagem, sentido São Luís. Um abraço, uma boa noite.
0: Olha, a todos. Olha, barriga de aço, meus parabéns, meu irmão. 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Valeu, barriga de aço. Que Deus abençoe você na estrada aí, compadre. Tá bom? Que Deus te proteja sempre. Vamos lá, compadre, vamos falar aqui com nossa audiência. É o povão ligado com a gente.
2: Oi, Tanto Faria, como é que tá a sua por aí, meu amigo? Tô gostando do programa, tô todas as músicas, é o César de Guadalupe.
0: Olha aí, rapaz, que coisa boa. Obrigado, meu compadre, pelo carinho da audiência. Eita, alô, Guadalupe. Um abração pra vocês aí em Guadalupe, no Piauí, ligadinho com a gente, hein? É o povo acompanhando, aonde passa o povo, já sabe. Tá ligado com o Irlândio Farias, no Terreirão da Fazenda. Um abraço todo especial para todos vocês que acompanham o nosso programa no Terreiro da Fazenda. Muito bom, né, compadre? Bom demais. Olha, bota forró para nós aí, compadre. Bota forrozinho para nós aí. Arrocha aí.

0: Esse é o forró da Eliane. Pode me torturar, música antiga. É aqui. 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Olha só, gente boa, ligadinho com a gente aqui no Terreirão da Fazenda. 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Quero abraçar meu compadre João Nogueira. Oh, João Luiz Nogueira, um abração para ele na Bahia. Tá ligadinho com a gente. Não perde o nosso Terreirão da Fazenda. Um abraço todo especial também para o meu compadre, rapaz. Gente boa, que não perde o nosso programa. 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Um abraço, compadre Fernando Veras, em Altos, no Piauí. Gente da gente, ligado com a gente aqui no Terreirão da Fazenda, muito obrigado pelo carinho que vocês sempre nos dão aqui no Terreirão da Fazenda. Aqui é assim, compadre. É o povão ligado com a gente e a gente com o povão. 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Quero abraçar aqui o doutor Luiz Augusto, essa figura maravilhosa, um grande oftalmologia, um cirurgião primeiríssima, não é? Quero abraçar ele e a família que está sempre ligado com a gente. Olha a produção, olha aí, só gente boa. Ô, rapaz, vamos agora para a forrosa. Bota o forrozinho para nós aí, tem aí? Hein? Quem é que vai cantar para nós? Aí é, produção. Então arrocha aí, ritmo de São João. Opa! Segura!
1: Oi! E aí, sanfoneiro? Negócio é que tá...

0: Toda vez que passo em frente à casa dela, eu me lembro. Oh, rapaz, mas é uma beleza, não é, compadre? É o terreirão da fazenda com o compadre Irlândio Farias. Meu compadre, tá chegando o finalzinho, mas a gente tem que agradecer a Deus, não é? Sempre, sempre agradecer. A fé cura, a água cura e os produtos GF8 salvam vida e pode salvar a minha e a sua. Acredite, compadre, no trabalho. Acredite e tenha fé que um dia você chega lá, não é? A gente sabe, a gente nasce, cresce, tem responsabilidade a cada dia, não é? Aí você casa, tem família, mas é tão bom quando a gente trabalha e leva o pão de cada dia para a nossa mesa, ver todo mundo lá, almoçando, comendo bem, tomando café, jantando. Isso é maravilhoso. Que Deus nunca deixe faltar essa mesa, o pão de cada dia. Vamos trabalhar para que a gente possa conseguir os nossos objetivos. Cada um tem o seu objetivo, mas com trabalho você chega lá, porque trabalho é digno. E sempre eu boto uma coisa na frente. Está trabalhando? Não queira derrubar ninguém. Está trabalhando? Seja honesto no seu trabalho. Não minta. Mentira tem as pernas curtas. Vai doer? Pode até doer, mas você sempre vá com a sua verdade. Não minta. Fale a verdade do que doer, principalmente a você mesmo, mas tem que falar a verdade. Negócio de mentira, você mente hoje, mas amanhã a verdade vem atrás. Acredite sempre. Benção vovô, benção vovó, benção papai, benção mamãe. Em nome do Pai, do Filho, do Espírito Santo. Amém. Que Deus nos proteja e que Deus nos dê saúde para todos nós. Acredite e tenha fé. Vem aí a oração do Pai Nosso, em seguida a Voz do Brasil. Valeu, Brasil!
1: Olá, amigos. Quem fala aqui é Franli. Quero dizer o seguinte. Para você ter êxito na fé, você precisa ter fé. Se você não tiver fé, você não vai ter êxito. Saiba de uma coisa, que um dos melhores remédios, melhor antibiótico, é a fé. Você quer que dê certo sua fé? Se concentre, levante a mão para cima, se encoste em qualquer, numa parede, em qualquer coisa, e peça a Deus aquilo que lhe interessa. E tenha fé. Se você fizer isso, vai dar certo. Quem está falando aqui é Franli. Essa oração foi feita aqui na sede da Rede Rádio Verde Campos, com todos os funcionários daqui da rádio. Todos nós fizemos com fé, pedindo para que você tenha saúde, nossos ouvintes, nossos queridos amigos. Então, só quero lhe dizer para você, tenha fé e reze conosco esse Pai Nosso.
2: Pai Nosso que estais nos céus, santificado seja o vosso nome. Venha a nós o vosso reino, seja feita a vossa vontade, assim na terra como no céu. O pão nosso de cada dia nos dai hoje, perdoai as nossas ofensas, assim como nós perdoamos a quem nos tem ofendido. E não nos deixeis cair em tentação, mas livrai-nos do mal. Amém. Ave Maria, cheia de graça, o Senhor é convosco. Bendita sois vós entre as mulheres. Bendito é o fruto do vosso ventre, Jesus. Santa Maria, Mãe de Deus, rogai por nós, pecadores, agora e na hora de nossa morte. Amém.
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